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3: Oito e três.
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4: 8 e 13.

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4: Oito e trinta e quatro.
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1: Nove e quatorze.

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5: Nove e

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1: 9:53.

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6: Dez e três.

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1: Dez e vinte.

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8: Dez e trinta e três.

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1: 10:49.

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1: Onze e sete.

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1: 11:22.

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1: Onze trinta e nove.

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1: 11:55.

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1: Meia-noite e 15.

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2: Meia-noite e 30.

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1: Meia-noite e 46.

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1: Uma hora.

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1: Uma e 18.

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0: 1h33.
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0: Creio em Deus Pai Todo-Poderoso, Criador do céu e da terra, e em Jesus Cristo, seu único Filho, nosso Senhor, que foi concebido pelo poder do Espírito Santo, nasceu da Virgem Maria, padeceu sob Pôncio Pilatos, foi crucificado, morto e sepultado, desceu à mansão dos mortos, ressuscitou ao terceiro dia, subiu aos céus e está sentado à direita de Deus Pai Todo-Poderoso, donde há de vir a julgar os vivos e os mortos. Creio no Espírito Santo, na Santa Igreja Católica, na comunhão dos santos, na remissão dos pecados, na ressurreição da carne, na vida eterna. Amém. Pai nosso que estais no céu, santificado seja o vosso nome. Venha a nós o vosso reino, seja feita a vossa vontade, assim na terra como no céu.
1: O pão nosso de cada dia nos dai hoje. Perdoai-nos as nossas ofensas, assim como nós perdoamos a quem nos tem ofendido. E não nos deixeis cair em tentação, mas livrai-nos do mal. Amém.
0: Ave Maria, cheia de graça, o Senhor é convosco. Bendita sois vós entre as mulheres, e bendito é o fruto do vosso ventre, Jesus.
1: Santa Maria, Mãe de Deus, rogai por nós, pecadores, agora e na hora de nossa morte. Amém.
0: Ave Maria, cheia de graça, o Senhor é convosco. Bendita sois vós entre as mulheres, e bendito é o fruto do vosso ventre, Jesus.
1: Santa Maria, Mãe de Deus, rogai por nós, pecadores, agora e na hora de nossa morte. Amém.
0: Ave Maria, cheia de graça, o Senhor é convosco. Bendita sois vós entre as mulheres, e bendito é o fruto do vosso ventre, Jesus.
1: Santa

0: Pai nosso que estais no céu, santificado seja o vosso nome. Venha a nós o vosso reino, seja feita a vossa vontade, assim na terra como no céu.
1: O pão nosso de cada dia nos dai hoje. Perdoai-nos as nossas ofensas, assim como nós perdoamos a quem nos tem ofendido. E não nos deixeis cair em tentação, mas livrai-nos do mal. Amém.
0: Ave Maria, cheia de graça, o Senhor é convosco. Bendita sois vós entre as mulheres, e bendito é o fruto do vosso ventre, Jesus.
1: Santa Maria, Mãe de Deus, rogai por nós, pecadores, agora e na hora de nossa morte. Amém.
0: Ave Maria, cheia de graça, o Senhor é convosco. Bendita sois vós entre as mulheres, e bendito é o fruto do vosso ventre, Jesus.
1: Santa Maria, Mãe de Deus, rogai por nós, pecadores, agora e na hora de nossa morte. Amém.
0: Ave Maria, cheia de graça, o Senhor é convosco. Bendita sois vós entre as mulheres, e bendito é o fruto do vosso ventre, Jesus.
1: Santa Maria, Mãe de Deus, rogai por nós, pecadores, agora e na hora de nossa morte. Amém.
0: Ave Maria, cheia de graça, o Senhor é convosco. Bendita sois vós entre as mulheres, e bendito é o fruto do vosso ventre, Jesus.
1: Santa Maria, Mãe de Deus, rogai por nós, pecadores, agora e na hora de nossa morte. Amém.
0: Ave Maria, cheia de graça, o Senhor é convosco. Bendita sois vós entre as mulheres, e bendito é o fruto do vosso ventre, Jesus.
1: Santa Maria, Mãe de Deus, rogai por nós, pecadores, agora e na hora de nossa morte. Amém.
0: Ave Maria, cheia de graça, o Senhor é convosco. Bendita sois vós entre as mulheres, e bendito é o fruto do vosso ventre, Jesus.
1: Santa Maria, Mãe de Deus, rogai por nós, pecadores, agora e na hora de nossa morte. Amém.
0: Ave Maria, cheia de graça, o Senhor é convosco. Bendita sois vós entre as mulheres, e bendito é o fruto do vosso ventre, Jesus.
1: Santa Maria, Mãe de Deus, rogai por nós, pecadores, agora e na hora de nossa morte. Amém.
0: Ave Maria, cheia de graça, o Senhor é convosco. Bendita sois vós entre as mulheres, e bendito é o fruto do vosso ventre, Jesus.
1: Santa Maria, Mãe de Deus, rogai por nós, pecadores, agora e na hora de nossa morte. Amém.
0: Ave Maria, cheia de graça, o Senhor é convosco. Bendita sois vós entre as mulheres, e bendito é o fruto do vosso ventre, Jesus.
1: Santa Maria, Mãe de Deus, rogai por nós, pecadores, agora e na hora de nossa morte. Amém.
0: Ave Maria, cheia de graça, o Senhor é convosco. Bendita sois vós entre as mulheres, e bendito é o fruto do vosso ventre, Jesus.
1: Santa Maria, Mãe de Deus, rogai por nós, pecadores, agora e na hora de nossa morte. Amém.
0: Glória ao Pai, ao Filho e ao Espírito Santo.
1: Como era no princípio, agora e sempre. Amém.

0: Pai nosso que estais no céu, santificado seja o vosso nome. Venha a nós o vosso reino, seja feita a vossa vontade, assim na terra como no céu.
1: O pão nosso de cada dia nos dai hoje. Perdoai-nos as nossas ofensas, assim como nós perdoamos a quem nos tem ofendido. E não nos deixeis cair em tentação, mas livrai-nos do mal. Amém.
0: Ave Maria, cheia de graça, o Senhor é convosco. Bendita sois vós entre as mulheres e bendito é o fruto do vosso ventre, Jesus.
1: Santa Maria, Mãe de Deus, rogai por nós, pecadores, agora e na hora de nossa morte. Amém.
0: Ave Maria, cheia de graça, o Senhor é convosco. Bendita sois vós entre as mulheres e bendito é o fruto do vosso ventre, Jesus.
1: Santa Maria, Mãe de Deus, rogai por nós, pecadores, agora e na hora de nossa morte. Amém.
0: Ave Maria, cheia de graça, o Senhor é convosco. Bendita sois vós entre as mulheres e bendito é o fruto do vosso ventre, Jesus.
1: Santa Maria, Mãe de Deus, rogai por nós, pecadores, agora e na hora de nossa morte. Amém.
0: Ave Maria, cheia de graça, o Senhor é convosco. Bendita sois vós entre as mulheres e bendito é o fruto do vosso ventre, Jesus.
1: Santa Maria, Mãe de Deus, rogai por nós, pecadores, agora e na hora de nossa morte. Amém.
0: Ave Maria, cheia de graça, o Senhor é convosco. Bendita sois vós entre as mulheres e bendito é o fruto do vosso ventre, Jesus.
1: Santa Maria, Mãe de Deus, rogai por nós, pecadores, agora e na hora de nossa morte. Amém.
0: Ave Maria, cheia de graça, o Senhor é convosco. Bendita sois vós entre as mulheres e bendito é o fruto do vosso ventre, Jesus.
1: Santa Maria, Mãe de Deus, rogai por nós, pecadores, agora e na hora de nossa morte. Amém.
0: Ave Maria, cheia de graça, o Senhor é convosco. Bendita sois vós entre as mulheres e bendito é o fruto do vosso ventre, Jesus.
1: Santa Maria, Mãe de Deus, rogai por nós, pecadores, agora e na hora de nossa morte. Amém.
0: Ave Maria, cheia de graça, o Senhor é convosco. Bendita sois vós entre as mulheres e bendito é o fruto do vosso ventre, Jesus.
1: Santa Maria, Mãe de Deus, rogai por nós, pecadores, agora e na hora de nossa morte. Amém.
0: Ave Maria, cheia de graça, o Senhor é convosco. Bendita sois vós entre as mulheres e bendito é o fruto do vosso ventre, Jesus.
1: Santa Maria, Mãe de Deus, rogai por nós, pecadores, agora e na hora de nossa morte. Amém.
0: Ave Maria, cheia de graça, o Senhor é convosco. Bendita sois vós entre as mulheres e bendito é o fruto do vosso ventre, Jesus.
1: Santa Maria, Mãe de Deus, rogai por nós, pecadores, agora e na hora de nossa morte. Amém.
0: Glória ao Pai, ao Filho e ao Espírito Santo.
1: Como era

0: Pai nosso que estais no céu, santificado seja o vosso nome. Venha a nós o vosso reino, seja feita a vossa vontade, assim na terra como no céu.
1: O pão nosso de cada dia nos dai hoje, perdoai-nos as nossas ofensas, assim como nós perdoamos a quem nos tem ofendido. E não nos deixeis cair em tentação, mas livrai-nos do mal. Amém.
0: Ave Maria, cheia de graça, o Senhor é convosco. Bendita sois vós entre as mulheres, e bendito é o fruto do vosso ventre, Jesus.
1: Santa Maria, Mãe de Deus, rogai por nós, pecadores, agora e na hora de nossa morte. Amém.
0: Ave Maria, cheia de graça, o Senhor é convosco. Bendita sois vós entre as mulheres, e bendito é o fruto do vosso ventre, Jesus.
1: Santa Maria, Mãe de Deus, rogai por nós, pecadores, agora e na hora de nossa morte. Amém.
0: Ave Maria, cheia de graça, o Senhor é convosco. Bendita sois vós entre as mulheres, e bendito é o fruto do vosso ventre, Jesus.
1: Santa Maria, Mãe de Deus, rogai por nós, pecadores, agora e na hora de nossa morte. Amém.
0: Ave Maria, cheia de graça, o Senhor é convosco. Bendita sois vós entre as mulheres, e bendito é o fruto do vosso ventre, Jesus.
1: Santa Maria, Mãe de Deus, rogai por nós, pecadores, agora e na hora de nossa morte. Amém.
0: Ave Maria, cheia de graça, o Senhor é convosco. Bendita sois vós entre as mulheres, e bendito é o fruto do vosso ventre, Jesus.
1: Santa Maria, Mãe de Deus, rogai por nós, pecadores, agora e na hora de nossa morte. Amém.
0: Ave Maria, cheia de graça, o Senhor é convosco. Bendita sois vós entre as mulheres, e bendito é o fruto do vosso ventre, Jesus.
1: Santa Maria, Mãe de Deus, rogai por nós, pecadores, agora e na hora de nossa morte. Amém.
0: Ave Maria, cheia de graça, o Senhor é convosco. Bendita sois vós entre as mulheres, e bendito é o fruto do vosso ventre, Jesus.
1: Santa Maria, Mãe de Deus, rogai por nós, pecadores, agora e na hora de nossa morte. Amém.
0: Ave Maria, cheia de graça, o Senhor é convosco. Bendita sois vós entre as mulheres, e bendito é o fruto do vosso ventre, Jesus.
1: Santa Maria, Mãe de Deus, rogai por nós, pecadores, agora e na hora de nossa morte. Amém.
0: Ave Maria, cheia de graça, o Senhor é convosco. Bendita sois vós entre as mulheres, e bendito é o fruto do vosso ventre, Jesus.
1: Santa Maria, Mãe de Deus, rogai por nós, pecadores, agora e na hora de nossa morte. Amém.
0: Ave Maria, cheia de graça, o Senhor é convosco. Bendita sois vós entre as mulheres, e bendito é o fruto do vosso ventre, Jesus.
1: Santa Maria, Mãe de Deus, rogai por nós, pecadores, agora e na hora de nossa morte. Amém.
0: Glória ao Pai, ao Filho e ao Espírito Santo,
1: como

0: Pai nosso que estais no céu, santificado seja o vosso nome. Venha a nós o vosso reino, seja feita a vossa vontade, assim na terra como no céu.
1: O pão

0: Amém.
1: Ave Maria, cheia de graça, o Senhor é convosco. Bendita sois vós entre as mulheres, e bendito é o fruto do vosso ventre, Jesus.
0: Santa Maria, Mãe de Deus, rogai por nós, pecadores, agora e na hora de nossa morte. Amém.
1: Ave Maria, cheia de graça, o Senhor é convosco. Bendita sois vós entre as mulheres, e bendito é o fruto do vosso ventre, Jesus.
0: Santa Maria, Mãe de Deus, rogai por nós, pecadores, agora e na hora de nossa morte. Amém.
1: Ave Maria, cheia de graça, o Senhor é convosco. Bendita sois vós entre as mulheres, e bendito é o fruto do vosso ventre, Jesus.
0: Santa Maria, Mãe de Deus, rogai por nós, pecadores, agora e na hora de nossa morte. Amém.
1: Ave Maria, cheia de graça, o Senhor é convosco. Bendita sois vós entre as mulheres, e bendito é o fruto do vosso ventre, Jesus.
0: Santa Maria, Mãe de Deus, rogai por nós, pecadores, agora e na hora de nossa morte. Amém.
1: Ave Maria, cheia de graça, o Senhor é convosco. Bendita sois vós entre as mulheres, e bendito é o fruto do vosso ventre, Jesus.
0: Santa Maria, Mãe de Deus, rogai por nós, pecadores, agora e na hora de nossa morte. Amém.
1: Ave Maria, cheia de graça, o Senhor é convosco. Bendita sois vós entre as mulheres, e bendito é o fruto do vosso ventre, Jesus.
0: Santa Maria, Mãe de Deus, rogai por nós, pecadores, agora e na hora de nossa morte. Amém.
1: Ave Maria, cheia de graça, o Senhor é convosco. Bendita sois vós entre as mulheres, e bendito é o fruto do vosso ventre, Jesus.
0: Santa Maria, Mãe de Deus, rogai por nós, pecadores, agora e na hora de nossa morte. Amém.
1: Ave Maria, cheia de graça, o Senhor é convosco. Bendita sois vós entre as mulheres, e bendito é o fruto do vosso ventre, Jesus.
0: Santa Maria, Mãe de Deus, rogai por nós, pecadores, agora e na hora de nossa morte. Amém.
1: Ave Maria, cheia de graça, o Senhor é convosco. Bendita sois vós entre as mulheres, e bendito é o fruto do vosso ventre, Jesus.
0: Santa Maria, Mãe de Deus, rogai por nós, pecadores, agora e na hora de nossa morte. Amém.
1: Ave Maria, cheia de graça, o Senhor é convosco. Bendita sois vós entre as mulheres, e bendito é o fruto do vosso ventre, Jesus.
0: Santa Maria, Mãe de Deus, rogai por nós, pecadores, agora e na hora de nossa morte. Amém.
1: Glória ao Pai, ao Filho e ao Espírito Santo,

0: Pai nosso que estais no céu, santificado seja o vosso nome. Venha a nós o vosso reino, seja feita a vossa vontade, assim na terra como no céu.
1: O pão

0: mal. Amém.
1: Ave Maria, cheia de graça, o Senhor é convosco. Bendita sois vós entre as mulheres e bendito é o fruto do vosso ventre, Jesus.
0: Santa Maria, Mãe de Deus, rogai por nós, pecadores, agora e na hora de nossa morte. Amém.
1: Ave Maria, cheia de graça, o Senhor é convosco. Bendita sois vós entre as mulheres e bendito é o fruto do vosso ventre, Jesus.
0: Santa Maria, Mãe de Deus, rogai por nós, pecadores, agora e na hora de nossa morte. Amém.
1: Ave Maria, cheia de graça, o Senhor é convosco. Bendita sois vós entre as mulheres e bendito é o fruto do vosso ventre, Jesus.
0: Santa Maria, Mãe de Deus, rogai por nós, pecadores, agora e na hora de nossa morte. Amém.
1: Ave Maria, cheia de graça, o Senhor é convosco. Bendita sois vós entre as mulheres e bendito é o fruto do vosso ventre, Jesus.
0: Santa Maria, Mãe de Deus, rogai por nós, pecadores, agora e na hora de nossa morte. Amém.
1: Ave Maria, cheia de graça, o Senhor é convosco. Bendita sois vós entre as mulheres e bendito é o fruto do vosso ventre, Jesus.
0: Santa Maria, Mãe de Deus, rogai por nós, pecadores, agora e na hora de nossa morte. Amém.
1: Ave Maria, cheia de graça, o Senhor é convosco. Bendita sois vós entre as mulheres e bendito é o fruto do vosso ventre, Jesus.
0: Santa Maria, Mãe de Deus, rogai por nós, pecadores, agora e na hora de nossa morte. Amém.
1: Ave Maria, cheia de graça, o Senhor é convosco. Bendita sois vós entre as mulheres e bendito é o fruto do vosso ventre, Jesus.
0: Santa Maria, Mãe de Deus, rogai por nós, pecadores, agora e na hora de nossa morte. Amém.
1: Ave Maria, cheia de graça, o Senhor é convosco. Bendita sois vós entre as mulheres e bendito é o fruto do vosso ventre, Jesus.
0: Santa Maria, Mãe de Deus, rogai por nós, pecadores, agora e na hora de nossa morte. Amém.
1: Ave Maria, cheia de graça, o Senhor é convosco. Bendita sois vós entre as mulheres e bendito é o fruto do vosso ventre, Jesus.
0: Santa Maria, Mãe de Deus, rogai por nós, pecadores, agora e na hora de nossa morte. Amém.
1: Ave Maria, cheia de graça, o Senhor é convosco. Bendita sois vós entre as mulheres e bendito é o fruto do vosso ventre, Jesus.
0: Santa Maria, Mãe de Deus, rogai por nós, pecadores, agora e na hora de nossa morte. Amém.

0: Pai nosso que estais nos céus, santificado seja o vosso nome. Venha a nós o vosso reino, seja feita a vossa vontade, assim na terra como no céu.
1: O pão nosso de cada dia nos dai hoje. Perdoai-nos as nossas ofensas, assim como nós perdoamos a quem nos tem ofendido. E não nos deixeis cair em tentação, mas livrai-nos do mal. Amém.
0: Ave Maria, cheia de graça, o Senhor é convosco. Bendita sois vós entre as mulheres e bendito é o fruto do vosso ventre, Jesus.
1: Santa Maria, Mãe de Deus, rogai por nós, pecadores, agora e na hora de nossa morte. Amém.
0: Ave Maria, cheia de graça, o Senhor é convosco. Bendita sois vós entre as mulheres e bendito é o fruto do vosso ventre, Jesus.
1: Santa Maria, Mãe de Deus, rogai por nós, pecadores, agora e na hora de nossa morte. Amém.
0: Ave Maria, cheia de graça, o Senhor é convosco. Bendita sois vós entre as mulheres e bendito é o fruto do vosso ventre, Jesus.
1: Santa Maria, Mãe de Deus, rogai por nós, pecadores, agora e na hora de nossa morte. Amém.
0: Ave Maria, cheia de graça, o Senhor é convosco. Bendita sois vós entre as mulheres e bendito é o fruto do vosso ventre, Jesus.
1: Santa Maria, Mãe de Deus, rogai por nós, pecadores, agora e na hora de nossa morte. Amém.
0: Ave Maria, cheia de graça, o Senhor é convosco. Bendita sois vós entre as mulheres e bendito é o fruto do vosso ventre, Jesus.
1: Santa Maria, Mãe de Deus, rogai por nós, pecadores, agora e na hora de nossa morte. Amém.
0: Ave Maria, cheia de graça, o Senhor é convosco. Bendita sois vós entre as mulheres e bendito é o fruto do vosso ventre, Jesus.
1: Santa Maria, Mãe de Deus, rogai por nós, pecadores, agora e na hora de nossa morte. Amém.
0: Ave Maria, cheia de graça, o Senhor é convosco. Bendita sois vós entre as mulheres e bendito é o fruto do vosso ventre, Jesus.
1: Santa Maria, Mãe de Deus, rogai por nós, pecadores, agora e na hora de nossa morte. Amém.
0: Ave Maria, cheia de graça, o Senhor é convosco. Bendita sois vós entre as mulheres e bendito é o fruto do vosso ventre, Jesus.
1: Santa Maria, Mãe de Deus, rogai por nós, pecadores, agora e na hora de nossa morte. Amém.
0: Ave Maria, cheia de graça, o Senhor é convosco. Bendita sois vós entre as mulheres e bendito é o fruto do vosso ventre, Jesus.
1: Santa Maria, Mãe de Deus, rogai por nós, pecadores, agora e na hora de nossa morte. Amém.
0: Ave Maria, cheia de graça, o Senhor é convosco. Bendita sois vós entre as mulheres e bendito é o fruto do vosso ventre, Jesus.
1: Santa Maria, Mãe de Deus, rogai por nós, pecadores, agora e na hora de nossa morte. Amém.
0: Glória ao Pai, ao Filho e ao Espírito Santo.
1: Como era no princípio, agora e sempre. Amém.
0: Ó meu Jesus,
2: perdoai-nos, livrai-nos do fogo do inferno, levai as almas todas para o céu e socorrei principalmente as que mais precisarem.

0: Pai nosso que estais nos céus, santificado seja o vosso nome. Venha a nós o vosso reino, seja feita a vossa vontade, assim na terra como no céu.
1: O pão nosso de cada dia nos dai hoje. Perdoai-nos as nossas ofensas, assim como nós perdoamos a quem nos tem ofendido. E não nos deixeis cair em tentação, mas livrai-nos do mal. Amém.
0: Ave Maria, cheia de graça, o Senhor é convosco. Bendita sois vós entre as mulheres, e bendito é o fruto do vosso ventre, Jesus.
1: Santa Maria, Mãe de Deus, rogai por nós, pecadores, agora e na hora de nossa morte. Amém.
0: Ave Maria, cheia de graça, o Senhor é convosco. Bendita sois vós entre as mulheres, e bendito é o fruto do vosso ventre, Jesus.
1: Santa Maria, Mãe de Deus, rogai por nós, pecadores, agora e na hora de nossa morte. Amém.
0: Ave Maria, cheia de graça, o Senhor é convosco. Bendita sois vós entre as mulheres, e bendito é o fruto do vosso ventre, Jesus.
1: Santa Maria, Mãe de Deus, rogai por nós, pecadores, agora e na hora de nossa morte. Amém.
0: Ave Maria, cheia de graça, o Senhor é convosco. Bendita sois vós entre as mulheres, e bendito é o fruto do vosso ventre, Jesus.
1: Santa Maria, Mãe de Deus, rogai por nós, pecadores, agora e na hora de nossa morte. Amém.
0: Ave Maria, cheia de graça, o Senhor é convosco. Bendita sois vós entre as mulheres, e bendito é o fruto do vosso ventre, Jesus.
1: Santa Maria, Mãe de Deus, rogai por nós, pecadores, agora e na hora de nossa morte. Amém.
0: Ave Maria, cheia de graça, o Senhor é convosco. Bendita sois vós entre as mulheres, e bendito é o fruto do vosso ventre, Jesus.
1: Santa Maria, Mãe de Deus, rogai por nós, pecadores, agora e na hora de nossa morte. Amém.
0: Ave Maria, cheia de graça, o Senhor é convosco. Bendita sois vós entre as mulheres, e bendito é o fruto do vosso ventre, Jesus.
1: Santa Maria, Mãe de Deus, rogai por nós, pecadores, agora e na hora de nossa morte. Amém.
0: Ave Maria, cheia de graça, o Senhor é convosco. Bendita sois vós entre as mulheres, e bendito é o fruto do vosso ventre, Jesus.
1: Santa Maria, Mãe de Deus, rogai por nós, pecadores, agora e na hora de nossa morte. Amém.
0: Ave Maria, cheia de graça, o Senhor é convosco. Bendita sois vós entre as mulheres, e bendito é o fruto do vosso ventre, Jesus.
1: Santa Maria, Mãe de Deus, rogai por nós, pecadores, agora e na hora de nossa morte. Amém.
0: Ave Maria, cheia de graça, o Senhor é convosco. Bendita sois vós entre as mulheres, e bendito é o fruto do vosso ventre, Jesus.
1: Santa Maria, Mãe de Deus, rogai por nós, pecadores, agora e na hora de nossa morte. Amém.
0: Glória ao Pai, ao Filho e ao Espírito Santo.
1: Como era no princípio, agora e sempre. Amém.
0: Ó meu Jesus, perdoai-nos, livrai-nos do fogo do inferno, levai

0: Pai nosso que estais nos céus, santificado seja o vosso nome. Venha a nós o vosso reino, seja feita a vossa vontade, assim na terra como no céu.
1: O pão nosso de cada dia nos dai hoje. Perdoai-nos as nossas ofensas, assim como nós perdoamos a quem nos tem ofendido. E não nos deixeis cair em tentação, mas livrai-nos do mal. Amém.
0: Ave Maria, cheia de graça, o Senhor é convosco. Bendita sois vós entre as mulheres, e bendito é o fruto do vosso ventre, Jesus.
1: Santa Maria, Mãe de Deus, rogai por nós, pecadores, agora e na hora de nossa morte. Amém.
0: Ave Maria, cheia de graça, o Senhor é convosco. Bendita sois vós entre as mulheres, e bendito é o fruto do vosso ventre, Jesus.
1: Santa Maria, Mãe de Deus, rogai por nós, pecadores, agora e na hora de nossa morte. Amém.
0: Ave Maria, cheia de graça, o Senhor é convosco. Bendita sois vós entre as mulheres, e bendito é o fruto do vosso ventre, Jesus.
1: Santa Maria, Mãe de Deus, rogai por nós, pecadores, agora e na hora de nossa morte. Amém.
0: Ave Maria, cheia de graça, o Senhor é convosco. Bendita sois vós entre as mulheres, e bendito é o fruto do vosso ventre, Jesus.
1: Santa Maria, Mãe de Deus, rogai por nós, pecadores, agora e na hora de nossa morte. Amém.
0: Ave Maria, cheia de graça, o Senhor é convosco. Bendita sois vós entre as mulheres, e bendito é o fruto do vosso ventre, Jesus.
1: Santa Maria, Mãe de Deus, rogai por nós, pecadores, agora e na hora de nossa morte. Amém.
0: Ave Maria, cheia de graça, o Senhor é convosco. Bendita sois vós entre as mulheres, e bendito é o fruto do vosso ventre, Jesus.
1: Santa Maria, Mãe de Deus, rogai por nós, pecadores, agora e na hora de nossa morte. Amém.
0: Ave Maria, cheia de graça, o Senhor é convosco. Bendita sois vós entre as mulheres, e bendito é o fruto do vosso ventre, Jesus.
1: Santa Maria, Mãe de Deus, rogai por nós, pecadores, agora e na hora de nossa morte. Amém.
0: Ave Maria, cheia de graça, o Senhor é convosco. Bendita sois vós entre as mulheres, e bendito é o fruto do vosso ventre, Jesus.
1: Santa Maria, Mãe de Deus, rogai por nós, pecadores, agora e na hora de nossa morte. Amém.
0: Ave Maria, cheia de graça, o Senhor é convosco. Bendita sois vós entre as mulheres, e bendito é o fruto do vosso ventre, Jesus.
1: Santa Maria, Mãe de Deus, rogai por nós, pecadores, agora e na hora de nossa morte. Amém.
0: Ave Maria, cheia de graça, o Senhor é convosco. Bendita sois vós entre as mulheres, e bendito é o fruto do vosso ventre, Jesus.
1: Santa Maria, Mãe de Deus, rogai por nós, pecadores, agora e na hora de nossa morte. Amém.
0: Glória ao Pai, ao Filho e ao Espírito Santo.
1: Como era no princípio, agora e sempre. Amém.
0: Ó meu Jesus,
1: perdoai-nos, livrai-nos do fogo do inferno, levai as almas todas para o céu e socorrei principalmente as que mais precisarem.
2: E no quarto mistério da luz, contemplaremos com Maria e Jesus a transfiguração.

0: Pai nosso que estais nos céus, santificado seja o vosso nome. Venha a nós o vosso reino, seja feita a vossa vontade, assim na terra como no céu.
1: O pão nosso de cada dia nos dai hoje. Perdoai-nos as nossas ofensas, assim como nós perdoamos a quem nos tem ofendido. E não nos deixeis cair em tentação, mas livrai-nos do mal. Amém.
0: Ave Maria, cheia de graça, o Senhor é convosco. Bendita sois vós entre as mulheres, e bendito é o fruto do vosso ventre, Jesus.
1: Santa Maria, Mãe de Deus, rogai por nós, pecadores, agora e na hora de nossa morte. Amém.
0: Ave Maria, cheia de graça, o Senhor é convosco. Bendita sois vós entre as mulheres, e bendito é o fruto do vosso ventre, Jesus.
1: Santa Maria, Mãe de Deus, rogai por nós, pecadores, agora e na hora de nossa morte. Amém.
0: Ave Maria, cheia de graça, o Senhor é convosco. Bendita sois vós entre as mulheres, e bendito é o fruto do vosso ventre, Jesus.
1: Santa Maria, Mãe de Deus, rogai por nós, pecadores, agora e na hora de nossa morte. Amém.
0: Ave Maria, cheia de graça, o Senhor é convosco. Bendita sois vós entre as mulheres, e bendito é o fruto do vosso ventre, Jesus.
1: Santa Maria, Mãe de Deus, rogai por nós, pecadores, agora e na hora de nossa morte. Amém.
0: Ave Maria, cheia de graça, o Senhor é convosco. Bendita sois vós entre as mulheres, e bendito é o fruto do vosso ventre, Jesus.
1: Santa Maria, Mãe de Deus, rogai por nós, pecadores, agora e na hora de nossa morte. Amém.
0: Ave Maria, cheia de graça, o Senhor é convosco. Bendita sois vós entre as mulheres, e bendito é o fruto do vosso ventre, Jesus.
1: Santa Maria, Mãe de Deus, rogai por nós, pecadores, agora e na hora de nossa morte. Amém.
0: Ave Maria, cheia de graça, o Senhor é convosco. Bendita sois vós entre as mulheres, e bendito é o fruto do vosso ventre, Jesus.
1: Santa Maria, Mãe de Deus, rogai por nós, pecadores, agora e na hora de nossa morte. Amém.
0: Ave Maria, cheia de graça, o Senhor é convosco. Bendita sois vós entre as mulheres, e bendito é o fruto do vosso ventre, Jesus.
1: Santa Maria, Mãe de Deus, rogai por nós, pecadores, agora e na hora de nossa morte. Amém.
0: Ave Maria, cheia de graça, o Senhor é convosco. Bendita sois vós entre as mulheres, e bendito é o fruto do vosso ventre, Jesus.
1: Santa Maria, Mãe de Deus, rogai por nós, pecadores, agora e na hora de nossa morte. Amém.
0: Ave Maria, cheia de graça, o Senhor é convosco. Bendita sois vós entre as mulheres, e bendito é o fruto do vosso ventre, Jesus.
1: Santa Maria, Mãe de Deus, rogai por nós, pecadores, agora e na hora de nossa morte. Amém.
0: Glória ao Pai, ao Filho e ao Espírito Santo.
1: Como era no princípio, agora e sempre. Amém.
0: Ó meu Jesus,
1: perdoai-nos, livrai-nos do fogo do inferno,
2: levai as almas todas para o céu,
1: e socorrei principalmente as que mais precisarem.

0: Pai nosso que estais nos céus, santificado seja o vosso nome. Venha a nós o vosso reino, seja feita a vossa vontade, assim na terra como no céu.
1: O pão nosso de cada dia nos dai hoje. Perdoai-nos as nossas ofensas, assim como nós perdoamos a quem nos tem ofendido. E não nos deixeis cair em tentação, mas livrai-nos do mal. Amém.
0: Ave Maria, cheia de graça, o Senhor é convosco. Bendita sois vós entre as mulheres, e bendito é o fruto do vosso ventre, Jesus.
1: Santa Maria, Mãe de Deus, rogai por nós, pecadores, agora e na hora de nossa morte. Amém.
0: Ave Maria, cheia de graça, o Senhor é convosco. Bendita sois vós entre as mulheres, e bendito é o fruto do vosso ventre, Jesus.
1: Santa Maria, Mãe de Deus, rogai por nós, pecadores, agora e na hora de nossa morte. Amém.
0: Ave Maria, cheia de graça, o Senhor é convosco. Bendita sois vós entre as mulheres, e bendito é o fruto do vosso ventre, Jesus.
1: Santa Maria, Mãe de Deus, rogai por nós, pecadores, agora e na hora de nossa morte. Amém.
0: Ave Maria, cheia de graça, o Senhor é convosco. Bendita sois vós entre as mulheres, e bendito é o fruto do vosso ventre, Jesus.
1: Santa Maria, Mãe de Deus, rogai por nós, pecadores, agora e na hora de nossa morte. Amém.
0: Ave Maria, cheia de graça, o Senhor é convosco. Bendita sois vós entre as mulheres, e bendito é o fruto do vosso ventre, Jesus.
1: Santa Maria, Mãe de Deus, rogai por nós, pecadores, agora e na hora de nossa morte. Amém.
0: Ave Maria, cheia de graça, o Senhor é convosco. Bendita sois vós entre as mulheres, e bendito é o fruto do vosso ventre, Jesus.
1: Santa Maria, Mãe de Deus, rogai por nós, pecadores, agora e na hora de nossa morte. Amém.
0: Ave Maria, cheia de graça, o Senhor é convosco. Bendita sois vós entre as mulheres, e bendito é o fruto do vosso ventre, Jesus.
1: Santa Maria, Mãe de Deus, rogai por nós, pecadores, agora e na hora de nossa morte. Amém.
0: Ave Maria, cheia de graça, o Senhor é convosco. Bendita sois vós entre as mulheres, e bendito é o fruto do vosso ventre, Jesus.
1: Santa Maria, Mãe de Deus, rogai por nós, pecadores, agora e na hora de nossa morte. Amém.
0: Ave Maria, cheia de graça, o Senhor é convosco. Bendita sois vós entre as mulheres, e bendito é o fruto do vosso ventre, Jesus.
1: Santa Maria, Mãe de Deus, rogai por nós, pecadores, agora e na hora de nossa morte. Amém.
0: Ave Maria, cheia de graça, o Senhor é convosco. Bendita sois vós entre as mulheres, e bendito é o fruto do vosso ventre, Jesus.
1: Santa Maria, Mãe de Deus, rogai por nós, pecadores, agora e na hora de nossa morte. Amém.
0: Glória ao Pai, ao Filho e ao Espírito Santo.
1: Como era no princípio, agora e sempre. Amém.
0: Ó meu Jesus, perdoai-nos, livrai-nos do fogo do inferno, levai as almas todas para o céu.

0: Pai nosso que estais no céu, santificado seja o vosso nome. Venha a nós o vosso reino, seja feita a vossa vontade, assim na terra como no céu.
1: O pão nosso de cada dia nos dai hoje. Perdoai-nos as nossas ofensas, assim como nós perdoamos a quem nos tem ofendido. E não nos deixeis cair em tentação, mas livrai-nos do mal. Amém.
0: Ave Maria, cheia de graça, o Senhor é convosco. Bendita sois vós entre as mulheres, e bendito é o fruto do vosso ventre, Jesus.
1: Santa Maria, Mãe de Deus, rogai por nós, pecadores, agora e na hora de nossa morte. Amém.
0: Ave Maria, cheia de graça, o Senhor é convosco. Bendita sois vós entre as mulheres, e bendito é o fruto do vosso ventre, Jesus.
1: Santa Maria, Mãe de Deus, rogai por nós, pecadores, agora e na hora de nossa morte. Amém.
0: Ave Maria, cheia de graça, o Senhor é convosco. Bendita sois vós entre as mulheres, e bendito é o fruto do vosso ventre, Jesus.
1: Santa Maria, Mãe de Deus, rogai por nós, pecadores, agora e na hora de nossa morte. Amém.
0: Ave Maria, cheia de graça, o Senhor é convosco. Bendita sois vós entre as mulheres, e bendito é o fruto do vosso ventre, Jesus.
1: Santa Maria, Mãe de Deus, rogai por nós, pecadores, agora e na hora de nossa morte. Amém.
0: Ave Maria, cheia de graça, o Senhor é convosco. Bendita sois vós entre as mulheres, e bendito é o fruto do vosso ventre, Jesus.
1: Santa Maria, Mãe de Deus, rogai por nós, pecadores, agora e na hora de nossa morte. Amém.
0: Ave Maria, cheia de graça, o Senhor é convosco. Bendita sois vós entre as mulheres, e bendito é o fruto do vosso ventre, Jesus.
1: Santa Maria, Mãe de Deus, rogai por nós, pecadores, agora e na hora de nossa morte. Amém.
0: Ave Maria, cheia de graça, o Senhor é convosco. Bendita sois vós entre as mulheres, e bendito é o fruto do vosso ventre, Jesus.
1: Santa Maria, Mãe de Deus, rogai por nós, pecadores, agora e na hora de nossa morte. Amém.
0: Ave Maria, cheia de graça, o Senhor é convosco. Bendita sois vós entre as mulheres, e bendito é o fruto do vosso ventre, Jesus.
1: Santa Maria, Mãe de Deus, rogai por nós, pecadores, agora e na hora de nossa morte. Amém.
0: Ave Maria, cheia de graça, o Senhor é convosco. Bendita sois vós entre as mulheres, e bendito é o fruto do vosso ventre, Jesus.
1: Santa Maria, Mãe de Deus, rogai por nós, pecadores, agora e na hora de nossa morte. Amém.
0: Ave Maria, cheia de graça, o Senhor é convosco. Bendita sois vós entre as mulheres, e bendito é o fruto do vosso ventre, Jesus.
1: Santa Maria, Mãe de Deus, rogai por nós, pecadores, agora e na hora de nossa morte. Amém.
0: Glória ao Pai, ao Filho e ao Espírito Santo,
1: como era no princípio, agora e sempre. Amém.

0: Pai nosso que estais no céu, santificado seja o vosso nome. Venha a nós o vosso reino, seja feita a vossa vontade, assim na terra como no céu.
1: O pão nosso de cada dia nos dai hoje. Perdoai-nos as nossas ofensas, assim como nós perdoamos a quem nos tem ofendido. E não nos deixeis cair em tentação, mas livrai-nos do mal. Amém.
0: Ave Maria, cheia de graça, o Senhor é convosco. Bendita sois vós entre as mulheres, e bendito é o fruto do vosso ventre, Jesus.
1: Santa Maria, Mãe de Deus, rogai por nós, pecadores, agora e na hora de nossa morte. Amém.
0: Ave Maria, cheia de graça, o Senhor é convosco. Bendita sois vós entre as mulheres, e bendito é o fruto do vosso ventre, Jesus.
1: Santa Maria, Mãe de Deus, rogai por nós, pecadores, agora e na hora de nossa morte. Amém.
0: Ave Maria, cheia de graça, o Senhor é convosco. Bendita sois vós entre as mulheres, e bendito é o fruto do vosso ventre, Jesus.
1: Santa Maria, Mãe de Deus, rogai por nós, pecadores, agora e na hora de nossa morte. Amém.
0: Ave Maria, cheia de graça, o Senhor é convosco. Bendita sois vós entre as mulheres, e bendito é o fruto do vosso ventre, Jesus.
1: Santa Maria, Mãe de Deus, rogai por nós, pecadores, agora e na hora de nossa morte. Amém.
0: Ave Maria, cheia de graça, o Senhor é convosco. Bendita sois vós entre as mulheres, e bendito é o fruto do vosso ventre, Jesus.
1: Santa Maria, Mãe de Deus, rogai por nós, pecadores, agora e na hora de nossa morte. Amém.
0: Ave Maria, cheia de graça, o Senhor é convosco. Bendita sois vós entre as mulheres, e bendito é o fruto do vosso ventre, Jesus.
1: Santa Maria, Mãe de Deus, rogai por nós, pecadores, agora e na hora de nossa morte. Amém.
0: Ave Maria, cheia de graça, o Senhor é convosco. Bendita sois vós entre as mulheres, e bendito é o fruto do vosso ventre, Jesus.
1: Santa Maria, Mãe de Deus, rogai por nós, pecadores, agora e na hora de nossa morte. Amém.
0: Ave Maria, cheia de graça, o Senhor é convosco. Bendita sois vós entre as mulheres, e bendito é o fruto do vosso ventre, Jesus.
1: Santa Maria, Mãe de Deus, rogai por nós, pecadores, agora e na hora de nossa morte. Amém.
0: Ave Maria, cheia de graça, o Senhor é convosco. Bendita sois vós entre as mulheres, e bendito é o fruto do vosso ventre, Jesus.
1: Santa Maria, Mãe de Deus, rogai por nós, pecadores, agora e na hora de nossa morte. Amém.
0: Ave Maria, cheia de graça, o Senhor é convosco. Bendita sois vós entre as mulheres, e bendito é o fruto do vosso ventre, Jesus.
1: Santa Maria, Mãe de Deus, rogai por nós, pecadores, agora e na hora de nossa morte. Amém.
0: Glória ao Pai, ao Filho e ao Espírito Santo,
1: como era no princípio, agora e sempre. Amém.

0: Pai nosso que estais no céu, santificado seja o vosso nome. Venha a nós o vosso reino, seja feita a vossa vontade, assim na terra como no céu.
1: O pão nosso de cada dia nos dai hoje, perdoai-nos as nossas ofensas, assim como nós perdoamos a quem nos tem ofendido. E não nos deixeis cair em tentação, mas livrai-nos do mal. Amém.
0: Ave Maria, cheia de graça, o Senhor é convosco. Bendita sois vós entre as mulheres, e bendito é o fruto do vosso ventre, Jesus.
1: Santa Maria, Mãe de Deus, rogai por nós, pecadores, agora e na hora de nossa morte. Amém.
0: Ave Maria, cheia de graça, o Senhor é convosco. Bendita sois vós entre as mulheres, e bendito é o fruto do vosso ventre, Jesus.
1: Santa Maria, Mãe de Deus, rogai por nós, pecadores, agora e na hora de nossa morte. Amém.
0: Ave Maria, cheia de graça, o Senhor é convosco. Bendita sois vós entre as mulheres, e bendito é o fruto do vosso ventre, Jesus.
1: Santa Maria, Mãe de Deus, rogai por nós, pecadores, agora e na hora de nossa morte. Amém.
0: Ave Maria, cheia de graça, o Senhor é convosco. Bendita sois vós entre as mulheres, e bendito é o fruto do vosso ventre, Jesus.
1: Santa Maria, Mãe de Deus, rogai por nós, pecadores, agora e na hora de nossa morte. Amém.
0: Ave Maria, cheia de graça, o Senhor é convosco. Bendita sois vós entre as mulheres, e bendito é o fruto do vosso ventre, Jesus.
1: Santa Maria, Mãe de Deus, rogai por nós, pecadores, agora e na hora de nossa morte. Amém.
0: Ave Maria, cheia de graça, o Senhor é convosco. Bendita sois vós entre as mulheres, e bendito é o fruto do vosso ventre, Jesus.
1: Santa Maria, Mãe de Deus, rogai por nós, pecadores, agora e na hora de nossa morte. Amém.
0: Ave Maria, cheia de graça, o Senhor é convosco. Bendita sois vós entre as mulheres, e bendito é o fruto do vosso ventre, Jesus.
1: Santa Maria, Mãe de Deus, rogai por nós, pecadores, agora e na hora de nossa morte. Amém.
0: Ave Maria, cheia de graça, o Senhor é convosco. Bendita sois vós entre as mulheres, e bendito é o fruto do vosso ventre, Jesus.
1: Santa Maria, Mãe de Deus, rogai por nós, pecadores, agora e na hora de nossa morte. Amém.
0: Ave Maria, cheia de graça, o Senhor é convosco. Bendita sois vós entre as mulheres, e bendito é o fruto do vosso ventre, Jesus.
1: Santa Maria, Mãe de Deus, rogai por nós, pecadores, agora e na hora de nossa morte. Amém.
0: Ave Maria, cheia de graça, o Senhor é convosco. Bendita sois vós entre as mulheres, e bendito é o fruto do vosso ventre, Jesus.
1: Santa Maria, Mãe de Deus, rogai por nós, pecadores, agora e na hora de nossa morte. Amém.
0: Glória ao Pai, ao Filho e ao Espírito Santo,
1: como era no princípio, agora e sempre. Amém.

0: Pai nosso que estais no céu, santificado seja o vosso nome. Venha a nós o vosso reino, seja feita a vossa vontade, assim na terra como no céu.
1: O pão nosso de cada dia nos dai hoje. Perdoai-nos as nossas ofensas, assim como nós perdoamos a quem nos tem ofendido. E não nos deixeis cair em tentação, mas livrai-nos do mal. Amém.
0: Ave Maria, cheia de graça, o Senhor é convosco. Bendita sois vós entre as mulheres, e bendito é o fruto do vosso ventre, Jesus.
1: Santa Maria, Mãe de Deus, rogai por nós, pecadores, agora e na hora de nossa morte. Amém.
0: Ave Maria, cheia de graça, o Senhor é convosco. Bendita sois vós entre as mulheres, e bendito é o fruto do vosso ventre, Jesus.
1: Santa Maria, Mãe de Deus, rogai por nós, pecadores, agora e na hora de nossa morte. Amém.
0: Ave Maria, cheia de graça, o Senhor é convosco. Bendita sois vós entre as mulheres, e bendito é o fruto do vosso ventre, Jesus.
1: Santa Maria, Mãe de Deus, rogai por nós, pecadores, agora e na hora de nossa morte. Amém.
0: Ave Maria, cheia de graça, o Senhor é convosco. Bendita sois vós entre as mulheres, e bendito é o fruto do vosso ventre, Jesus.
1: Santa Maria, Mãe de Deus, rogai por nós, pecadores, agora e na hora de nossa morte. Amém.
0: Ave Maria, cheia de graça, o Senhor é convosco. Bendita sois vós entre as mulheres, e bendito é o fruto do vosso ventre, Jesus.
1: Santa Maria, Mãe de Deus, rogai por nós, pecadores, agora e na hora de nossa morte. Amém.
0: Ave Maria, cheia de graça, o Senhor é convosco. Bendita sois vós entre as mulheres, e bendito é o fruto do vosso ventre, Jesus.
1: Santa Maria, Mãe de Deus, rogai por nós, pecadores, agora e na hora de nossa morte. Amém.
0: Ave Maria, cheia de graça, o Senhor é convosco. Bendita sois vós entre as mulheres, e bendito é o fruto do vosso ventre, Jesus.
1: Santa Maria, Mãe de Deus, rogai por nós, pecadores, agora e na hora de nossa morte. Amém.
0: Ave Maria, cheia de graça, o Senhor é convosco. Bendita sois vós entre as mulheres, e bendito é o fruto do vosso ventre, Jesus.
1: Santa Maria, Mãe de Deus, rogai por nós, pecadores, agora e na hora de nossa morte. Amém.
0: Ave Maria, cheia de graça, o Senhor é convosco. Bendita sois vós entre as mulheres, e bendito é o fruto do vosso ventre, Jesus.
1: Santa Maria, Mãe de Deus, rogai por nós, pecadores, agora e na hora de nossa morte. Amém.
0: Ave Maria, cheia de graça, o Senhor é convosco. Bendita sois vós entre as mulheres, e bendito é o fruto do vosso ventre, Jesus.
1: Santa Maria, Mãe de Deus, rogai por nós, pecadores, agora e na hora de nossa morte. Amém.
0: Glória ao Pai, ao Filho e ao Espírito Santo,
1: como era no princípio, agora e sempre. Amém.

0: Senhor é convosco. Bendita sois vós entre as mulheres e bendito é o fruto do vosso ventre, Jesus.
1: Santa Maria, Mãe de Deus, rogai por nós, pecadores, agora e na hora de nossa morte. Amém.
0: Ave Maria, cheia de graça, o Senhor é convosco. Bendita sois vós entre as mulheres e bendito é o fruto do vosso ventre, Jesus.
1: Santa Maria, Mãe de Deus, rogai por nós, pecadores, agora e na hora de nossa morte. Amém.
0: Ave Maria, cheia de graça, o Senhor é convosco. Bendita sois vós entre as mulheres e bendito é o fruto do vosso ventre, Jesus.
1: Santa Maria, Mãe de Deus, rogai por nós, pecadores, agora e na hora de nossa morte. Amém.
0: Ave Maria, cheia de graça, o Senhor é convosco. Bendita sois vós entre as mulheres e bendito é o fruto do vosso ventre, Jesus.
1: Santa Maria, Mãe de Deus, rogai por nós, pecadores, agora e na hora de nossa morte. Amém.
0: Ave Maria, cheia de graça, o Senhor é convosco. Bendita sois vós entre as mulheres e bendito é o fruto do vosso ventre, Jesus.
1: Santa Maria, Mãe de Deus, rogai por nós, pecadores, agora e na hora de nossa morte. Amém.
0: Ave Maria, cheia de graça, o Senhor é convosco. Bendita sois vós entre as mulheres e bendito é o fruto do vosso ventre, Jesus.
1: Santa Maria, Mãe de Deus, rogai por nós, pecadores, agora e na hora de nossa morte. Amém.
0: Ave Maria, cheia de graça, o Senhor é convosco. Bendita sois vós entre as mulheres e bendito é o fruto do vosso ventre, Jesus.
1: Santa Maria, Mãe de Deus, rogai por nós, pecadores, agora e na hora de nossa morte. Amém.
0: Ave Maria, cheia de graça, o Senhor é convosco. Bendita sois vós entre as mulheres e bendito é o fruto do vosso ventre, Jesus.
1: Santa Maria, Mãe de Deus, rogai por nós, pecadores, agora e na hora de nossa morte. Amém.
0: Ave Maria, cheia de graça, o Senhor é convosco. Bendita sois vós entre as mulheres e bendito é o fruto do vosso ventre, Jesus.
1: Santa Maria, Mãe de Deus, rogai por nós, pecadores, agora e na hora de nossa morte. Amém.
0: Ave Maria, cheia de graça, o Senhor é convosco. Bendita sois vós entre as mulheres e bendito é o fruto do vosso ventre, Jesus.
1: Santa Maria, Mãe de Deus, rogai por nós, pecadores, agora e na hora de nossa morte. Amém.

Pai nosso que estás no céu, santificado seja o vosso nome. Venha a nós o vosso reino, seja feita a vossa vontade, assim na terra como no céu.

0: principal. Amém.
1: Ave Maria, cheia de graça, o Senhor é convosco. Bendita sois vós entre as mulheres e bendito é o fruto do vosso ventre, Jesus.
0: Santa Maria, Mãe de Deus, rogai por nós, pecadores, agora e na hora de nossa morte. Amém.
1: Ave Maria, cheia de graça, o Senhor é convosco. Bendita sois vós entre as mulheres e bendito é o fruto do vosso ventre, Jesus.
0: Santa Maria, Mãe de Deus, rogai por nós, pecadores, agora e na hora de nossa morte. Amém.
1: Ave Maria, cheia de graça, o Senhor é convosco. Bendita sois vós entre as mulheres e bendito é o fruto do vosso ventre, Jesus.
0: Santa Maria, Mãe de Deus, rogai por nós, pecadores, agora e na hora de nossa morte. Amém.
1: Ave Maria, cheia de graça, o Senhor é convosco. Bendita sois vós entre as mulheres e bendito é o fruto do vosso ventre, Jesus.
0: Santa Maria, Mãe de Deus, rogai por nós, pecadores,

0: vossa morte. Amém.
1: Ave Maria, cheia de graça, o Senhor é convosco. Bendita sois vós entre as mulheres e bendito é o fruto do vosso ventre, Jesus.
0: Santa Maria, Mãe de Deus, rogai por nós, pecadores, agora e na hora de nossa morte. Amém.
1: Ave Maria, cheia de graça, o Senhor é convosco. Bendita sois vós entre as mulheres e bendito é o fruto do vosso ventre, Jesus.
0: Santa Maria, Mãe de Deus, rogai por nós, pecadores, agora e na hora de nossa morte. Amém.
1: Ave Maria, cheia de graça, o Senhor é convosco. Bendita sois vós entre as mulheres e bendito é o fruto do vosso ventre, Jesus.
0: Santa Maria, Mãe de Deus, rogai por nós, pecadores, agora e na hora de nossa morte. Amém.
1: Ave Maria, cheia de graça, o Senhor é convosco. Bendita sois vós entre as mulheres e bendito é o fruto do vosso ventre, Jesus.
0: Santa Maria, Mãe de Deus, rogai por nós, pecadores, agora e na hora de nossa morte. Amém.
1: Ave Maria, cheia de graça, o Senhor é convosco. Bendita sois vós entre as mulheres e bendito é o fruto do vosso ventre, Jesus.
0: Santa Maria, Mãe de Deus, rogai por nós, pecadores, agora e na hora de nossa morte. Amém.
1: Ave Maria, cheia de graça, o Senhor é convosco. Bendita sois vós entre as mulheres e bendito é o fruto do vosso ventre, Jesus.
0: Santa Maria, Mãe de Deus, rogai por nós, pecadores, agora e na hora de nossa morte. Amém.
1: Glória ao Pai, ao Filho e ao Espírito Santo,
0: como era no princípio, agora e sempre. Amém.

0: Pai nosso que estais no céu, santificado seja o vosso nome. Venha a nós o vosso reino, seja feita a vossa vontade, assim na terra como no céu.
1: O pão nosso de cada dia nos dai hoje. Perdoai-nos as nossas ofensas, assim como nós perdoamos a quem nos tem ofendido. E não nos deixeis cair em tentação, mas livrai-nos do mal. Amém.
0: Ave Maria, cheia de graça, o Senhor é convosco. Bendita sois vós entre as mulheres, e bendito é o fruto do vosso ventre, Jesus.
1: Santa Maria, Mãe de Deus, rogai por nós, pecadores, agora e na hora de nossa morte. Amém.
0: Ave Maria, cheia de graça, o Senhor é convosco. Bendita sois vós entre as mulheres, e bendito é o fruto do vosso ventre, Jesus.
1: Santa Maria, Mãe de Deus, rogai por nós, pecadores, agora e na hora de nossa morte. Amém.
0: Ave Maria, cheia de graça, o Senhor é convosco. Bendita sois vós entre as mulheres, e bendito é o fruto do vosso ventre, Jesus.
1: Santa Maria, Mãe de Deus, rogai por nós, pecadores, agora e na hora de nossa morte. Amém.
0: Ave Maria, cheia de graça, o Senhor é convosco. Bendita sois vós entre as mulheres, e bendito é o fruto do vosso ventre, Jesus.
1: Santa Maria, Mãe de Deus, rogai por nós, pecadores, agora e na hora de nossa morte. Amém.
0: Ave Maria, cheia de graça, o Senhor é convosco. Bendita sois vós entre as mulheres, e bendito é o fruto do vosso ventre, Jesus.
1: Santa Maria, Mãe de Deus, rogai por nós, pecadores, agora e na hora de nossa morte. Amém.
0: Ave Maria, cheia de graça, o Senhor é convosco. Bendita sois vós entre as mulheres, e bendito é o fruto do vosso ventre, Jesus.
1: Santa Maria, Mãe de Deus, rogai por nós, pecadores, agora e na hora de nossa morte. Amém.
0: Ave Maria, cheia de graça, o Senhor é convosco. Bendita sois vós entre as mulheres, e bendito é o fruto do vosso ventre, Jesus.
1: Santa Maria, Mãe de Deus, rogai por nós, pecadores, agora e na hora de nossa morte. Amém.
0: Ave Maria, cheia de graça, o Senhor é convosco. Bendita sois vós entre as mulheres, e bendito é o fruto do vosso ventre, Jesus.
1: Santa Maria, Mãe de Deus, rogai por nós, pecadores, agora e na hora de nossa morte. Amém.
0: Ave Maria, cheia de graça, o Senhor é convosco. Bendita sois vós entre as mulheres, e bendito é o fruto do vosso ventre, Jesus.
1: Santa Maria, Mãe de Deus, rogai por nós, pecadores, agora e na hora de nossa morte. Amém.
0: Ave Maria, cheia de graça, o Senhor é convosco. Bendita sois vós entre as mulheres, e bendito é o fruto do vosso ventre, Jesus.
1: Santa Maria, Mãe de Deus, rogai por nós, pecadores, agora e na hora de nossa morte. Amém.
0: Glória ao Pai, ao Filho e ao Espírito Santo,
1: como era no princípio, agora e sempre. Amém.

0: Pai nosso que estais no céu, santificado seja o vosso nome. Venha a nós o vosso reino, seja feita a vossa vontade, assim na terra como no céu.
1: O pão nosso de cada dia nos dai hoje. Perdoai-nos as nossas ofensas, assim como nós perdoamos a quem nos tem ofendido. E não nos deixeis cair em tentação, mas livrai-nos do mal. Amém.
0: Ave Maria, cheia de graça, o Senhor é convosco. Bendita sois vós entre as mulheres, e bendito é o fruto do vosso ventre, Jesus.
1: Santa Maria, Mãe de Deus, rogai por nós, pecadores, agora e na hora de nossa morte. Amém.
0: Ave Maria, cheia de graça, o Senhor é convosco. Bendita sois vós entre as mulheres, e bendito é o fruto do vosso ventre, Jesus.
1: Santa Maria, Mãe de Deus, rogai por nós, pecadores, agora e na hora de nossa morte. Amém.
0: Ave Maria, cheia de graça, o Senhor é convosco. Bendita sois vós entre as mulheres, e bendito é o fruto do vosso ventre, Jesus.
1: Santa Maria, Mãe de Deus, rogai por nós, pecadores, agora e na hora de nossa morte. Amém.
0: Ave Maria, cheia de graça, o Senhor é convosco. Bendita sois vós entre as mulheres, e bendito é o fruto do vosso ventre, Jesus.
1: Santa Maria, Mãe de Deus, rogai por nós, pecadores, agora e na hora de nossa morte. Amém.
0: Ave Maria, cheia de graça, o Senhor é convosco. Bendita sois vós entre as mulheres, e bendito é o fruto do vosso ventre, Jesus.
1: Santa Maria, Mãe de Deus, rogai por nós, pecadores, agora e na hora de nossa morte. Amém.
0: Ave Maria, cheia de graça, o Senhor é convosco. Bendita sois vós entre as mulheres, e bendito é o fruto do vosso ventre, Jesus.
1: Santa Maria, Mãe de Deus, rogai por nós, pecadores, agora e na hora de nossa morte. Amém.
0: Ave Maria, cheia de graça, o Senhor é convosco. Bendita sois vós entre as mulheres, e bendito é o fruto do vosso ventre, Jesus.
1: Santa Maria, Mãe de Deus, rogai por nós, pecadores, agora e na hora de nossa morte. Amém.
0: Ave Maria, cheia de graça, o Senhor é convosco. Bendita sois vós entre as mulheres, e bendito é o fruto do vosso ventre, Jesus.
1: Santa Maria, Mãe de Deus, rogai por nós, pecadores, agora e na hora de nossa morte. Amém.
0: Ave Maria, cheia de graça, o Senhor é convosco. Bendita sois vós entre as mulheres, e bendito é o fruto do vosso ventre, Jesus.
1: Santa Maria, Mãe de Deus, rogai por nós, pecadores, agora e na hora de nossa morte. Amém.
0: Ave Maria, cheia de graça, o Senhor é convosco. Bendita sois vós entre as mulheres, e bendito é o fruto do vosso ventre, Jesus.
1: Santa Maria, Mãe de Deus, rogai por nós, pecadores, agora e na hora de nossa morte. Amém.
0: Glória ao Pai, ao Filho e ao Espírito Santo,
1: como era no princípio, agora e sempre. Amém.

0: Pai nosso que estais no céu, santificado seja o vosso nome. Venha a nós o vosso reino, seja feita a vossa vontade, assim na terra como no céu.
1: O pão nosso de cada dia nos dai hoje. Perdoai-nos as nossas ofensas, assim como nós perdoamos a quem nos tem ofendido. E não nos deixeis cair em tentação, mas livrai-nos do mal. Amém.
0: Ave Maria, cheia de graça, o Senhor é convosco. Bendita sois vós entre as mulheres e bendito é o fruto do vosso ventre, Jesus.
1: Santa Maria, Mãe de Deus, rogai por nós, pecadores, agora e na hora de nossa morte. Amém.
0: Ave Maria, cheia de graça, o Senhor é convosco. Bendita sois vós entre as mulheres e bendito é o fruto do vosso ventre, Jesus.
1: Santa Maria, Mãe de Deus, rogai por nós, pecadores, agora e na hora de nossa morte. Amém.
0: Ave Maria, cheia de graça, o Senhor é convosco. Bendita sois vós entre as mulheres e bendito é o fruto do vosso ventre, Jesus.
1: Santa Maria, Mãe de Deus, rogai por nós, pecadores, agora e na hora de nossa morte. Amém.
0: Ave Maria, cheia de graça, o Senhor é convosco. Bendita sois vós entre as mulheres e bendito é o fruto do vosso ventre, Jesus.
1: Santa Maria, Mãe de Deus, rogai por nós, pecadores, agora e na hora de nossa morte. Amém.
0: Ave Maria, cheia de graça, o Senhor é convosco. Bendita sois vós entre as mulheres e bendito é o fruto do vosso ventre, Jesus.
1: Santa Maria, Mãe de Deus, rogai por nós, pecadores, agora e na hora de nossa morte. Amém.
0: Ave Maria, cheia de graça, o Senhor é convosco. Bendita sois vós entre as mulheres e bendito é o fruto do vosso ventre, Jesus.
1: Santa Maria, Mãe de Deus, rogai por nós, pecadores, agora e na hora de nossa morte. Amém.
0: Ave Maria, cheia de graça, o Senhor é convosco. Bendita sois vós entre as mulheres e bendito é o fruto do vosso ventre, Jesus.
1: Santa Maria, Mãe de Deus, rogai por nós, pecadores, agora e na hora de nossa morte. Amém.
0: Ave Maria, cheia de graça, o Senhor é convosco. Bendita sois vós entre as mulheres e bendito é o fruto do vosso ventre, Jesus.
1: Santa Maria, Mãe de Deus, rogai por nós, pecadores, agora e na hora de nossa morte. Amém.
0: Ave Maria, cheia de graça, o Senhor é convosco. Bendita sois vós entre as mulheres e bendito é o fruto do vosso ventre, Jesus.
1: Santa Maria, Mãe de Deus, rogai por nós, pecadores, agora e na hora de nossa morte. Amém.
0: Ave Maria, cheia de graça, o Senhor é convosco. Bendita sois vós entre as mulheres e bendito é o fruto do vosso ventre, Jesus.
1: Santa Maria, Mãe de Deus, rogai por nós, pecadores, agora e na hora de nossa morte. Amém.
0: Glória ao Pai, ao Filho e ao Espírito Santo,
1: como era no princípio, agora e sempre. Amém.

0: Pai nosso que estais no céu, santificado seja o vosso nome. Venha a nós o vosso reino, seja feita a vossa vontade, assim na terra como no céu.
1: O pão nosso de cada dia nos dai hoje.

0: nosso mal. Amém.
1: Ave Maria, cheia de graça, o Senhor é convosco. Bendita sois vós entre as mulheres e bendito é o fruto do vosso ventre, Jesus.
0: Santa Maria, Mãe de Deus, rogai por nós, pecadores, agora e na hora de nossa morte. Amém.
1: Ave Maria, cheia de graça, o Senhor é convosco. Bendita sois vós entre as mulheres e bendito é o fruto do vosso ventre, Jesus.
0: Santa Maria, Mãe de Deus, rogai por nós, pecadores, agora e na hora de nossa morte. Amém.
1: Ave Maria, cheia de graça, o Senhor é convosco. Bendita sois vós entre as mulheres e bendito é o fruto do vosso ventre, Jesus.
0: Santa Maria, Mãe de Deus, rogai por nós, pecadores, agora e na hora de nossa morte. Amém.
1: Ave Maria, cheia de graça, o Senhor é convosco. Bendita sois vós entre as mulheres e bendito é o fruto do vosso ventre, Jesus.
0: Santa Maria, Mãe de Deus, rogai por nós, pecadores, agora e na hora de nossa morte. Amém.
1: Ave Maria, cheia de graça, o Senhor é convosco. Bendita sois vós entre as mulheres e bendito é o fruto do vosso ventre, Jesus.
0: Santa Maria, Mãe de Deus, rogai por nós, pecadores, agora e na hora de nossa morte. Amém.
1: Ave Maria, cheia de graça, o Senhor é convosco. Bendita sois vós entre as mulheres e bendito é o fruto do vosso ventre, Jesus.
0: Santa Maria, Mãe de Deus, rogai por nós, pecadores, agora e na hora de nossa morte. Amém.
1: Ave Maria, cheia de graça, o Senhor é convosco. Bendita sois vós entre as mulheres e bendito é o fruto do vosso ventre, Jesus.
0: Santa Maria, Mãe de Deus, rogai por nós, pecadores, agora e na hora de nossa morte. Amém.
1: Ave Maria, cheia de graça, o Senhor é convosco. Bendita sois vós entre as mulheres e bendito é o fruto do vosso ventre, Jesus.
0: Santa Maria, Mãe de Deus, rogai por nós, pecadores, agora e na hora de nossa morte. Amém.
1: Ave Maria, cheia de graça, o Senhor é convosco. Bendita sois vós entre as mulheres e bendito é o fruto do vosso ventre, Jesus.
0: Santa Maria, Mãe de Deus, rogai por nós, pecadores, agora e na hora de nossa morte. Amém.
1: Ave Maria, cheia de graça, o Senhor é convosco. Bendita sois vós entre as mulheres e bendito é o fruto do vosso ventre, Jesus.
0: Santa Maria, Mãe de Deus, rogai por nós, pecadores, agora e na hora de nossa morte. Amém.
1: Glória ao Pai, ao Filho e ao Espírito Santo,
0: como era no princípio, agora e sempre. Amém.

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1: 2h52.
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1: 13:11.

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1: 3:28.

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1: 13h46.

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0: Bom dia! Segunda-feira, 4 horas 32 minutos, está entrando no ar mais uma edição, mais um encontro do Brasil Sertanejo, pela 89.5, Rádio Maria de Nazaré FM, 5.700 watts de potência, para irmos mais longe e ficarmos sempre mais perto de você. Já estava com saudade, hein? Posso confessar aqui, já estava com saudade. A gente se falou só um pouquinho aí, na última sexta-feira, dia 7 de agosto, devido à perca do horário, né? O Júnior não colocou o celular para tocar e acabei dormindo mais do que a cama na última sexta-feira, né? Mas chegamos aqui a tempo, né? Para dar aquele bom dia, aquele abraço a todos e a todas. E também colocar a Santa Missa, né? A transmissão da Santa Missa direto do mosteiro das Irmãs Clarissas Capuchinhas. 4h34 na manhã de segunda-feira, 10 de agosto. Queremos aqui agradecer e louvar a Deus pelo final de semana que passamos, pela semana que já estamos iniciando com a graça de Deus. Pedimos a Ele que nos livre do inimigo, de todos os perigos, males e doenças que enfrentamos em nossa caminhada. Com a proteção de Nossa Senhora Aparecida, Rainha e Padroeira do Brasil, nos abençoe hoje e sempre. Em nome do Pai, do Filho e do Espírito Santo. Amém! A vida é um dom de Deus e nós, servidores da vida e da esperança. Oi, gente! Alegria, alegria, alegria e alto astral tomam conta do seu rádio a partir de agora. Tamo junto e misturado a partir de agora, com muita música, com muita alegria. Nesta segundona, né, arrojada, após a expojuína, né? Muito trabalho, muita festa, né? Muita gente retornando aí, retornando aos seus municípios, aos seus trabalhos. Estamos aqui firmes e fortes até às 6h30 com muita música e alegria.
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0: 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Mensagens de texto e WhatsApp também no nosso Step Oficial

Maravilha, maravilha, minha gente! É o Brasil Sertanejo que está no ar nesta segunda-feira, Dia Internacional da Preguicinha, para outros da ressaca. E assim estamos ao vivo e online a partir de agora, aguardando a sua participação através dos telefones e através também da sintonia certa. Nazaré FM, a sua melhor companhia. A direção geral, a presidência da Fundação Rádio e TV Educativa, sempre aos comandos do nosso bispo diocesano, Dom Neri José Tondello. A direção administrativa executiva e de toda a programação é de Sidete Strapasson. Os trabalhos técnicos e a comunicação é desse que vos fala, Júnior Lopes, o seu amigo das madrugadas. E aqui estou contigo nesta maravilhosa manhã. Conto com a sua audiência, com o seu carinho e a sua paciência e participação.

Hoje marcado com vários acontecimentos, entre eles Dia da Mulher em Rondônia, Dia Municipal da Saúde Mental no estado do Rio de Janeiro. Também em São Paulo, Dia dos Costumes Nordestinos. Fundação do Conservatório de Música de 1840. Mulheres superam os homens na década de 2000. Primeiras transmissões na rádio JB em 1935. Vamos ver em qual estado, né? O Jornal do Brasil, a Rádio Jornal do Brasil, fez as suas primeiras transmissões. E hoje, dia de São Lourenço. Faltam 143 dias para o próximo ano. Para você já estar de pé, preparou o café bonitinho, tudo na santa paz. Também você que já está com o chimarrão já quase no jeito, né? Pra matear aquele bom chimarrão. Eita, coisa boa, danado de bom, hein? É a boa prosa, a boa música raiz. 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Quero aqui cumprimentar o seu João Alves, Dona Maria de Lourdes, o Edivaldo Rigo Magrão, Sião Vida Boa e a todos os demais que já estão sintonizados na programação. Alô, João Carlos! João Carlos no Alto Posto M5 e toda a equipe que estão lá sintonizados na programação. Seu João Rosa Pires, bom dia, bom dia! Padre Zezinho canta, ilumina! Na sequência, vamos trazendo com o peão do Vale, Valentim, Jesus e o Fazendeiro.

0: É só modão aqui na programação, 4 horas, 4 horas, 49 minutos, 4h49, acerte o seu relógio conosco, até às 6h30, estamos juntos e misturados em uma só sintonia, Nazaré FM, a frequência da alegria, da família juinense e de toda a diocese.
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0: Continue participando no 66-3566-2702 e também no Step Oficial 66-99632-3840. Quero aqui abraçar a vocês do centro da cidade, de todos os módulos, bairros, chácaras, sítios e fazendas, todas as linhas e comunidades rurais. Pessoal dos garimpos, dos distritos, dos municípios vizinhos, não importa onde você está, é nós que vamos até você através da rede mundial de computadores, a internet e dos nossos transmissores 5.700 watts de potência. A você que nos acarona em seu carro, em seu caminhão, pelas ruas da cidade ou pelas estradas da região, sejam todos bem-vindos e bem-vindas. Alô, alô, mãe Carmelita. É, hoje não vamos conseguir ir aí tomar aquele cafezinho maravilhoso sem açúcar, né? Devido aos compromissos já no hospital agora às 6h30 da manhã, né? Mas amanhã, se Deus quiser, vamos estar por aí tomando aquele cafezinho, né? Porque de doce já basta a vida, né? É bom demais o cafezinho sem açúcar, né? Faz menos ruim pra saúde, né? 4h51 no oferecimento das melhores empresas do rádio juinense, vamos dando continuidade aqui no Brasil Sertanejo, atendendo o seu João Alves, pede Rick Renner e Gini Geno, Coração Cigano, e eu trago na sequência. Já a gente volta aqui para faturar no oferecimento de Canário Supermercado, a nossa família, para atender a sua família. 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
1: É, e por falar em José Baiano, quero aqui cumprimentar o seu José Baiano e toda a família Aguiar, acompanhando aí a programação dos quatro cantos de Juína em toda a região, né? José Baiano, vô, que hoje se encontra na casa do filho Armindo, ali no módulo 5, né? Foi um prazer em revê-lo ontem, com saúde, né? Graças a Deus, né? José Baiano, 94 anos, né? 94 janeiros, com excelência de vida, né? E a família unida, bom demais. 4h57, vamos prosseguindo com o programa Brasil Sertanejo. Rapaz,

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0: Vamos prosseguindo com o Brasil Sertanejo, atendendo o seu João Rosa Pires. Bom dia, meu amigo, que a paz de Deus também esteja contigo. Trago aí a linda canção de Tonico e Tinoco, As Mãos do Papai, né? Ontem, domingo, dia dos pais, a todos os papais aqui quero abraçar, né? A todos eles, inclusive o meu, o seu Jair, lá no módulo 2, né? Acompanhando aí a programação. Também ao senhor José Paulo de Mendonça, da comunidade São Pedro. Ele que faz parte aí da comunidade da paróquia Santa Catarina, né? Vamos parabenizando então o senhor José Paulo Mendonça, da comunidade São Pedro, que está no aniversário. Ele que faz parte aí do clube do evangelizador, e aos demais aniversariantes de hoje. Também o Sidney Aguiar, hoje também está de aniversário. Parabéns, Dina! Em nome de toda a família Guiar, que Deus abençoe, saúde e felicidades. E logo após o intervalo, tem Liu e Léo, Velho Pouso de Boiada.

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3: Maravilha, maravilha, minha gente, são 5 horas, 17 minutos, 5:17, muito bom dia para você que acabou de ligar o rádio, é o Brasil Sertanejo que está no ar até às 6:30, com muita música, com muita alegria, segundou, minha gente.
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3: 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Alô, Edivaldo Rigo Magrão, bom dia, meu amigo, meu irmão, vamos que vamos até às 6:30, alô Sardinha, já carregar o amarelão, né, partiu Filadélfia, é bom demais, né, já começar a semana com bastante trabalho, né, Ana Maria José Coura, que manda para todos os pais da família Aguiar, família Batista, é, vamos trazendo aí a canção com o padre Alessandro Campos, meu velho pai, para todos os pais, ela que oferece em especial para o seu pai, seu José Baiano, e para todos que estão acompanhando a programação, para as filhas, para os genros, também para os cunhados, para os sobrinhos, para os irmãos, também para todos que são pais aí da comunidade São Luís, comunidade Boa Esperança, também da linha Barroso, bom dia, bom dia! a todos da comunidade Bertilha que se encontraram lá ontem, né? Também os amigos da comunidade Cristo Rei, todos os santos, São Brás, Santo Antônio na Verdã e as demais comunidades que fazem parte das paróquias da nossa diocese.

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1: Maravilha, maravilha, minha gente. Bom dia, dona Cleusa Araújo. Uma ótima semana para a senhora também e a todos aí na comunidade Santo Isidoro, Parque Laranjeiras, dona Tânia Golo, meu amigo Chapolin Buffet e os demais que estão aí, estão aí nas chácaras, né, acompanhando aí a Rádio Maria de Nazaré. Alô, Devan Miranda, andando cedo, né, meu amigo? É o jeito, né, rapaz? Bora tirar leite, né? Tu por aí nas vaquinhas e nós aqui nos microfones, né? Também já mateando aquele bom chimarrão, né? Pra molhar as palavras, é bom demais da conta. 5h26, bom dia pra todos vocês que acabaram de ligar o rádio. É o Brasil Sertanejo que está no ar. 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
1: 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As irmãs Galvão canta Índia, logo após o intervalo, atendendo o Edivaldo Rigo Magrão, pede Rick Renner, Escolta de Vagalumes, para todos da programação. Tudo isso e muito mais, até às 6h30. Rigo Magrão pede Rick Renner, Escolta de Vagalumes, para todos da programação. Tudo isso

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0: de falecimento.
1: É em Copenhague que noticiamos o falecimento de três pessoas aqui que estão sendo atendidas pela Associação Ministério da Esperança, AME. Comunicamos o falecimento da senhora Noemi da Silva Musel Gonçalves. O seu velório está acontecendo desde as 11 horas da noite de ontem e o seu sepultamento está previsto para hoje, dia 10, a partir das 17 horas. A família enlutada, as nossas condolências da senhora Noemi da Silva Musel Gonçalves. Também é com pesar que comunicamos o falecimento de Frank Borges Soares. O seu velório está acontecendo na Capela Mortuária Ministério da Esperança, localizada no bairro São José Operário, ao lado do Colégio São Gonçalo. O horário do sepultamento está a definir. Estaremos comunicando no decorrer aqui da programação da Rádio Maria de Nazaré. Também é com pesar que comunicamos o falecimento do senhor Hans Kiskel, né? O Hans Kiskel, da cidade de Juruena, né? O seu velório está acontecendo aí na cidade de Juruena, na Capela Mortuária da Amejur, Juruena. O senhor Hans, que é irmão do senhor Walter da Cotricerra, a família enlutada, a família Cotricerra, as nossas condolências, que Deus possa confortar aí a todos os familiares. Então, com pesar que noticiamos aí o falecimento dessas três pessoas na programação aqui da Rádio Maria de Nazaré. A todos, nossas orações e também a nossa fraternidade cristã.
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É muita música, muita alegria na nossa manhã. Alô, Anderson Guebara, bom dia, amigo. Já trouxe aqui no início do programa as mãos do papai, também meu velho pai, em homenagem a todos os papais dos dias de ontem, né? Domingo, dia dos pais, segundo domingo do mês de agosto, né? Mas todos os dias é dia do papai, né? Um grande abraço, amigo Anderson Guebara, né? E a todos aí da Fazenda Chapadão. Bora pra cima, meu irmão. Bora, bora. Uma ótima e abençoada semana para todos nós. Também Carlos Pedroso, a esposa Adriana e os filhos estão aí acompanhando a Rádio Maria de Nazaré. Também a Ana Maria da Fazenda Londrina, Dona Nilce, seu Sérgio, Dona Lourdes das Deves Baque, oferecendo para todos da Palmiteira, em especial para Dona Cecília Nunes e para todos os vizinhos, os amigos lá de Terra Roxa. Bom dia a todos da comunidade Sagrada Família. Vamos trazendo aqui na sequência com Felipe Falcão, Meu Reino Encantado. Também atendendo já a amiga Ana Maria da Fazenda Londrina, ela que está na sintonia conosco e pede a música Piscina com Christian Ralph. E eu trago também na sequência da programação, no gentil oferecimento das melhores empresas do rádio juinense, com apoio de Cerealista Juína, rações Proteicil Nutrição Animal, há mais de 2 décadas produzindo qualidade de grão em grão. 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Felipe Falcão canta Meu Reino Encantado. Alô, amigo Marcos. Marcos está lá no CDP acompanhando a programação, já já encerrando aí o seu plantão, né, meu amigo? Já já tem pagode cuiabano aqui na 89.

É isso aí, minha gente. São 5 horas e 52 minutos, se aproximando aí do momento da oração da manhã, dentro de instantes aqui da nossa programação do Brasil Sertanejo. 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A pedido da Ana Maria da Fazenda Londrina, Christian Ralph, piscina na programação.

Beleza, minha gente, 5 horas e 57 minutos, momento da oração da manhã. Vamos trazendo aqui a linda canção de Padre Zezinho, Maria de Minha Infância, a pedido da Maria de Lourdes Moreno Brandão, logo após a oração da manhã, na voz do nosso bispo diocesano, Dom Nery José Dondelo, que vai a um rápido intervalo e na volta é Pareço um Menino com Padre Ezequiel Dalpozo para todos os nossos ouvintes, de perto e de longe, gente do coração da gente. Alô, Ademir Batista, Popular Mirão, daqui a pouco na sequência da programação tem mais música pra vocês aí, já já tem Pagode Cuiabano a pedido do nosso amigo Parabólica, para os amigos lá do Bar Cristalina, do amigo Paulinho, né? Daqui a pouco, após a oração da manhã. Até daqui a pouquinho, bom dia.

0: anjo do Senhor anunciou a Maria, e ela concebeu do Espírito Santo. Ave Maria, cheia de graça, o Senhor é convosco. Bendita sois vós entre as mulheres, e bendito é o fruto do vosso ventre, Jesus. Santa Maria, Mãe de Deus, rogai por nós, pecadores, agora e na hora de nossa morte. Amém. Eis aqui a serva do Senhor, faça-se em mim segundo a vossa palavra. Ave Maria, cheia de graça, o Senhor é convosco. Bendita sois vós entre as mulheres, e bendito é o fruto do vosso ventre, Jesus. Santa Maria, Mãe de Deus, rogai por nós, pecadores, agora e na hora de nossa morte. Amém. E o Verbo divino se fez homem e habitou entre nós. Ave Maria, cheia de graça, o Senhor é convosco. Bendita sois vós entre as mulheres, e bendito é o fruto do vosso ventre, Jesus. Santa Maria, Mãe de Deus, rogai por nós, pecadores, agora e na hora de nossa morte. Amém. Rogai por nós, Santa Mãe de Deus, para que sejamos dignos das promessas de Cristo.
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Maravilha, maravilha, minha gente. São 6:17, 6:17. Muito bom dia pra você que acabou de ligar o rádio. É o Brasil Sertanejo que está no ar. Quero mandar um bom dia pros amigos lá da Agrovila, né? A Ouro Verde dos Pioneiros. É, esse final de semana, grandiosa festa da comunidade Nossa Senhora dos Montes Claros. Tem a equipe JL Sonorização e LED e MV Eventos estará por lá fazendo bonito mais uma vez, né? Pela primeira vez, fazendo aí a festa da comunidade. Já estivemos lá várias vezes, atendendo aí casamentos e outras festas particulares, e agora estaremos aí atendendo a festa da comunidade. Vai ser bom demais. Um abraço também para a Lucinei do Carmo, da Fazenda Berneck, acompanhando o programa. Alô, Demir Mirão, bom dia, bom dia. Daqui a pouco, então, música de Nalva Aguiar aqui na 89.5, com o apoio todo especial das melhores empresas do rádio juinense, com o apoio de Unifael, o seu futuro já, também de JN Contabilidade e Assessoria, né? 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Atendendo o meu amigo Marcos Parabólica, para o Castelense, para todos aí do Bar Cristalina. Ouro Preto e Boiadeiro, Pagode Cuiabano, para toda a galera. Bom dia, bom dia.

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Vamos trazendo aqui rapidinho, a pedido do amigo Mirão para todos os pais. Também o amigo Anderson Guebara. Alô, amigo Baby, bom dia, Tião Vida Boa. Alô, Edivaldo Rigo Magrão, para todos da programação. Meu velho pai, Carmen Silva.

É isso aí, minha gente, 6:26. Queremos aqui agradecer a Deus por mais esta oportunidade. Estamos juntos desde as 4:30 da manhã. Quero aqui agradecer a você que ligou, que participou, que interagiu conosco. Desejar a todos uma abençoada e maravilhosa semana que se inicia. Estaremos por aqui a semana toda, se Deus quiser, para apresentar esse programa que é líder de audiência. Quero aqui agradecer a você que ligou, que participou, que interagiu conosco. O nosso muito obrigado. 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A última de hoje, vamos deixando aqui a música com João Mulato e Bardinho, Capial. Na sequência, a transmissão da Santa Missa direto do Mosteiro. E vem aí o show do amanhã com Regis Padilha. A todos uma abençoada segunda-feira. Prometo voltar amanhã a partir das 4:30 da manhã com mais um Brasil Sertanejo. Tchau, tchau!

0: Atenção, ouvintes. Vem aí a próxima atração.
1: 6h30. 6h30.
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3: Irmãos e irmãs, passem bem.
4: Passem bem.
3: Celebremos hoje a festa

0: Em nome do Pai, do Filho e do Espírito Santo,
1: amém.
0: A graça de nosso Senhor Jesus Cristo, o amor do Pai e a comunhão do Espírito Santo estejam convosco. Queridos irmãos e irmãs, sejam todos bem-vindos, bem-vindas. Trazemos nossas intenções em nossos corações, rezemos pela alma de Gabriel Hernandes, Alberto Hernandes e também por todas as intenções que trazemos, rezemos também com todos que nos ouvem através da Rádio Maria de Nazaré, todos os que passam por momentos de provações, enfermidades, que nossa oração possa chegar até aqueles que mais precisam neste momento. Iniciando, sabemos que somos pecadores, que caímos, que pecamos e que necessitamos da misericórdia de Deus, que é o nosso Pai. Peçamos perdão juntos cantando.

0: Deus Pai misericordioso, tenha compaixão de nós, perdoe os nossos pecados e nos conduz à vida eterna.
1: Amém.
0: Oremos. Ó Deus, o diácono São Lourenço, inflamado do amor por vós, brilhou pela fidelidade no vosso serviço e pela glória no martírio. Concedei-nos amar o que ele amou e praticar o que ele ensinou. Por nosso Senhor Jesus Cristo, vosso Filho, que é Deus e convosco vive e reina na unidade do Espírito Santo por todos os séculos dos séculos.
1: Amém.

Feliz o homem que respeita o Senhor e que ama com carinho a sua lei. Sua descendência será forte sobre a terra. Abençoe.

Feliz o homem carinhoso e prestativo, que resolve seus negócios com justiça, porque jamais vacilará o homem credo. Sua lembrança.

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0: Naquele tempo, Jesus disse aos seus discípulos: em verdade eu vos digo, se o grão de trigo que cai na terra não morre, ele continua só um grão de trigo, mas se morre, então produz muito fruto. Quem se apega à sua vida, perde-a, mas quem faz pouca conta da sua vida neste mundo, conservá-la para a vida eterna. Se alguém quer me servir, siga-me, e onde eu estou, estará também o meu servo. Se alguém me serve, meu Pai o honrará. Palavra da salvação.
1: Senhor, força dos mártires, ouvi-nos.
2: Temos de
1: guiados pelo exemplo de São Luís. Vivam sua missão com dedicação, humildade e amor ao próximo.
2: Senhor, a Ti ouvimos. Senhor, força dos mártires, ouvi-nos. Glória ao Pai, ao Filho e ao Espírito Santo. Podemos nos sentar para o canto de preparação das oferendas.

Orai, irmãos e irmãs, para que o nosso sacrifício seja aceito por Deus, Pai Todo-Poderoso. Senhor, na comemoração de nos colocamos os dons da vossa devoção para serem consagrados, a fim de que, pela consolação da vida presente, nos ensineis a esperar nas promessas eternas. Por Cristo nosso Senhor. Amém. O Senhor esteja convosco. Corações ao alto. Demos graças ao Senhor, que é nosso Deus. Na verdade, ó, é digno, é nosso dever e salvação dar-vos graças sempre em todo lugar, Senhor Pai Santo, por vosso amado Filho Jesus Cristo. Ele é a vossa palavra pela qual tudo criastes. Ele é o nosso Salvador e Redentor, que se encarnou pelo Espírito Santo e nasceu da Virgem Maria. Ele, para cumprir vossa vontade e adquirir para vós um povo santo, estendeu os braços na hora da sua paixão, a fim de vencer a morte e manifestar a ressurreição. Por isso, com os anjos e todos os santos, proclamamos a vossa glória juntos cantando.

0: Na verdade, ó Pai, vós sois santo e fonte de toda santidade. Santificai, pois, estes dons, derramando sobre eles o vosso Espírito, a fim de que se tornem para nós o corpo e o sangue de nosso Senhor Jesus Cristo. Estando para ser entregue e abraçando livremente a paixão, Jesus tomou o pão, pronunciou a bênção de ação de graças, partiu e deu a seus discípulos, dizendo: Tomai todos e comei, isto é o meu corpo que será entregue por vós. Do mesmo modo, ao fim da ceia, ele tomou o cálice em suas mãos, deu graças novamente e o entregou a seus discípulos, dizendo: Tomai todos e bebei. Este é o cálice do meu sangue, o sangue da nova e eterna aliança, que será derramado por vós e por todos para a remissão dos pecados. Fazei isto em memória de mim. Mistério da fé. Anunciamos, Senhor, a vossa morte e proclamamos a vossa ressurreição. Vinde, Senhor Jesus. Celebrando, pois, o memorial da morte e ressurreição do vosso Filho, nós vos oferecemos, ó Pai, o pão da vida e o cálice da salvação. E vos agradecemos porque nos tornastes dignos de estar aqui na vossa presença e vos servir. Suplicantes vos pedimos que, participando do corpo e sangue de Cristo, sejamos reunidos pelo Espírito Santo num só corpo. Lembrai-vos, ó Pai, da vossa Igreja que se faz presente pelo mundo inteiro, que ela cresça na caridade e em comunhão com o Papa Leão, com o nosso Bispo Dom Neri, com os bispos do mundo inteiro, presbíteros, diáconos e todos os ministros do vosso povo. Lembrai-vos também na vossa misericórdia dos nossos irmãos Gabriel, Alberto e todos que adormeceram na esperança da ressurreição, e os que partiram desta vida, acolhei-os junto a vós na luz da vossa face. Enfim, nós vos pedimos, tende piedade de todos nós e dai-nos participar da vida eterna, com a Virgem Maria, Mãe de Deus, São José, seu esposo, e todos os santos que neste mundo viveram na vossa amizade, a fim de vos louvarmos e glorificarmos por Jesus Cristo, vosso Filho. Por Cristo, com Cristo e em Cristo, a vós, Deus Pai Todo-Poderoso, na unidade do Espírito Santo, toda honra e toda glória, agora e para sempre.
1: Amém.
0: E como filhos e filhas do Deus da paz, juntos rezemos com a oração que Ele mesmo nos ensinou. Pai nosso, santificado seja o vosso nome. Venha a nós o vosso reino.
1: Seja feita a vossa vontade,
0: assim na terra como no céu. O pão nosso de cada dia nos dai hoje. Perdoai as nossas ofensas, assim como nós perdoamos a quem nos tem ofendido. Não nos deixeis cair em tentação, mas livrai-nos do mal. Livrai-nos de todos os males, ó Pai, dai-nos hoje a vossa paz. Ajudados pela vossa misericórdia, sejamos sempre livres do pecado e protegidos de todos os perigos, enquanto vivendo a esperança, aguardamos a vinda do Cristo Salvador. Senhor Jesus Cristo, dissestes aos vossos apóstolos: Eu vos deixo a paz, eu vos dou a minha paz. Não olhei os vossos pecados, mas a fé que anima a vossa Igreja. Dai-lhe, segundo o vosso desejo, a paz e a unidade. Vós que sois Deus com o Pai e o Espírito Santo.
1: Amém.
0: A paz do Senhor esteja sempre convosco. Cordeiro de Deus,
1: que tirais o pecado do mundo, tende piedade de nós.
0: Felizes os convidados para a ceia do Senhor. Eis o Cordeiro de Deus que tira o pecado do mundo.

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Oremos. Senhor, renovados nas fontes da salvação, humildemente vos pedimos que, aderindo cada dia mais intimamente a Cristo, mereçamos, pela intercessão de Santa Clara, participar no reino da graça. Por Cristo nosso Senhor. O Senhor esteja convosco. Desça sobre cada um de vós e permaneça em vossos corações a bênção e a proteção de Deus Todo-Poderoso, Pai, Filho e Espírito Santo. Amém. Vamos em paz, uma abençoada semana a todos e que Deus sempre vos acompanhe.

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6: Você já percebeu como o contato com a natureza faz bem? Passar alguns minutos em uma praça, parque ou jardim pode ajudar a reduzir o estresse, melhorar o humor e proporcionar uma sensação maior de bem-estar. Além disso, caminhar ao ar livre estimula a atividade física e oferece um momento de pausa na correria do dia a dia. Nem sempre é preciso viajar ou fazer grandes passeios. Às vezes, alguns minutos em um ambiente verde já ajudam a renovar as energias. 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

0: Olá, bom dia!
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0: 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Olha, estamos chegando. É, segundo. Tudo bem? Bom dia para você. Ótima manhã de segunda-feira, hoje 10 de agosto do ano de 2026. Bom demais poder estar em sua companhia a partir de agora com mais uma edição do programa Show da Manhã e mais uma nova semana. Que seja uma semana repleta de coisas boas na sua vida, viu? Muito sucesso, muita paz, muita saúde para você nesta semana. Hoje 10 de agosto, lembramos, portanto, hoje como dia municipal da saúde mental no Rio de Janeiro, também fundação aí do Conservatório de Música em 1848. Lembramos também, portanto, como dia de São Lourenço, faltando 143 dias para o ano de 2027. Bom dia para você na sua casa, bom dia para você no seu trabalho, bom dia para você que dá carona aí no som do seu carro, bom dia para você no site, no aplicativo, enfim, onde quer que você esteja. Uma ótima manhã de segunda-feira, hoje 10 de agosto, para quem completa, né, mais um ano de vida, os aniversariantes do dia.
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0: Olha, hoje nós queremos parabenizar, portanto, completando mais um ano de vida, nós temos aqui na nossa lista do Clube do Evangelizador, hein? Parabéns, vai, portanto, para nossa amiga, deixa eu ver aqui, ontem, né, dia 9, a nossa amiga Antônia do Rosário Lange, comunidade São José Operário, ontem completou mais um ano de vida. Ela que é sócia do Clube do Evangelizador, hein? Parabéns, portanto, a nossa amiga Antônia do Rosário. E hoje, dia 10 de agosto, né? Hoje, dia 10, José Paulo de Mendonça, comunidade de São Pedro, hein? Seu José Paulo está completando mais um ano de vida, sócio do Clube do Evangelizador. Parabéns, felicidades, paz e saúde, hein? Que essa data se repita por muitos e muitos anos. Para você também, que hoje completa mais um ano de vida.
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0: Parabéns! Sucesso!
1: Parabéns pra você!
0: Muito bem, são 7 horas e 12 minutos.
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0: Olha, procure ser humilde em todas as circunstâncias. Humildade não é dizer sim a tudo e a todos. Nem é apregoar que somos humildes. Não é agachar-se mentalmente a tudo o que os outros dizem não. Humildade é saber exatamente o que somos e o que valemos. É conhecer nós, é conhecer a nós mesmos, procurando corrigir sinceramente nossos defeitos e não nos querendo impor aos outros. Quem é humilde, em geral, não sabe que o é. Mas quem não é humilde é o que pensa que é. 7 horas e 13 minutos agora.

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0: Muito bem. Bom dia alegria, bom dia amanhã de segunda-feira. Aumente o volume do seu rádio a partir de agora. Muita música, muita informação para você na sua manhã, hein? Na sua manhã de segunda-feira, 10 de agosto. E olha a galerinha já interagindo por aqui através do nosso WhatsApp. Temos participações. Quero mandar um abraço, minha amiga Nair Moreira. Bom dia, Regis. Bom dia a todos. Gostaria de ouvir com Zezé de Camargo e Luciano Pra Sempre. A qual ofereço para você, Regis, para o William, para as amigas Odete, Natália, Alzenir, para Maria José, para Sandra, para Renilda, para Vivian. Ofereço para mãe, para todos os ouvintes, para todos da Nazaré. Que tenhamos uma semana abençoada por Deus. Deus!

0: Agora são 7 horas e 15 minutos. Quero mandar um forte abraço também em nossa companhia. Está Érica Vieira de Santana, tá ligadinha curtindo a programação. Bom dia! Meu bom dia vai também para Maria Aparecida dos Santos. Ela pediu com Rick Renner, Te Amo Pai. Grande abraço, Maria Aparecida dos Santos. Obrigado pela participação. Meu amigo Mirão tá na sintonia, né? Acompanhando a programação, pediu uma canção do Amado Batista. Agradecendo para todos os amigos, para toda a família, aos demais amigos, aos seus ouvintes. Ótima semana para todos nós. Abraço, meu amigo Mirão. Obrigado pela participação. Tudo de bom, hein? Tá na sintonia também Helena Beatriz, curtindo a programação. Tem áudio por aqui. Alô, minha amiga. Bom dia.
1: Bom dia, Zé. Espero que a música do Lourenço Lourival. Zé Esportivo. Ofereço pra Silva, minha amiga. Ofereço pra Tereza, pra Maria França. E pra Cecília também. E para todos da rádio e todos os ouvintes.
0: Ok, valeu, obrigado pela participação. Portanto, Helena Beatriz na sintonia da Mais Ouvida, agora 7 horas 16 minutos. 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Bom dia para você.

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1: Muito bem, Rick de Renner, Te Amo Pai. Você ouviu aqui no programa Show da Manhã, 7 horas e 26 minutos.
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1: A melhor rádio para o melhor ouvinte, né? Portanto, ontem, domingão, Dia dos Pais, né? Um abraço especial a todos os papais de plantão que estão em sintonia, acompanhando, portanto, a programação, né? Um abraço pro meu pai também, Renato Padilha, sempre em sintonia. Deixa eu mandar um abraço, olha só, está curtindo a programação, a minha amiga Cristina, né? Cristina Barros, bom dia, Cristina!
3: Bom dia, meu amigo
1: Rex. Oi!
3: A música Café e Amor. Parece passando em família, Dona Lourdes, família, Madrinha Marlene, família, pra Lucimara, Sueli, Silmara, Tia Toinha, pro Zé, pra Geni, pra Dona Beatriz, para a Rosa, pra Dirce, pra
1: Lili,
3: para a Leda, para a Gente Boa, para o Rafael, pro Hélito, para a Alcione, pra Dona Maria, pro seu Firmino, para todos os amigos e amigas, para vocês da rádio, para quem gostar da música. Só modão, modinha não, Rex. Toca lá que ela está esperando, Rex.
1: Valeu, Silvia. Obrigado pela participação. Ana Maria na Fazenda Londrina está na sintonia. Pediu o Renan Raí. Tá difícil de voltar. Oferecendo para todos os ouvintes. Grande abraço, Ana Maria. Quero mandar um abraço também para a Rosilene lá no módulo 6. Bom dia.
4: Vira a música com Leandro Leonardo, Talismã. Para você, minha mãe Elisete. Para todos que estiverem na escuta e pro Ilha, que a gente vê. Um abração, Regis.
1: Valeu!
4: Um abraço, Regis. Com Deus.
1: Tudo de bom, Rosilene. Obrigado pela participação. Agora são 7 horas e 28 minutos, 7h28. Lourenço e Lourival. Velha Porteira. Bom dia para você.

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8: Sete e trinta e seis.

0: Muito bem, Leandro e Leonardo, Talismã, você ouviu aqui no programa Show da Manhã. Gente, olha a hora, 7h48.
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0: É a melhor rádio, pro melhor ouvinte, manhã de segunda-feira, 10 de agosto. E daqui a pouquinho mais sucesso aqui na programação, hein? 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Agora 7h49. 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Bom dia, Nivaldo. 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Um abraço à equipe da loja Lupo Juína. 7h49, quero mandar um abraço em nossa companhia, está, portanto, a Nena, lá em Terra Roxa. Bom dia, Regis, mais uma vez. Volto a participar do seu maravilhoso programa. Gostaria de ouvir uma canção do Raul Seixas. É a canção O Dia em que a Terra Parou, a qual ofereço para todos que estão na escuta do programa. Abraço carinhoso a todos vocês. Abraço, Nena. Obrigado pela participação. Tudo de bom. Maria Souza Lucas está na sintonia também acompanhando a programação. Forte abraço. Um abraço, minha amiga. Ótima manhã, portanto, de segunda-feira. Deixa eu ver quem mais por aqui. Olha só, minha amiga Laura, lá na Palmiteira. Está na cinturinha também, está curtindo a mais ouvida. Alô, bom dia!
2: Bom dia, Regi. Roda para mim, Jacózinho, Empreitada Perigosa.
0: Beleza, vamos trazer daqui a pouquinho na programação. Um abraço, viu, minha amiga? Sirlen, lá na Gleba São Bento, bom dia!
3: Bom dia, Regi.
0: Oi!
3: Tudo bem? Que nós estamos bem, graças a Deus, hein,
0: bom.
3: Regi? Rode a música para mim na balada. Preço para você, para Renilda, pra Barba, pra Sirlene, pro Virgilinho, pro Romildo, pra Suzana, pra Nelice, pra Josefa, pra Silvia, pra minha mãe Maria, Cleusa Mato, Cleusa Rosa, todos que tiveram na escuta, um ótimo dia.
0: Beleza, valeu, minha amiga, vamos trazer daqui a pouquinho antes, né, do programa Experiência de Deus, a canção Inabalável, com o padre Reginaldo Manzotti. Um abraço, Sirlei. Tá na Gleba São Bento, em Brasnorte. Tá na sintonia da mais ouvida. 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Sicredi é ter com quem contar. 7h52. 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Alô, Will! 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Forte abraço para toda a equipe. 7:53. Deixa eu ver quem mais em sintonia. Quero mandar um bom dia também. Olha só, pro meu amigo Wilson Martins. Tá curtindo a programação, tem áudio aqui. Alô, meu amigo, bom dia.
4: Bom dia. Um abraço pra você aí.
0: Opa, valeu.
4: Boa segundona. Tá com a música pra mim, ó. O Fagner, Mordida na Maçã. Oferecer pra minha esposa, Zélia, pra meus amigos, meus compadres. Um abraço aí, fica com Deus.
0: Valeu, meu amigo, obrigado pela participação, tudo de bom. Deixa eu ver quem mais. Será que é a Maria? Será que é a Nena?
5: Bom dia, Rescoito.
0: Oi, Maria.
5: Tudo bem? Eu quero tudo uma bem. Música que chama Para de Fogo. Eu ofereço Vivian, Te Amo, PD, Dona Pedro, Tia com minha avó, Luiz Carlos Garcia, Márcia Quitina dos Santos, Luiz Miguel Santos Garcia, Maria Rafaela Santos Garcia, Hesh, Ilha. Todo mundo da escuta, fui, tchau.
0: Valeu, valeu, Maria. Tudo de bom, meu amiguinho. Obrigado pela participação, tudo de bom. Agora são 7:54. Tem sucesso chegando aqui na Mais Ouvida. Um abraço para Silvane Rodrigues, também tá ligadinha curtindo a programação Tudo de Bom, hein? 7:54, eu falo do Laboratório Oswaldo Cruz. 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Agora são 7:55, Raul Seixas. O dia em que a Terra parou. Bom dia.

Foi assim, num dia em que todas as pessoas do planeta inteiro resolveram que ninguém ia sair de casa, como que se fosse combinado em todo o planeta. Naquele dia ninguém saiu de casa.

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3: 8:04

0: Muito bem, tá aí, Mordida na Maçã, você ouviu aqui no programa Show da Manhã. Gente, olha agora, agora são 8 horas, 15 minutos. É a melhor rádio pro melhor ouvinte. Obrigado pelo carinho da sua sintonia. Deixa eu mandar um abraço, né? Está curtindo a programação. A Ivânia lá no módulo 5, Regis. Bom dia, gostaria de ouvir com Gustavo Lima a canção Bala Alojada. Vamos trazer daqui a pouquinho. E a Ivânia, né, oferece para toda a família, para todos da rádio. Valeu, minha amiga. Obrigado pela participação. Geni Ribeiro, bom dia.
1: Bom dia,
0: Regis. Oi.
1: Canta aquela música para mim, Rainha do Paraná.
0: Opa!
1: Ofereço para vocês aí da rádio, para o Vilso, para a Zélia, para a Vera, para a Dona Tercínia, para a Dona Cecília, para a Maria França, para a Lena, para o Ziquinha, para a Lúcia, para todos que estiverem na escuta, para a Silva.
0: Vamos trazer já já na programação, hein? Grande abraço, minha amiga Geni Ribeiro. Alina, lá em Verona, tá na sintonia. Regis, bom dia equipe, amigos e amigas, toda a família. Abençoada semana para todos nós. Segundou, galera. É, peço a música mais uma vez com Renato Russo. Ofereço a todos que gostarem da mesma, né? Para todos que estão na escuta. A paz do nosso querido Deus a todos nós. Abraço, Nina. Obrigado pela participação. Alô, seu Armindo.
2: Bom dia.
0: Bom dia.
2: Estamos na escuta.
0: Opa.
2: Ofereci a próxima música para o meu filho, Sidney, que está completando mais um ano de vida hoje.
0: Certo.
2: O meu caçulinho de 33 anos.
0: Olha aí, ó.
2: Mas beleza?
0: Beleza.
2: Um abraço. Feliz nosso aniversário para ele. Tudo de bom. Tá bom?
0: Valeu, Armindo.
2: Toca aquela música aí, pai e filho.
0: Ok, parabéns ao Sidney, completando mais um ano de vida. Muita paz, muita saúde, né? Canção de Rick Renner, Mais Que Pai e Filho. Vamos trazer daqui a pouquinho na programação. Agora são, são 8 horas e 17 minutos. Daqui a pouco tem informações através do nosso giro pelas principais notícias, hein? 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Agora são 8 horas e 20 minutos, 8h20. Já já informações através do nosso giro das principais notícias. Armindo!
2: Bom dia, Regis. Eu falei a idade dele errada aí.
0: Ah.
2: É o calibre do meu revólver, 38.
0: Valeu, 38. Valeu, Armindo. Um abraço, meu amigo. Obrigado pela participação, hein? Ai, ai. Vamos lá, dando sequência por aqui. Olha só, 8 horas, 20 minutos, 8h20. 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Tudo bem, gente? Agora são 8 horas e 22 minutos. Sem informações chegando, é hora de notícias.
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0: 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Trazendo as principais notícias nessa manhã de segunda-feira, hoje, 10 de agosto do ano de 2026. Olha só, falando do tempo, segunda-feira será de frio e chuva. Retorna, portanto, aí ao Rio Grande do Sul durante a semana com aí... É uma previsão para chuva e frio. Após um domingo gelado, a segunda-feira 10 será novamente de tempo frio no Rio Grande do Sul. As mínimas podem chegar a 0 graus nas primeiras horas da manhã em algumas regiões. Ao longo da semana, a chuva deve retornar ao estado. As informações são da Climatempo Meteorologia. A tendência é de manutenção, portanto, do tempo firme, seco e bastante sol em praticamente todo o Rio Grande do Sul nesta segunda, embora algumas nuvens mais altas possam aparecer. A massa de ar frio continua influenciando o estado e com menor nebulosidade durante a madrugada. Novamente, haverá condições favoráveis para forte resfriamento. As mínimas ficam entre 0 e 11 graus, com possibilidade de geada na região sul. Parte da campanha sudeste e região central, além de áreas do nordeste e também da serra. As máximas ficam entre 8 e 16 graus, mantendo a sensação de frio, inclusive durante a tarde. Agora são 8 horas e 24 minutos. Com mais informações, homem é morto a tiros no portão de casa em Juína. Um homem de 41 anos, identificado como José Aparecido Pedro, foi morto a tiros na noite deste último sábado, dia 8, em Juína. O crime aconteceu por volta das 23 horas e 50 minutos na Rua Lorena. Segundo a Polícia Civil, a vítima estava em casa quando foi chamada no portão. Ao atender, teria sido atingida por pelo menos um disparo de arma de fogo. José Aparecido foi encontrado caído no chão, com uma grande quantidade de sangue ao redor do corpo. Equipes da Polícia Militar e do Serviço de Atendimento Móvel de Urgência, o SAMU, estiveram no local. A perícia oficial em identificação técnica Politec também foi acionada para realizar os procedimentos periciais. Conforme as informações preliminares, a vítima teria sido atingida na região da cabeça, mas a circunstância deverá ser confirmada pelos exames. O suspeito ainda não foi identificado. A Polícia Civil investiga o homicídio. Agora são 8 horas e 25 minutos e pelo quarto ano consecutivo, o Instituto Federal de Mato Grosso, Campos Juína, conquista a medalha de prata na Olimpíada Brasileira de Agropecuária. O Instituto Federal de Mato Grosso, Campos Juína, voltou a se destacar na Olimpíada Brasileira de Agropecuária, ao conquistar medalha de prata na 15ª edição da competição realizada em Uberaba, Minas Gerais, no Instituto Federal do Triângulo Mineiro, Campus Uberaba, Parque Tecnológico. O resultado do Campus Juína mantém uma trajetória expressiva e recebe medalha pelo quarto ano consecutivo. A equipe Os Cuidados do Agro, formada aí pelos estudantes Alex Sebastian, também Lucas Miguel e Vitor Gabriel Santana de Carvalho, foi orientada pela professora Lilian. Para ela, o desempenho dos estudantes reforça a qualidade da formação técnica e o compromisso do campus com o desenvolvimento científico e profissional. Agora são 8 horas e 26 minutos. 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
0: Tudo bem, olha só, tem sucesso chegando. Gustavo Lima, Bala Alojada.

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2: Olá, eu sou Tatiane Chagas e venho trazendo mais uma super dica importante para você poder se alimentar melhor. Ingerir mais água. São necessários cerca de 8 a 10 copos de água todos os dias para garantir a hidratação adequada, melhorar o funcionamento do intestino, facilitar a filtração do sangue e desintoxicar o organismo.
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7: 8:35.

0: Muito bem, Rick de Renner, mais que pai e filho, você ouviu aqui no programa Show da Manhã. Agora são 8 horas e 46 minutos. Rádio Maria de Nazaré. A melhor rádio para o melhor ouvinte. Olha, daqui a pouquinho, o Padre Reginaldo Manzotti com a canção Inabalável. E após a canção, né, após a canção, programa Experiência de Deus. Nos intervalos eu sigo atendendo participações, quero aqui mandar um abraço, portanto em sintonia está o Marcelo, lá na Palmeira. Alô Marcelo, bom dia!
1: Oi, Regi. Como vai, Regi?
0: Joia, Marcelo!
1: Regi, peço para você tocar para mim a música da Fafá de Belém, Amor Cigano.
0: Certo.
1: Ofereço para o seu Zé Cadeirante, para Dona Maria, irmã do seu Zé Cadeirante, para Cida Bispe, o Sandro Jardineiro do Moto 4.
0: Ok.
1: A Dona Sara do Moto 4. O Vademar Madruga do Moto 6. E pro Isaías do Moto 5. E para todo que estiver na escuta e gostar.
0: Valeu!
1: E o Chico Leiteiro da Industrial.
0: Valeu, Marcelo, obrigado pela participação. Te mandar um bom dia também. Em nossa companhia está seu Artêmio Meurer. Alô, Artêmio!
2: Bom dia, Regis.
0: Bom dia, bom,
2: bom dia.
0: Bom dia,
2: Regis. Uma abençoada semana para todos.
0: Amém.
2: Falando do tempo e do clima, aqui tinha dado chuva no sábado, primeiro sábado de agosto.
0: Hã?
2: E
0: certo.
2: Dia 2, que daí deu aquela chuva em Juína, também ela chegou até aqui.
0: Isso.
2: Aí ontem, não estava nem prevendo nada, de repente armou aqui pro lado da Efinha, aqui do lado da minha 4 Comunidade Santa Bernadette.
0: Uhum.
2: E veio dali para cá e choveu bem aqui, deu.
0: Olha aí.
2: Também 2 horas de chuva, deu 34 milímetros.
0: Maravilha, hein?
2: E desceu aqui para baixo, pro lado da usina ali, pra banda da Fazenda Cachoeira, lá da Dona Maria.
0: Uhum.
2: Foi bom demais, molhou bem.
0: Olha só.
2: Graças a Deus.
0: Que maravilha. Eu imaginei, ontem mesmo eu falei assim, algum lugar por perto aqui tá chovendo, viu? O clima tinha mudado, né, no final da tarde. Valeu, Artêmio, obrigado pela informação aí, viu, meu amigo? Tudo de bom. Agora são 8 horas e 48 minutos. 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Um forte abraço aí, né, a toda a galerinha lá da Casa das Botinas. 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Agora são 8 horas e 50 minutos. A Lucinei também está na sintonia, acompanhando a programação lá na Fazenda Berneck, né? Acompanhando o programa. Pediu uma canção do Gustavo Mioto. Vai para toda a galerinha da Fazenda Berneck. Uma semana abençoada para todos nós. Gratidão a Deus sempre. Valeu, Lucinei. Obrigado pela participação. Tudo de bom para você e toda a galera, né? Aí na Fazenda Berneck, sempre em sintonia. São 8h51, quero mandar um abraço para a equipe da loja Lupo Juína. 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O Eduardo, lá no bairro Padre do Ilho, na sintonia.
3: Bom dia, meu amigo.
0: Bom dia, Eduardo. Bom
3: você por aí.
0: Tudo jóia.
3: Segundou, né,
0: opa,
3: meu amigo?
0: Opa!
3: Mais uma
0: aí.
3: Semana, que seja abençoada por Deus,
0: amém.
3: Nossa Senhora. Bem, Regis, gostaria de pedir a música.
0: É.
3: Caboclo Feliz, do Goiano e Paranaense.
0: Uhum.
3: Gostaria de oferecer para toda a minha família, os meus amigos, para o meu amigo Antônio, lá no módulo 6, e para todos que estiverem escutando a Rádio Maria de Nazaré, a melhor rádio de Juína.
0: Oh, valeu.
3: Fique com Deus. Obrigado.
0: Valeu, Eduardo. Tudo de bom, meu amigo. Após o programa Experiência de Deus, né? Vamos trazer aí a canção Caboclo Feliz. Marita, bom dia.
4: Bom dia, Ré.
0: Oi.
4: Ré. Manda aquela música aí, já comprei passagem. Manda para todos que estão na sintonia, Ré. Cuiabá, 2,5 para cada um.
0: Valeu, valeu. Abraço, minha amiga, obrigado pela participação. 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São agora 8h56, Padre Reginaldo Manzotti Inabalável. E na sequência, programa Experiência de Deus com o Padre Reginaldo Manzotti.
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0: Louvado seja nosso Senhor Jesus Cristo. Para sempre seja louvado, queridos filhos e filhas. Como é que foi seu final de semana, Dia dos Pais? Início da Semana Nacional da Família. Quero saudar a todos. Domingo com a missa, semana com a graça de Deus. Filhos queridos, povo amado de Deus, nesta segunda-feira, nós começamos a novena de São Roque. Livrai-nos das feridas expostas e doenças graves. Hoje, nós celebramos São Lourenço, ele que é diácono e mártir. E por isso, ofereço este programa a todos os diáconos permanentes da Igreja, Dia dos Diáconos, que São Lourenço os fortaleça na missão. E hoje estamos em plena Semana Nacional da Família, no mês vocacional. O tema: Família, torna-te aquilo que és. O amor jamais acabará. Vamos juntos, quero saudar a todos. Vamos passar esta hora abençoada. Saúdo a todos a partir da Rádio Evangelizar, de onde tudo começa. 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Vamos juntos rezar? Vamos juntos nesta Semana Nacional da Família, em nome do Pai, do Filho e do Espírito Santo. Amém. E o Evangelho de hoje nos diz: naquele tempo, disse Jesus a seus discípulos: em verdade eu vos digo, se o grão de trigo que cai na terra não morre, ele continua só um grão de trigo. Mas se morre, então produz muito fruto. Quem se apega à sua vida, perde-a. Mas quem faz pouco conta da sua vida neste mundo, conservá-la-á para a vida eterna. Se alguém me quer seguir, siga-me. E onde eu estou, estará também o meu servo. Se alguém me serve, meu Pai o honrará. Senhor, hoje nos fala do grão de trigo, que o semeador pode ter um saco de trigo, de sementes, e ele pode querer guardar no depósito, no celeiro, mas ele tem que tomar uma decisão. É preciso se desfazer dessas sementes e de alguma forma jogá-la na terra. Então produzirá frutos. Se conservar, deixar escondido num celeiro, no galpão, vai encaruxar. É a nossa vida, Senhor. A teu exemplo, um grão de trigo que é jogado na terra para produzir frutos, frutos do reino. Assim é a família. Assim é a família. Cada dia, se jogando na vida, no amor, no perdão, no respeito. É a família, Senhor, que esta semana queremos trazer sempre em oração, sempre em prece. Lembrando a frase de São João Paulo II: família, torna-te aquilo que és. E lembrando o texto de 1 Coríntios, capítulo 13, versículo 8, o amor jamais acabará. Rezemos. Trago aqui, Senhor, todas as preocupações que a família tem. Trago aqui, Senhor, todas as dificuldades que a família enfrenta. Mas eu creio, Senhor, só o amor restaura a família. Abre os corações. Só quem está com Jesus é capaz de perdoar as mágoas, supera as ausências, tire as discórdias do seio da família. Só o Senhor, só Ele pode restaurar, e eu creio nisso, Senhor. Por isso, nesta semana, nós rezaremos todos os dias pela família. Convido você a pegar uma foto da família. Você tem um porta-retrato com a família? Coloca perto do rádio, coloca na frente da televisão. Faça isso. Se você não tem, tem o celular, escreva os nomes dos seus familiares e acredite, reze. Nós aqui estaremos em plena novena de São Roque, mas todos os dias rezaremos pelas famílias. Eu já posso ver o milagre acontecer, como nas bodas de Caná, o que antes era água, vinho novo será, porque minha família será restaurada. Diga isso, minha família será restaurada. Eu creio, Senhor. Porque Deus restaura, Deus é capaz de fazer o impossível. Só o amor é que une os corações. Então comece, perdoe as mágoas, supera as ausências, tire as discórdias e as indiferenças. Senhor Deus, que a minha família possa ser realmente aquilo lá que foi proposto, uma igreja doméstica, um lugar de diálogo, um ambiente de comunhão e de amor. Por isso, Senhor, eu creio que o amor jamais acabará. Faça o que eu lhe sugeri, pega a foto da família, pegue o porta-retrato, pegue o álbum de família, ou mesmo, se não tem, escreva o nome dos seus familiares e coloque na frente do rádio, embaixo de alguma imagem, coloque diante da televisão, Semana Nacional da Família. Filhos amados, povo querido, eu vou para o intervalo e volto já, volte comigo.
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0: Então hoje, como eu disse, o programa é especial e dedico a todos os diáconos permanentes. Inclusive no Instagram coloquei a foto de São Lourenço. Mande para um diácono e reze pelo diácono na sua paróquia, na sua diocese. Lembre deste serviço tão importante que é o diácono permanente. Oportunamente falaremos sobre a vida de São Lourenço. 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Está chegando, faça a sua inscrição. Suelene, que a paz de Jesus esteja com você, Suelene. Alô?
1: Abençoe, padre.
0: Deus abençoe. De onde você fala, Suelene?
1: Cabrobó, Pernambuco.
0: Meu abraço a Cabrobó, Pernambuco. E como você me acompanha?
1: Eu acompanho pela rádio FM.
0: Tá bom. Diga lá, filha, o que você gostaria de...
1: Padre, há muito...
0: Cabrobó, Pernambuco. Vamos combinar uma coisa, vamos combinar. Provavelmente a telefonista pediu para você...
1: Eu assisto pela rádio FM.
0: Filha, me escuta, você tem que desligar o rádio. Você tem que desligar a televisão. Vou te dizer por quê.
1: Primeiramente, eu gostaria de agradecer a Deus pela sua vida.
0: Amém.
1: E por Deus ter colocado o Senhor nesse mundo.
0: Obrigado, obrigado. Você quer partilhar o quê, filha? Filha, você está me ouvindo no rádio, você tem que me ouvir pelo telefone. Filha, você tem que me ouvir pelo telefone. Escute esse testemunho, por favor.
2: Quercila, Natal, Rio Grande do Norte, padre, estou passando aqui para dizer para o senhor que pense num camarada que tinha nojo, raiva de rezar. Minha mulher era da igreja.
0: Eita,
2: mas eu
0: não, peraí. Só, segura, segura, filho. Vamos de novo. O homem chegando. Solta aí de novo, vai lá.
2: Quercila, Natal, Rio Grande do Norte, padre, estou passando aqui para dizer para o senhor que pense num camarada que tinha nojo, raiva de rezar. Minha mulher era da igreja, mas eu nunca gostei de rezar. Tinha raiva, ela me chamava para mim rezar o texto, eu dizia eu que ela sabia disso. Aí em 2017 ela faleceu, padre. Quando foi em 2018 eu me aposentei. Padre, um dos meus amigos, colega de trabalho, disse que não dava 2 anos para mim morrer, padre. Com 6 meses eu tivesse AVC. Quem era eu? Não gostava de rezar. Deixa eu me pegar com Jesus da Santa Chaga.
0: Amém.
2: E hoje eu estou bom, graças a Deus, né, padre? Em nome do Senhor Jesus, eu rezo todo dia pelo Senhor, padre.
0: Obrigado, Silas.
2: De tarde, de manhã e de noite, padre. Toca o sino, sacristão.
0: Olha obrigado, aí, gente. Padre. Vidas transformadas, faz ecoar, viu, sacristão? O homem não queria nem saber de reza. A mulher chamava para rezar, credo cruz, vixe Maria. Mas tá aí, ó. Um homem que agora acompanha a experiência de Deus, deve acompanhar a TV Evangelizar, Deus seja louvado, Silas. Quem não vem no amor, vem na dor. Meu abraço, Silas, de Natal, Rio Grande do Norte. Lá tem a TV Evangelizar, canal 16.1, rádio 98 FM, também a 87.9, Rural FM, Dom João Santos Cardoso, de Natal. Antes de eu atender o próximo ouvinte, gente, é básico, a telefonista sempre pede, quando você vai falar comigo, tem que desligar ou a televisão ou abaixar, ou o rádio. Por quê? Porque senão a pessoa fica falando e fica escutando, sempre há um pequeno delay entre o que falamos e o que passa na sua casa, aí você se perde na conversa, foi o que aconteceu na ligação passada. Então sempre é orientado e faça isso, é muito importante, vamos lá, vamos ver se conseguimos. Rita, que a paz de Jesus esteja com você, Rita.
1: Amém, padre, a sua bênção.
0: Deus abençoe. De onde você fala, Rita?
1: São José dos Campos, São Paulo.
0: Minha saudação a São José dos Campos. Como que você me acompanha em São José dos Campos?
1: Eu acompanho pelo YouTube.
0: Tá certo, a palavra é sua, por favor.
1: Pelo aplicativo. Padre, hoje eu gostaria de pedir uma oração, que o senhor fizesse uma oração comigo, né? Porque amanhã eu vou passar por uma cirurgia muito difícil.
0: Tá bom, uma cirurgia amanhã. Isso. Mais alguma intenção?
1: É pela minha cirurgia mesmo, a recuperação, né?
0: Então vamos lá. Em nome do Pai, do Filho, do Espírito Santo, amém. Repita, Rita. Amém. Jesus.
1: Jesus.
0: Nas tuas santas chagas.
1: Nas tuas santas chagas.
0: Dolorosas e gloriosas.
1: Dolorosas e gloriosas.
0: Eu coloco a minha cirurgia.
1: Eu coloco a minha cirurgia.
0: Os médicos.
1: Os médicos.
0: Anestesista. Instrumentadores.
1: Instrumentadores.
0: Mandai o Divino Espírito Santo.
1: Mandai o Divino Espírito Santo.
0: Para que esta cirurgia.
1: Para que nesta cirurgia.
0: Tudo transcorra para o bem.
1: Tudo transcorra para o bem.
0: Esteja comigo, Senhor.
1: Esteja comigo, Senhor.
0: E toda a equipe médica.
1: E toda a equipe médica.
0: Que eu tenha uma boa cirurgia.
1: Que eu tenha uma boa cirurgia.
0: E recuperação.
1: E recuperação.
0: Amém.
1: Amém, Padre.
0: Que Deus abençoe, Rita, de São José dos Campos, São Paulo. Acompanha pelo YouTube, Bispo de São José dos Campos, Dom José Valmor César Teixeira. Silvana, que a paz de Jesus esteja com você, Silvana.
3: Amém, Padre, a sua bênção.
0: Deus abençoe. Você fala de onde?
3: Eu falo do Paraná.
0: Ah, de algum lugar do Paraná. O que está acontecendo, filha?
3: Padre, eu tenho uma filha que ela é usuária de drogas desde 15 anos. E hoje ela está com 33 anos. E na sexta-feira ela foi presa, ela ia pegar 10 anos de cadeia. Mas daí todos os dias eu assisto o seu programa e fui chorando, pedindo para Deus, que era uma mãe que estava pedindo.
0: Sim.
3: E pela honra e graça de Jesus, a minha filha saiu na segunda-feira de tornozeleira. Vai ficar 10 anos de tornozeleira, mas é igual eu falei, antes ela de tornozeleira do que ela presa, né?
0: Eu entendo, louvado seja Deus, porém, como isso é uma vitória, tá bom, mas como que ela está lidando com isso que aconteceu com ela? Ela caiu na real ou ainda está iludida nas drogas?
3: Não, eu acho que ela caiu na real, porque uma que ela não pode sair, né, do portão para fora. E outra que agora, hoje, a sogra dela me ligou, que ela estava cantando o hino, louvando a Deus. Eu creio que Deus fez um milagre, né?
0: Certo. Então vamos rezar neste sentido. Mais do que só pela tornozeleira, para que realmente ela tenha aprendido e consiga viver na sobriedade. Tá bom, Silvana? Por favor, passe o nome dela em particular para a telefonista. Eu vou para o intervalo, eu volto já. Voltamos com a leitura orante. Semana Nacional da Família. Pegou o porta-retrato da família? Pegou a foto da família, o álbum? Essa semana é especial. Voltamos já, volte comigo.
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1: 9:25.
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Bom, rezaremos na intenção dessa filha de Deus. E eu queria lembrar a todos, você gostaria que o nome de sua família estivesse nas missas nesta semana? Ligue 0800 410 6060. A melhor forma, 0800 410 6060, e recomende a sua família na Semana Nacional da Família, ou 41-3221-6060. Hoje, eu celebrarei a maioria das missas ao meio-dia. Então, nós rezaremos pela família. Convido você a acompanhar a missa pela TV, pelo rádio. Convido você a ligar pedindo orações. Queridos irmãos, é a Semana Nacional da Família. Nesse espírito, quero lembrar a todos também que faltam 5 dias para você fazer comigo a Quaresma de São Miguel. 5 dias. Convido você, sábado, e serão 40 dias da Quaresma de São Miguel. Que horário, padre? 9:30 da manhã. Isso mesmo. Então, você, ao invés de só acompanhar às 10 horas, 9:30. Porém, quero lembrar que essa Quaresma de São Miguel será no YouTube Padre Manzotti, exclusivo no YouTube Padre Manzotti Oficial. 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Então, 30 minutos antes, Quaresma de São Miguel, 40 dias. Convido você a fazer essa experiência. Qual a sua intenção? E eu diria assim, com toda certeza, pega algo bem pesado. Pega algo que está difícil, junto com penitência, mortificação, oração, comunhões, confissões. Eu vou orientar tudo isso na Quaresma de São Miguel. Na batalha será a vitória. A vitória de Deus por São Miguel Arcanjo. Acredite nisso. E eu acredito nessa batalha. Mas quem luta, na verdade, é São Miguel por nós. Quem impedirá, se Deus agindo por nós está? Está disposto a fazer essa experiência? 9:30 da manhã, sábado, começamos a Quaresma de São Miguel. E agora sim, Bíblia aberta, cartilha de oração. Basta uma só palavra. 2 Coríntios, capítulo 2, versículo 5. 2 Coríntios, capítulo 2, versículo 5. Mas, se alguém fez com que alguma pessoa ficasse triste, não fez isso por mim, mas sim a vocês, ou pelo menos alguns de vocês. Escrevo assim para não ser muito duro com esse homem. Basta o castigo que a maioria já deu a ele. Aqui estamos falando de um problema que houve na primeira carta aos Coríntios. E Paulo está justificando, não é a palavra certa. Ele está levando a comunidade a perdoar. E tudo tem a ver com a Semana Nacional da Família. Existe alguém que lhe causa tristeza na família? Existe momentos, circunstâncias em que a tristeza impera? Como lidar com estas pessoas que causam discórdia, desavença, entristecimento da família? Essa é a chave que proponho hoje. Versículo 7. Agora,
vocês devem perdoá-lo e animá-lo para que ele não fique tão triste e que acabe caindo no desespero. Não é assim que nós deveríamos agir? Vou repetir de novo. Às vezes tem pessoas que nos causam tristeza e dentro da família é motivo de fofoca, de desavença. Tá bom, essa pessoa, você diria assim, puxa, mas como ela causa um estrago na família? Mas como lidar com ela? A partir do momento que a pessoa se arrepende, tem que perdoar. Porque nós temos que pensar assim: se há arrependimento, eu tenho que emendá-la, trazer de volta. Veja o conselho de Paulo: agora vocês devem perdoá-lo, amá-lo, para que ele não fique tão triste, acabe caindo no desespero. Às vezes nós temos que relevar nossos sentimentos e reatar os laços para que a pessoa não caia no desespero. E eu digo uma verdade que Jesus já disse: quem não tem pecado, atire a primeira pedra. Por isso, peço que façam com que ele tenha certeza de que vocês o amam. E foi por isso também que escrevi aquela carta. Eu queria que você, por vocês à prova e saber que estão sempre prontos a obedecer os meus ensinos. Quando vocês perdoam alguém, eu também perdoo. Porque quando eu perdoo, se é que de fato tem alguma coisa a perdoar, faço isso por causa de vocês na presença de Cristo. Por que perdoar? Fazer por Cristo. E veja o que Paulo diz hoje, a fim de que Satanás não se aproveite de nós, pois conhecemos bem os planos dele. Por que perdoar? Pois conhecemos bem os planos dele. Por que perdoar?

0: machucou. Como lidar? Pecou e se arrepende. Vou excluir? Vou fazer um jogo de braço? Vou fazer o que não devemos? Ignorar? Não, perdoar. Acreditar. Acreditar que o ser humano pode se converter. Que todos nós estamos num processo de conversão. Que mesmo os santos tiveram suas quedas. E por que eu tenho que reatar os laços na minha casa, padre? Essa pessoa só foi motivo de discórdia. Mas e se mudou? Você vai deixar que Satanás aproveite a brecha para destruir? Você vai permitir que essa brecha seja usada pelo mal? Então, Senhor, perdoai-me. Ensina-me a perdoar meus familiares. Perdoai-me. E assim ensina-me a perdoar aqueles que me ofenderam. Aí, um bom começo para a Semana Nacional da Família. Eu volto já, volte comigo.
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2: Muito bem, 9:35, agora 9:35, programa Experiência de Deus com o Padre Reginaldo Manzotti. 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Abraço para minha amiga que está na sintonia, Maria do Carmo, acompanhando a programação. Bom dia.
3: Bom dia, bom Oi. Dia, Regi. Tudo bem com você, Regi?
2: Joia.
3: O Regi toca para mim uma música com Leandro Leonardo. Copo de vinho para mim curtir, para todos da Nazaré.
2: Ok.
3: Abraços.
2: Valeu, minha amiga. Obrigado pela participação. Portanto, Maria do Carmo em sintonia. Silvane, bom dia, Regis. Estou aqui ligadinho. Uma abençoada semana a todos, Regis. Gostaria de ouvir com o Fafá de Belém, Amor Cigano. Ofereço para todos que estão ligados na programação. Vamos trazer daqui a pouquinho. Foi o pedido também do nosso amigo Marcelo, né? Lá na Palmiteira, ele que está na sintonia acompanhando a programação. Sueli da Silva!
4: Bom dia, Regis!
2: Oi!
4: Gostaria de ouvir a próxima música e uma semana abençoada.
2: Amém!
4: Para todos nós.
2: Amém! Valeu, minha amiga. Ivonete Almeida, lá na Caiabi, tá na sintonia também, né? Acompanhando aí, portanto, a programação. Um abraço, portanto, nossa amiga Ivonete, obrigado aí pela sintonia. Lá no Facebook, galerinha por lá também interagindo com o programa, um grande abraço, né? Você que está no aplicativo, no site, obrigado pelo carinho. Bom dia para Cícera Peronde, bom dia para Neuza Bespaluc, a Cleusa Martandal também, a Cleusa Mendes Vilela, a Laurenice Bertucci, Luz Mar Reis, bom dia, Rádio Maria de Nazaré de Juína, Mato Grosso. Abençoada a semana a todos nós. Valeu, Luzmar. Obrigado pela participação. Maria França, também na sintonia, né? Acompanhando, portanto, a programação. Um abraço à nossa amiga Maria. Obrigado pela participação. 9:37, 9:37. Portanto, dando sequência com o programa Experiência de Deus.
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0: 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Marli, que a paz de Jesus esteja com você, Marli.
1: Bom dia, padre.
0: Deus abençoe. Você fala de onde, Marli?
1: Eu falo de Goiânia.
0: Goiânia. Como que você me acompanha em Goiânia?
1: Eu acompanho pelo Evangelizar FM, a Rádio Curitiba, aqui no YouTube.
0: Tá certo. Pela internet, meu grande abraço.
1: Isso.
0: Diga lá, querida.
1: Ah, eu tenho três testemunhos, mas eu vou dar o primeiro testemunho, que é o que eu liguei realmente para dar.
0: Tá bom.
1: A minha filha, de 17 anos, ela trabalha no Aprendiz do Futuro, que é aquele programa do governo.
0: Sim.
1: E ela tinha um contrato de 2 anos na prefeitura, e de meio período, né? Porque de manhã ela estuda. E ela estava muito agoniada, de preocupada, porque como que ela ia, ela, sem trabalhar, e ela já tinha o dinheirinho dela, era meio salário, mas o dinheiro dela, nunca deixamos falar nada, mas você sabe, né?
0: Sim.
1: Aí eu fiz a novena do Preciosíssimo Sangue de Jesus, que terminou agora.
0: Isto.
1: E ela ia terminar o contrato dela dia 8 de... Dia 8? Dia 7 de agosto.
0: Certo, agora, semana passada.
1: Isso. Aí, quando foi na dia 6 ou dia 5, ela arrumou um serviço, padre. Hoje ela está iniciando numa farmácia, um período à tarde.
0: Meu Deus, louvado seja Deus.
1: Amém, padre.
0: Então diga, obrigado, Jesus das Santas Chagas.
1: Obrigado, Jesus das Santas Chagas. Toca o sino, sacristão.
0: Isso, louvado seja Deus, Marli.
1: Outro testemunho, padre, há 10 anos atrás, meu pai teve uma ferida na perna que não cicatrizava. Ele não tinha diabetes, ele não tinha nada, mas a ferida não fechava. Ela começava a fechar e aonde a aguinha dela escorria, ela brotava. Estávamos preocupados, pensando até de amputar a perna.
0: Sim.
1: Fiz a novena de São Roque. Certo. Quando o senhor falava para a pessoa botar a mão na ferida, eu colocava na minha perna, pensando que na intenção de que fosse na dele.
0: Certo.
1: Longe dele. E aí eu pegava a água, se o senhor vendia, e bebia e passava na perna. E o senhor falou, naquele momento, uma filha que estava fazendo a novena pelo pai, por uma ferida, estava sendo curada naquele momento.
0: Sim.
1: E graças a essa novena, e ele foi curado. Ele começou um tratamento, ele fez um tratamento, nem foi com o médico. E ele começou a fazer medicação, com menos de uma semana, a ferida dele fechou tudo.
0: Como
1: meu pai morreu
0: dele?
1: Na pandemia, sem nada na perna. Francisco Ferreira Matos.
0: Filha, e olha a providência divina. Hoje nós estamos começando o primeiro dia da novena de São Roque.
1: Exatamente.
0: Então,
1: exatamente.
0: O testemunho veio na hora certa, no momento certo.
1: No momento certo, exatamente.
0: Deus seja louvado. Graça recebida.
1: graça alcançada, graça testemunhada.
0: Toca o sino, sacristão.
1: Toca o sino, sacristão.
0: Deus abençoe.
1: Tem outra também.
0: Conte, por favor.
1: Eu tenho a minha irmã que tem duas gravidez sem sucesso, porque ela tinha eclâmpsia muito forte, corria risco de vida, teve que tirar o neném. É. E ela entrou em depressão por conta que meu pai morreu e também porque ela tinha muita vontade de ter um filho.
0: Sim.
1: E aí eu fiz a novena do nós de São José.
0: São José.
1: Três anos.
0: É.
1: Eu fiz 3 anos. Mas eu pedia assim, se engravidar, não era para ela engravidar, era para ela engravidar e sair com o filho nos braços. Se não, nem engravidar, não era para engravidar.
0: Entendi, não era engravidar, era chegar na maternidade.
1: E, isso. E ela teve o problema da eclâmpsia já no último, no oitavo mês, mas correu tudo bem, tirou o neném. E hoje ela está lá com o Gabriel, já tem 1 ano, é uma benção. E ele nasceu dia 14 de março, na semana de São José.
0: Toca o sino, sacristão. Meu abraço, toca Marlene de Goiânia. Sacristão. Meu abraço a todos que acompanham pelo aplicativo. Lá o bispo é Dom João Justino Medeiros da Silva, da Arquidiocese de Goiânia. 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Escute esse testemunho, por favor.
2: Eu me chamo Vanisa, sou de Lagoa da Prata. Ah. Meu filho foi viajar dia 3, foi para a Serra da Canastra, ele lá ia de moto.
0: Ah.
2: E eu pedi a Jesus da Santa Chagas, que eu sou associada da Capelinha,
0: opa,
2: acendi uma vela e pedi a Jesus da Santa Chagas que se não fosse para dar certo, para ele voltar. Ele voltou do meio do caminho e trocou, foi de carro. No domingo, dia 5, quando ele estava voltando, uma mulher fez uma conversão na frente dele. Tiveram uma colisão muito forte, onde a mulher atravessou a pista, atravessou o pátio do poço e foi parar debaixo de uma carreta. A carro do meu filho e o carro dela deu perca total.
0: Senhor.
2: O carro do meu filho abriu todos os airbags e ele não teve um arranhão, nem ele nem a namorada. A moça do outro carro teve só um cortezinho na boca e o marido dela não teve nada. Dei graças a Jesus da Santa Chagas, que isso foi um livramento muito grande.
0: Com certeza.
2: Sou associada, já dei uma capelinha de presente.
0: Amém.
2: E sou muito grata a Jesus da Santa Chagas. Toca o sino, sacristão.
0: Deus seja louvado. E eu sempre digo, se você receber uma grande graça de Jesus da Santa Chagas, a melhor forma, além de rezar o terço, e manter a devoção, é se tornar um líder mensageiro da Capelinha de Jesus das Santas Chagas. Que tal você aproveitar esse momento agora do intervalo e se tornar um líder mensageiro? Faça como a Vanisa, de Lagoa da Prata, Minas Gerais. Rádio Divinal FM, Dom José Aristeu Vieira, de Luz. Acredite, é uma devoção que cura e liberta. É o Senhor nas chagas dolorosas e gloriosas. Nós vamos para o intervalo. Volte comigo.
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4: Muito bem, 9 horas e 48 minutos, agora 9h48. Você está acompanhando o programa Experiência de Deus com o Padre Reginaldo Manzotti. 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Falar com Osni. 9 horas e 49 minutos agora. Obrigado a você que está em nossa companhia, de perto e de longe. Quero aqui mandar um abraço para o seu José. Está na sintonia acompanhando a programação. Alô, bom dia!
5: Bom dia!
4: Alô, bom dia!
5: Bom dia, Ré!
4: Ô, José!
5: Como é que tá aí, meu
4: filho? Olha, joia!
5: Tá tudo bem? Aqui também tá. Só tá faltando uma música pra mim aqui.
4: Só uma música?
5: O Sérgio Rei, Pinga em mim.
4: Certo.
5: Da Pista, pro Marcelo, seu João, pra Maria, minha irmã, o Valdemar Madruga, o Isaías do Módulo 5, para todos os nós, para vocês aí da rádio também. Falou, meu querido.
4: Valeu, José.
5: E bom dia.
4: Bom dia.
5: Você, e tudo bem para vocês aí também da rádio.
4: Um abraço, meu amigo. Obrigado pela participação. Alô, o Edmilson Mineirinho. Fala,
6: bom dia, você tá bom?
4: Beleza.
6: O Alves, tá? Tá brilhante. Uma música para você, para todos vocês da rádio, tá? Para toda a equipe do Grupo Brilhante, meus amigos da rodagem, tá? Para minha esposa Silvana Rodrigues, para o meu amigo Vilso Palmeirense, que mora de frente à minha casa na Padoca.
4: Olha aí, ó.
6: Então, eu queria pedir uma música do Chitãozinho Chororó. Ah, pode ser qualquer uma, todas okay. São boas demais.
4: Beleza.
6: Beleza, Regi? Eu ofereço essa música para todos vocês e da rádio, para você, para todos os pais, que ontem foi nosso dia, né?
4: Isso aí.
6: Deus abençoe cada um de nós, cada um deles, tá?
4: Valeu, beleza? Meu amigo.
6: É o Mineirinho da Prancha.
4: Mineirinho da Prancha, abraço, né? Lá no Grupo Brilhante, tá na sintonia. Voltamos com o programa Experiência de Deus.
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0: Hoje é aniversário do arcebispo Dom Irineu Román, arquidiocese de Santarém, Pará, Dom Jorge Pierovzan, da diocese de Rio Grande, Rio Grande do Sul. Rádios irmãs que fazem aniversário: Boa Vista FM, Santa Maria da Boa Vista, Pernambuco; Mauá FM, Mauá da Serra, Paraná; Morada Nova FM, Morada Nova de Minas, Minas Gerais; Rural FM, Natal, Rio Grande do Norte; Tabajara FM, de Petrolina, Pernambuco; TV Evangelizar, canal 47.1, Recife. Meu abraço, linda Recife, toda a região, vocês que nos assistem ali, 47.1. RTV Evangelizar, canal 50.1, São Carlos, São Paulo; Caravelas, Ipatinga, Minas Gerais; Mega Conexão, Rio de Janeiro. E hoje é aniversário da minha filhada Isabel Sordi, filha da Giane e do Fausto. Deus abençoe, querida. Filhos e filhas, rezemos pelo terremoto que aconteceu na Colômbia, que deixa feridos. Aconteceu nesta manhã, não há registro de mortos até o momento, mas feridos e danos graves. Rezemos por mais esta grande tragédia, em especial na Colômbia. Filhos amados, eu volto a lembrar, Semana Nacional da Família. Hoje, começamos São Roque, mas a semana inteira falaremos sobre a família. Daqui a pouco a missa, rezando pelas almas do purgatório, convido você a acompanhar ao meio-dia. Hoje também dia de São Lourenço. Quem foi São Lourenço? São Lourenço nasceu na Espanha, foi diácono da Igreja de Roma e foi diácono do Papa Sisto II. O imperador Valeriano, em 258, declarou que ou negassem a fé em Jesus Cristo ou seriam mortos os cristãos. O primeiro a ser morto foi o Papa Sisto II. Ficou, então, o diácono Lourenço. O imperador disse: mostre-me todas as riquezas da igreja. Ele pediu alguns dias, 3 dias. Nesses 3 dias, ele distribuiu o que tinha aos pobres e reuniu os pobres. Diácono Lourenço se apresentou diante do imperador Valeriano com uma multidão de o verdadeiro tesouro da igreja. Os pobres e desvalidos, estes são o tesouro da igreja. Irado, decretou a morte de Lourenço, que, segundo a tradição, 4 dias depois da morte do Papa Sisto II, foi colocado numa grelha, queimado vivo. Um homem de uma fé resoluta e realmente um mártir da igreja, diz que depois de um tempo disse: podem me virar, este lado já está queimado, assado. O corpo de São Lourenço fica na Itália, numa belíssima catedral dedicada a ele em Gênova, o mártir São Lourenço. Que nós aprendamos a ser esta semente como Lourenço, que se joga na terra para dar frutos. Por isso, ele é o patrono dos diáconos. São Lourenço, rogai por nós. E parabéns a todos os diáconos permanentes da igreja. Amém. Juntos agora, vamos à novena. A Marli de Goiânia contou, o pai dela foi um miraculado de uma ferida da perna. Rezemos, primeiro dia, São Roque, rogai por nós.
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0: Ó Deus, por intercessão de São Roque, curai as feridas do corpo, curai as feridas da alma. Ó Deus, por intercessão de São Roque, curai as feridas do corpo, curai as feridas da alma. São Roque, Vós que não tivestes medo de se dedicar de corpo e alma aos cuidados dos doentes, e como prova de vossa fé e confiança, contraístes a doença, mas Deus não o abandonou. Deus o alimentou e de um modo milagroso também o curou. São Roque, nesta novena, pedimos: protegei-nos contra as doenças infecciosas. Livrai-nos do contágio. Livrai-nos das feridas abertas, físicas, emocionais e espirituais. São Roque, nesta novena, eu peço de modo especial: livrai-nos desta enfermidade que agora vos apresentamos. Coloque a sua enfermidade. Coloque. Ou de alguém com uma ferida exposta, uma doença grave. Senhor, por intercessão de São Roque, olhai para os doentes. Alivie as dores e os sofrimentos. E eu me comprometo também a agir com caridade com aqueles que sofrem. São Roque, abençoai os médicos, fortalecei os enfermeiros, os intensivistas de UTI, atendentes de hospitais, voluntários e os cuidadores de doentes. De modo especial, curai as feridas expostas e as doenças graves. São Roque, livrai-nos de todo mal. São Roque, livrai-nos das infecções. São Roque, rogai por nós. O Senhor esteja convosco, Ele está no meio de nós. Abençoai, Senhor, a água, a roupa dos enfermos, as fotos de família. Abençoai a Semana Nacional da Família. Em nome do Pai, do Filho e do Espírito Santo. Amém. Eu me despeço, manda teus anjos sobre nós. Até daqui a pouco na Santa Missa. Evangelizar é preciso.

0: Olha só, 9h59. Muito bem, obrigado pela participação, você que está em sintonia, você acompanhou, né, o programa Experiência de Deus com o Padre Reginaldo Manzotti. A gente segue agora, portanto, com a nossa programação, trazendo participações. E eu quero aqui mandar um forte abraço, portanto, em nossa companhia está o Marcelo, né? Ele que pediu Fafá de Belém, a canção Amor Cigano. Essa canção vai também, nós temos aqui mais participações, galerinha que está em sintonia, Suveli, né? Acompanhando o programa. Temos também o pedido da nossa amiga Lucinei do Carmo, lá na Fazenda Bernec. Vou trazer aqui Gustavo Mioto, A Lua e Eu. Vou trazer também a participação do meu amigo Eduardo, né? Pediu a canção do Goiano e Paranaense, né? Sou Caboclo e Sou Feliz. Daqui a pouquinho, né? Caboclo Feliz com Goiano e Paranaense. Também atendo a participação da minha amiga Marita, né? A Marita, ela que está na sintonia, acompanhando a programação, pediu aí Avião das Nove com Trio Parada Dura. E a Maria do Carmo pediu Copo de Vinho, então daqui a pouquinho também na programação, já já nossa mensagem do Momento de Paz, você não pode perder, ok? Agora 10 horas em ponto, bom dia pra você! 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
2: Olá, é hora de ficar muito bem informado. O Info News está no ar. Muito prazer, eu sou o Silva Júnior. Hoje é segunda-feira, 10 de agosto de 2026. A Agência Nacional de Telecomunicações intensificou o combate às chamadas antenas falsas, usadas por criminosos para aplicar golpes por mensagens de texto. Desde o início de 2025, 11 equipamentos ilegais foram apreendidos em São Paulo e no Rio de Janeiro. As antenas bloqueiam o sinal das operadoras e exploram uma falha na rede 2G para enviar até 100 mil mensagens fraudulentas por dia. Os equipamentos podem atingir celulares em um raio de cerca de 2 quilômetros e costumam ser instalados em áreas de grande circulação. A Anatel informou que esses dispositivos exigem alto investimento e conhecimento técnico para funcionar. As investigações são realizadas em conjunto com a Polícia Civil, que atua na identificação dos responsáveis e dos locais onde os equipamentos são instalados. A orientação é evitar clicar em links recebidos por SMS e manter o celular atualizado com os recursos de segurança disponíveis. Sempre que possível, também é recomendado utilizar apenas redes mais modernas, reduzindo o risco de conexão com antenas clandestinas. Daqui a pouco mais informações aqui no Info News. Fique ligado!
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0: horas de economia.
1: Para gastar menos, não deixe de negociar com o seu banco a redução ou até a isenção de tarifas. No caso de cartões de crédito, muitos não cobram anuidade a partir de determinado valor de gastos. Por isso, pode valer a pena centralizar todas as despesas nessa forma de pagamento, se a isenção compensar financeiramente.
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Tá aí, trio Parada Dura, avião das nove. Agora são 10h17. A melhor rádio pro melhor ouvinte. Muito obrigado pelo carinho da sua sintonia. Já já mais canções aqui na programação. Daqui a pouquinho também vou trazer aí o pedido do Mineirinho da Plancha, né? Edmilson tá na sintonia, pediu uma canção do Chitãozinho e Chororó. Tudo bem, gente? Olha, agora são 10h17, 10h17. 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Um abraço para você no site, para você no aplicativo. Obrigado pelo carinho. Meu bom dia vai também para Luzia Pires, lá no Facebook, interagindo com a programação. Abraço especial. E daqui a pouco, né, a nossa mensagem aqui no Momento de Paz. Mais sucesso chegando. Vamos curtir agora, pedido do nosso amigo Eduardo, que está na sintonia acompanhando a programação, goiano e paranaense. Caboclo Feliz, bom dia!

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3: Mais uma edição do nosso quadro A Hora do Consumidor. Eu sou Kleber Salles. Hoje é segunda-feira, 10 de agosto de 2026. E a pergunta agora é da Luciana, da cidade de Poços de Caldas. Ela matriculou o filho em um curso de informática e antes das aulas começarem, ela resolveu cancelar. Ela disse que a escola falou que ela vai perder todo o dinheiro da matrícula. Isso pode? Olha, Luciana, obrigado pela sua participação, viu? A escola pode prever regras para cancelamento, mas elas não podem ser abusivas, não, viu? O artigo 51 do Código de Defesa do Consumidor considera nulas as cláusulas que coloquem o consumidor em desvantagem exagerada. Então é só ler aí o contrato. Se a retenção do valor for desproporcional, né, procure o PROCON para avaliar o caso, tá bom? Obrigado pela sua participação, minha amiga. Eu sou Kleber Salles e volto na nossa próxima edição do quadro Hora do Consumidor.
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0: Muito bem, Sérgio Reis, pinga em mim, você ouviu? Pedido do seu José, né? O José Cadeirante na sintonia acompanhando a programação. 10h41, bom dia! A melhor rádio para o melhor ouvinte, obrigado pelo carinho da sua sintonia. Quero aqui mandar um forte abraço, portanto, no apoio cultural. 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Sicredi é ter com quem contar. 10 horas e 45 minutos e olha a nossa mensagem do momento de paz. Vem chegando mensagem que fala sobre a fé. Você acompanha a partir de agora o nosso momento de paz. O medo só é maior até você confiar em Deus. Tá no ar o momento de paz.
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Você já percebeu como o medo pode nos impedir de viver aquilo que Deus preparou para nós? O medo chega de forma silenciosa, ele entra pelos pensamentos, alimenta as dúvidas e aos poucos tenta convencer o nosso coração de que não somos capazes. Medo de fracassar, medo de perder quem amamos, medo de recomeçar, medo do futuro, medo de não conseguir. Talvez neste momento exista um medo ocupando espaço dentro do seu coração. E se existe, quero dizer uma coisa. Você não está sozinho. Todos nós enfrentamos momentos de insegurança. Até mesmo grandes homens e mulheres da Bíblia sentiram medo. Moisés teve medo de aceitar a missão que Deus lhe deu. Josué teve medo de assumir a liderança do povo de Israel. Os discípulos tiveram medo quando a tempestade ameaçava afundar o barco. Mas, em todas essas situações, Deus fez a mesma coisa. Ele não eliminou imediatamente o problema. Primeiro, fortaleceu a fé daqueles que confiavam nele. Talvez seja isso que Deus esteja fazendo com você hoje. Talvez o Senhor não esteja apenas mudando as circunstâncias. Talvez esteja fortalecendo o seu coração para que você enfrente aquilo que antes parecia impossível. A palavra de Deus nos deixa uma promessa maravilhosa em Isaías. Não temas, porque eu sou contigo. Não te assombres, porque eu sou o teu Deus. Eu te fortaleço, eu te ajudo, eu te sustento com a minha mão direita fiel. Perceba que Deus não diz que nunca teremos medo. Ele diz para não vivermos dominados por ele. Existe uma grande diferença. Coragem não é a ausência do medo. Coragem é continuar caminhando mesmo quando o medo tenta nos fazer parar. Imagine uma criança aprendendo a andar de bicicleta. Ela sente medo de cair. Olha para o chão e pensa nas dificuldades. Mas quando percebe que o pai está ao seu lado, segurando a bicicleta, ela ganha confiança para continuar. Assim é a nossa caminhada com Deus. As dificuldades continuam existindo. Nunca caminhamos sozinhos. O Pai está ao nosso lado. Ele nos sustenta quando as forças acabam e nos levanta quando caímos. Ele nos fortalece quando pensamos que não conseguiremos continuar. O medo costuma fazer muito barulho. Ele cria cenários que talvez nunca aconteçam. Ele aumenta os problemas. Ele enfraquece a esperança. Já a fé fala baixinho, mas suas palavras são poderosas. Ela lembra que Deus continua no controle. Ela nos faz enxergar possibilidades onde antes víamos apenas dificuldades. Ela nos faz levantar quando tudo parecia perdido. Em Timóteo, capítulo 1, versículo 7, a Bíblia diz: porque Deus não nos deu espírito de medo, mas de poder, de amor e de equilíbrio. Que promessa extraordinária! Isso significa que o medo não precisa dirigir a nossa vida. Quem deve conduzir nossos passos é a confiança em Deus. Talvez hoje você esteja diante de uma decisão importante. Talvez esteja pensando em desistir de um sonho. Talvez tenha medo de recomeçar. Mas lembre-se de uma verdade. Você nunca descobrirá aquilo que Deus pode fazer através da sua vida se permitir que o medo decida por você. Pedro também sentiu medo.
Quando viu Jesus andando sobre as águas, teve coragem para sair do barco. Enquanto manteve os olhos em Cristo, caminhou sobre o impossível. Mas quando olhou para o vento e para as ondas, começou a afundar. Quantas vezes fazemos a mesma coisa? Começamos olhando para Deus, depois passamos a olhar apenas para os problemas, e então o medo cresce. Hoje Deus convida você a levantar novamente os olhos. Olhe menos para o tamanho da tempestade, olhe mais para o tamanho do Deus que está com você. Não importa quão escura seja a noite, o amanhecer sempre chega. Não importa o quão difícil seja o caminho, Deus conhece cada passo antes mesmo que você o dê. Talvez você esteja enfrentando uma batalha que ninguém conhece. Talvez sorria durante o dia, mas chore em silêncio durante a noite. Saiba que Deus vê cada lágrima. Nenhuma delas é ignorada. Cada oração feita em silêncio chega ao coração do Pai. E mesmo quando você acha que Ele está em silêncio, Deus continua trabalhando. Às vezes, o maior milagre não é quando Deus muda a situação. É quando Ele muda o nosso coração para enfrentá-la. A fé não elimina todos os desafios, mas ela nos dá força para atravessá-los. O medo prende, a fé liberta. O medo paralisa, a fé faz caminhar. O medo mostra obstáculos, a fé mostra possibilidades. Por isso, escolha alimentar a sua fé todos os dias. Leia a palavra de Deus. Ore, mesmo quando lhe faltam palavras. Confie, mesmo quando ainda não conseguir enxergar a resposta. Lembre-se de que Jesus disse em João, capítulo 16, versículo 33: No mundo vocês terão aflições, mas tenham bom ânimo, eu venci o mundo. Se Cristo venceu, você também pode vencer com Ele. Talvez hoje você precise dar apenas um pequeno passo. Não é necessário enxergar toda a estrada, basta confiar no próximo passo. Deus iluminará o restante do caminho no momento certo. Nunca permita que o medo seja maior do que os sonhos que Deus colocou no seu coração. Você foi criado para viver pela fé. Você foi chamado para confiar mesmo quando tudo parece incerto. Ao terminar esta mensagem, entregue seus medos ao Senhor. Diga a Ele tudo aquilo que tem pesado no seu coração. Peça que substitua a insegurança pela confiança, a ansiedade pela paz e o desânimo pela esperança. Tenho certeza de que Deus ouvirá a sua oração. E quando você olhar para trás, perceberá que aquilo que um dia parecia impossível foi apenas mais uma prova de que Deus ajudou você a vencer. Que o Senhor fortaleça o seu coração, renove sua coragem e faça crescer a sua fé a cada novo amanhecer. E você caminhe com a certeza de que Deus vai à sua frente, abrindo caminhos onde antes parecia não existir saída. Nunca se esqueça, a fé não faz você ignorar o medo. A fé faz você seguir em frente, mesmo quando ele tenta impedir os seus passos. Que Deus abençoe você, proteja sua família e encha sua vida de paz.

0: 10h56. Você acompanhou a mensagem do nosso momento de paz. O medo só é maior até você confiar em Deus. Um abraço, José Vitorino, na sintonia.
1: Bom dia, Helio.
0: Bom dia.
1: Linda, sua história, manda pra mim.
0: Valeu, meu amigo. Obrigado pela participação. Maria Aparecida dos Santos, linda mensagem, Regis. Maria do Carmo em nossa companhia. Forte abraço, minha amiga. Obrigado pela participação. Sônia Guedes em nossa companhia. Um abraço, Sônia, obrigado pela participação. Temos também a nossa amiga Laíde. Laíde,
2: onde estão os que se levantaram?
0: Lá em Terra Roxa, né? Acompanhou a mensagem do Momento de Paz. Manda pra mim, Regis. Valeu, minha amiga. Está a caminho. Um abraço.
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0: Quero mandar um abraço pra Ana Maria lá na Fazenda Londrina. Em nossa companhia também. Muito linda mensagem, Regis. Rosilene lá no módulo 6 também acompanhou a mensagem de hoje.
3: Eu que não escuta, manda ela pra mim também, fazendo um favor.
0: Um abraço. Valeu, minha amiga.
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0: Quero mandar um abraço também, minha amiga Fátima Malaquias, em nossa companhia.
4: Beleza, muito linda. Muito linda demais. Estou fazendo uma música na pura aqui, quase que eu não consigo falar. Mas linda demais, gente. Gostei, tá?
0: Abraço, Fátima Malaquias. Obrigado pela participação.
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0: seu. E assim vamos concluindo mais uma edição do programa Show da Manhã. Abraço para Cristina. Cristina Ramírez.
3: Essa mensagem é linda e verdadeira.
0: Um abraço, minha amiga.
3: Você não fala para você mandar para mim, que eu não sei. É, mas se você querer mandar, também dá para mandar, né? Você sabe, minha filha me ajuda. A palavra de Deus não tem coisa melhor. Obrigado, meu Jesus. É assim mesmo, igualzinho você leu aí. Tá bom, graças a Deus. A mensagem mais linda e verdadeira. Essa é verdadeiramente. Obrigado.
0: Um abraço, Cristina.
3: Deus,
0: tudo de bom.
3: Seja um bom dia abençoado.
0: Amém. Tchau. Tchau, tchau. Valeu. Lourdes da Silva, também nossa companhia. Forte abraço. Muito obrigado pela sintonia. Cecília Nunes.
5: É bonita, hein?
0: Um abraço, Cecília.
5: Bonito e triste.
0: Tudo de
5: Ave
0: bom.
5: Maria. É triste. Ave Maria.
0: Um abraço, Cecília. Gente, olha, a gente vai se encontrar daqui a pouquinho pela TV, levando informações do Nazaré Notícias. E às 13 horas, ó, a gente se encontra aqui, hein? Programa Tarde Total, beleza? Espero você, ok? Daqui a pouquinho. É rápido, né? Só vai dar tempo de almoçar, hein? Tá bom, vai dar tempo pra almoçar, tá bom, né? Abraço.

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4: 11:04.

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1: Dicas de economia. Para gastar menos, não deixe de negociar com o seu banco a redução ou até a isenção de tarifas. No caso de cartões de crédito, muitos não cobram anuidade a partir de determinado valor de gastos. Por isso, pode valer a pena centralizar todas as despesas nessa forma de pagamento, se a isenção compensar financeiramente.
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1: Segunda-feira, 10 de agosto, São Lourenço foi diácono da igreja e morreu mártir durante a perseguição do imperador Valeriano. É o santo celebrado hoje. É lembrado por sua dedicação aos pobres e fidelidade a Cristo. É o padroeiro dos diáconos, bibliotecários e cozinheiros. Abençoai, Senhor, os diáconos permanentes da nossa diocese, para que em São Lourenço encontrem sempre o estímulo e o exemplo de testemunho de doação. Em nome do Pai e do Filho e do Espírito Santo. Amém. Um bom almoço e uma boa tarde.

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2: Olá, boa tarde para você que nos acompanha em Juína e região, segunda-feira, 10 de agosto de 2026. Vamos aos destaques do dia. Ocorrências registradas pelo Corpo de Bombeiros no final de semana. Shows de Zezé de Camargo, Gustavo Lima e Murilo Huff agitaram a Expo Juína 2026. Homem é chamado na frente de casa e acaba morto a tiros. Missa é celebrada em capela de Nossa Senhora no Parque de Exposição. Na apresentação do Jornal do Meio Dia, William Ribeiro, e você também pode nos acompanhar através da internet em nosso site radionazaredjuina.com.br ou pelo aplicativo.
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2: 12 horas e 6 minutos, iniciamos esta edição falando sobre saúde. O colesterol alto afeta cerca de 4 em cada 10 brasileiros e pode aumentar o risco de doenças cardiovasculares. A data de conscientização, celebrada no dia 8 deste mês, reforça a importância dos exames periódicos para identificar alterações e adotar medidas de prevenção e controle.
4: Quando foi a última vez que você conferiu os níveis de colesterol no sangue? Neste Dia Nacional de Combate ao Colesterol, o alerta é direcionado a uma condição que atinge 4 em cada 10 brasileiros e, na maioria das vezes, não apresenta sintomas. O colesterol alto pode aumentar o risco de doenças cardiovasculares, principal causa de morte no país, segundo o Ministério da Saúde. Além de compor estruturas celulares de órgãos do corpo, o colesterol é um tipo de lipídio importante para a produção de hormônios e de ácidos biliares, presentes na digestão de gorduras. No entanto, a alta quantidade da substância no sangue pode provocar a obstrução de veias e artérias. A condição geralmente não apresenta sintomas e pode estar associada tanto a fatores genéticos quanto a maus hábitos de vida, como o sedentarismo, alimentação desbalanceada e sono inadequado, entre outros. O cardiologista Wagner Ferreira explica que existem dois tipos de colesterol, popularmente conhecidos como bom e ruim.
5: LDL, que é o colesterol chamado ruim, é uma lipoproteína que transporta o colesterol para todos os nossos tecidos. Quando ele está elevado, ele favorece, ele predispõe o acúmulo de gordura nas artérias, que é a formação da placa de aterosclerose, que é a principal causa de infarto e AVC. Já o HDL, que é a lipoproteína de alta densidade, o famoso colesterol bom, ele faz o papel contrário, ele ajuda a remover o excesso de colesterol da nossa circulação.
4: A única forma de conferir os níveis de colesterol é por meio de um exame de sangue, que também permite identificar outros marcadores de problemas cardiovasculares associados ao colesterol, como a apolipoproteína B.
5: Ela vai representar a quantidade total de partículas de colesterol que estão circulando no nosso organismo. E quanto maior essa apolipoproteína B, maior será a quantidade de partículas que podem penetrar nas nossas artérias, no endotélio, na camada mais interna dos nossos vasos e formar as placas. E isso pode acontecer mesmo quando o nosso LDL ele possa estar dentro da normalidade.
4: Segundo o médico, esse marcador oferece maior precisão para avaliar o risco de problemas cardiovasculares do que a simples contagem do LDL. Além da ApoB, a medição da lipoproteína A também ajuda a identificar possíveis doenças.
5: Ela é um envolvimento, uma relação muito forte com a questão genética. Ela sofre pouca influência da alimentação ou da atividade física e ela está muito associada ao maior risco de infarto e AVC e obstruções da nossa válvula aórtica. E atualmente, as diretrizes recomendam que essa lipoproteína A ela seja medida pelo menos uma vez na vida, nos adultos, principalmente naqueles que têm um histórico familiar de alguém que teve um infarto precoce.
4: Em casos de níveis elevados da lipoproteína A, os cuidados devem ser redobrados, já que não existe tratamento específico para essa condição. Pessoas idosas com sobrepeso, obesidade, diabetes ou que fumam estão entre os grupos de risco. A recomendação é buscar avaliação médica e acompanhar periodicamente os níveis de colesterol no sangue, principalmente em casos de histórico familiar de doenças cardiovasculares precoces. Sob supervisão de Daniel Ito, da Rádio Nacional do Rio de Janeiro, João Barbosa.
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2: Na segunda-feira, o centro-oeste continua sob influência de uma massa de ar quente e seco, mantendo as altas temperaturas e os baixos índices de umidade em grande parte da região. Mesmo com maior presença de nebulosidade em algumas áreas, a previsão indica continuidade do tempo seco e quente, principalmente no interior da região. Em Juína, a segunda-feira é mais um dia de sol com algumas nuvens, noite com poucas nuvens. A temperatura mínima é de 24 graus e a máxima alcança 35 graus. A umidade relativa do ar sofre queda acentuada durante a tarde, chegando a 37%.
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2: 12 horas e 11 minutos, o cabo Renilton, do Corpo de Bombeiros em Juína, falou sobre os atendimentos realizados no final de semana, entre eles, sobre a morte de Frank Borges Soares, de 41 anos, no Rio Juruena, nas proximidades da ponte.
7: Tivemos ocorrência de captura de animal, né, durante o sábado. Também no domingo aí, tivemos também resgate de animal agressivo, um cachorro ali no módulo 4, né, que encontrava-se bastante agressivo. E o proprietário veio solicitar ajuda para a gente estar fazendo a segurança dele ali e amarrando o animal para o mesmo. Também aconteceu um fato aí no período próximo da noite de ontem, onde um senhor veio sofrer um acidente ali no Rio Juruena e a equipe do Corpo de Bombeiro foi acionada para estar auxiliando. Até então, segundo a informação, ele tinha acontecido recente, né? E no local, através de orientações de alguns bombeiros, quem estava lá no local estava iniciando ali as manobras de RCP, né, e salvamento, e a guarnição do Corpo de Bombeiros deslocou rapidamente, o mais rápido possível, chegando ali na ponte, iniciou seus procedimentos, né, e veio trazendo a vítima, onde foi encontrado com a unidade de resgate da SAMU também, no meio do caminho, onde a doutora, ao encontrar a equipe do Corpo de Bombeiro, né, constatou óbito na vítima ali. E é onde nós aguardamos no local ali, acionando a Polícia Civil, a Politec, para fazer tomar as medidas cabíveis, né, os procedimentos corretos para a situação que aconteceu ali a partir do momento que a doutora constatou óbito na vítima.
8: Ah, tem muitas informações referentes a este óbito. O senhor tem informações lá dos familiares, dos pessoais que estavam presentes ali naquele momento? Se ele chegou a cair do barco, se afogar, como que foi dito? Ou ele teve apenas este mal súbito e esse possível infarto ali e caiu já próximo aí?
7: Então, no momento ali que a equipe chegou, foi questionado aos populares, aos familiares, amigos que estavam ali próximo, e os mesmos comunicou o Corpo de Bombeiro ali, a guarnição que estava no local, que segundo informações, ele tinha passado mal um pouco mais cedo, né, sentido muita cãibras nas pernas, nos membros, né, e eles já estavam indo embora, porém parece que ele estava dando um apoio na embarcação, estava sozinho no momento, e segundo informação dos amigos ali, visualmente que ele caiu do barco. Aí, no exato momento ali, os amigos já foram até o local e tentaram fazer o resgate do mesmo ali, né? Localizar onde estava a vítima. E assim procedeu a ocorrência. Logo em seguida, já entraram em contato com o Corpo de Bombeiros, assim como já tem mencionado, e a equipe efetuou o deslocamento até o local e é onde aconteceu todos os fatos. O Corpo de Bombeiros esteve ali fazendo a prevenção, né? No parque, e também atendendo algumas ocorrências. Porém, graças a Deus, esse ano foi um ano tranquilo, né? Onde o Corpo de Bombeiro não teve atendimento de ocorrências graves, né? Creio que o pessoal tem se policiado ali, tido o maior cuidado este ano, né? Graças a Deus, o Corpo de Bombeiro em si não atendeu nenhuma ocorrência grave durante o período da festa.
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2: 12:15, os alertas de desmatamento caíram 37% na Amazônia e 8% no Cerrado, segundo dados recentes. A redução é considerada positiva no combate à destruição das florestas, enquanto ambientalistas avaliam que o Brasil tem condições de avançar para cumprir a meta de desmatamento zero.
9: Os alertas de desmatamento caíram quase 37% na Amazônia e 8% no Cerrado entre agosto de 2025 e julho de 2026. Os dados do Sistema de Detecção de Desmatamento em Tempo Real do INPE, o Instituto Nacional de Pesquisas Espaciais, foram divulgados nesta sexta-feira. Foram registrados alertas em 2.874 quilômetros quadrados de áreas na Amazônia e 5.119 quilômetros quadrados no Cerrado. Esses números funcionam como indicativos para as ações de fiscalização contra o desmatamento. Em nota, o Observatório do Clima, que é uma rede de entidades ambientalistas brasileiras, aponta que os dados mostram que é plenamente possível alcançar o compromisso do país em reduzir a zero o desmatamento até 2030. Em visita ao INPE, em São José dos Campos, no interior de São Paulo, o presidente Lula também afirmou que será possível atingir essa meta.
10: E nessa questão do desmatamento, nós assumimos um compromisso que ninguém pediu para a gente assumir. Foi um compromisso desaforado nosso de que é possível a gente chegar a desmatamento zero até 2030. Os números estão indicando que se a gente continuar no ritmo que a gente está, com a seriedade que a gente está e colocando os recursos necessários, a gente pode atingir.
9: O INPE também divulgou os dados finais do projeto de monitoramento do desmatamento por satélite. De maneira geral, o Brasil registrou queda de 20% no desmatamento em todo o país em 2025, na comparação com 2024. Já o Pantanal registrou uma queda de 65% no desmatamento. O bioma Pampa, no sul do país, teve uma redução de 41%. E a Caatinga, predominante na região Nordeste, de 34%. O desmatamento na Amazônia e na Mata Atlântica foi reduzido em 15%, enquanto o Cerrado teve uma queda de 11%. Os dados da Amazônia e do Cerrado já haviam sido divulgados durante a COP30, a Conferência da ONU sobre Mudança do Clima, realizada em Belém, no Pará, no ano passado. Da Rádio Nacional em Brasília, Gésio Passos.
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2: Durante todo o mês de agosto, crianças e adolescentes menores de 15 anos de idade poderão atualizar a caderneta de vacinação nas unidades básicas de saúde do país. Entre as doenças prevenidas pela vacinação estão tuberculose, hepatites A e B, difteria, tétano, pneumonias e meningites.
11: Para a estratégia multivacinação, os estoques da rede pública serão reforçados, como explica o ministro da Saúde, Alexandre Padilha.
12: São mais de 20 vacinas de vários tipos de doenças. Tem vacinas novas que nem todos os pais já levaram suas crianças, como por exemplo a pneumovinte. E é importante os pais aproveitarem esse momento para atualizar a caderneta de vacinação das crianças.
11: Entre as doenças prevenidas pela vacinação estão tuberculose, hepatites A e B, difteria, tétano, coqueluche, poliomielite, rotavírus, pneumonias e meningites. Por conta do surgimento de um surto de sarampo em vários países da América, a vacinação contra a doença também está sendo reforçada, como destaca o ministro da Saúde, Alexandre Padilha.
12: Outros países do mundo pararam de vacinar, tiveram explosão de casos de sarampo. Os Estados Unidos estão vivendo o maior surto de sarampo dos últimos 35 anos da história deles. E esses casos vêm para o Brasil de forma importada. E se a gente não tiver com todo mundo vacinado aqui, tem risco de ter casos de sarampo, surtos de sarampo.
11: A mobilização nacional segue até o dia 1º de setembro. No dia 22 de agosto, um sábado, será o dia D de vacinação, com postos de saúde abertos em todo o país. É importante que os responsáveis compareçam à UBS com um documento de identificação da criança ou adolescente e a caderneta de vacinação física ou digital, disponível no aplicativo Meu SUS Digital. Reportagem Luana Karen.
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2: 12 horas e 20 minutos, realizado de 5 a 9 de agosto, a Expo Juína reuniu um grande público para prestigiar o evento e os shows nacionais de Zezé de Camargo, Gustavo Lima e Murilo Huff.
13: Música foi um dos grandes destaques da Expo Juína 2026, realizada no município de Juína, que reuniu milhares de pessoas durante todos os dias de festa. A programação contou com grandes nomes da música nacional e momentos que ficaram marcados na história do evento. Quem abriu a programação de shows foi Zezé de Camargo, na quarta-feira, de volta a Juína. O cantor conversou com a nossa equipe e falou sobre a carreira e a trajetória da música e a alegria de retornar ao município para mais uma apresentação.
14: Espero agradar, claro, fazer um show à altura do povo que está aí esperando pela gente. A festa é considerada uma das maiores festas de Mato Grosso hoje, se não a maior. Né? A gente vê pela grade de artista. Até brinquei agora há pouco com outro... Com o menino que estava fazendo entrevista para a festa, falei, queria estar aqui num sábado, num domingo, numa sexta-feira, mas infelizmente, ou felizmente, vamos dizer assim, a agenda da gente hoje não permite, amanhã tem show em Unaí, Minas Gerais, depois amanhã tem dois shows, um em Goiânia e outro em Campo dos Goitacazes, no Rio de Janeiro. Então a correria não permite, mas espero voltar aqui no final de semana para a gente... fazer uma festa melhor do que a de hoje ainda. Mas hoje vai ser maravilhoso, tenho certeza disso.
15: Zezé, o pessoal aí, quando fez o lançamento da Expo Juína, colocou seu nome ali no lançamento, o pessoal foi à loucura. Hoje nós temos essa música, Irmão da Lua, que está um sucesso total. O Mirosmar, né? Quem diria que o Mirosmar, o Zezé ia voltar o Mirosmar, hein?
14: Pois é, cara. Eu até brinco, eu escondi tanto das pessoas esse nome, que eu brinquei com a minha mãe algumas vezes, falei, mãe... Por que você me pôs o nome de Mirosmar? Não é que eu acho o nome feio, eu acho diferente, né? Igual o dela, Ariadne, né? Que é bem diferente. Eu achei bonito, falei, só a senhora que achou bonito o nome. E agora, recentemente, com essa onda Canta Mirosmar, virou uma trend no Brasil inteiro. Eu estive vendo ela um mês e pouco atrás, lá em casa, e ela já vendo esse movimento. Do Canta Mirosmar, ela chegou em mim, bateu o dedinho dela assim em mim e falou assim: viu que eu tinha razão? Falei, mãe, sempre tem razão.
16: Sempre tem razão. 40 anos de carreira completando em 2026. 35 anos de carreira, ainda sente aquele friozinho na barriga, passa aquele filme na cabeça, lembrando do seu Francisco e a dona Helena?
14: Eu acho que o dia que o artista perder essa expectativa, essa ansiedade de entrar no palco, ele pode parar com a carreira. Isso. Eu tô cantando hoje como se eu estivesse subindo no palco pela primeira vez. A sensação é essa, a expectativa é essa. É claro que a gente tem a consciência que vai cantar só sucesso, porque já são muitos anos de sucesso, não é nem de carreira, de sucesso, mas a expectativa, a ansiedade, ela prevalece, acho que o tempo todo. É igual um jogador de futebol, né? Cada partida é um jogo diferente, é uma novidade. Ele não sabe que drible que vai dar, quantos gols ele vai fazer, enfim. E o show é mais ou menos assim. A gente já tem um repertório programado, tudo programado, mas a expectativa de como a gente vai deixar o palco, ou gostando mais da gente ou gostando menos. A expectativa é que a gente deixe o palco, até falo isso. Espero deixar aqui na cabeça de vocês um gostinho de quero mais e espero que vocês voltem para casa gostando um pouquinho mais ainda do Zezé de Camargo.
17: Zezé, uma pergunta curiosa que muitos brasileiros querem saber. A música Frente Fria, ela foi uma música dedicada a uma pessoa do seu passado ou foi apenas um fruto da sua imaginação?
14: Nossa. Frente Fria, primeiro, Frente Fria não é fruto da minha imaginação porque a música não é minha. A música é do Santana, é um compositor de Porto Alegre, e ele me mandou essa música pro WhatsApp. Eu não sei como ele descobriu o meu WhatsApp e mandou a música. E quando eu ouvi, eu fiquei encantado com a música. A música realmente é muito bonita. Tá programada para o show hoje. Das que eu gravei nesse projeto novo, no Rústico, com certeza é uma das mais bonitas, que eu mais gosto. E é uma música muito especial, muito romântica, como há muito tempo não fazia. os compositores sertanejos compondo de uma maneira mais popular, músicas menores, com menos intensidade. E o Frente Fria, ela é totalmente o contrário. É o Zezé de Camargo dos anos 90 na minha cabeça. E isso fez com que eu gravasse. Graças a Deus, é um dos grandes sucessos da minha carreira hoje.
13: Já na sexta-feira, foi a vez de Gustavo Lima subir ao palco da Expo Juína. A nossa equipe esteve presente para registrar a chegada do artista ao município e também alguns dos principais momentos da apresentação. Apesar da tentativa de realizar a entrevista com Gustavo Lima, a coletiva com o cantor não foi possível. Mesmo assim, registramos a passagem do artista por Juína e a energia do público durante o show. Milhares de pessoas acompanharam de perto a apresentação e cantaram junto os grandes sucessos do artista, em uma das noites mais movimentadas da Expo Juína 2026. E para encerrar a programação dos shows nacionais, a noite de sábado ficou por conta de Murilo Huffi. O cantor fechou a festa com mais uma apresentação que levou milhares de pessoas ao Parque de Exposições, encerrando a programação musical em grande estilo.
18: Cara, muito feliz em poder estar aqui em Juína, cantar no estado do Mato Grosso, sempre especial demais, né? Sempre importante. A galera sempre recebe a gente muito bem, já há exemplo aí. Hoje a recepção da galera no aeroporto, e acho que o mínimo que eu poderia fazer para retribuir esse carinho era ir ali, né, conversar com a galera, tirar foto com as pessoas. Então só agradecer esse povo maravilhoso.
15: E os projetos não param, e hoje a população de Juína e da região pode confiar que o show vai ser certo, os melhores sucessos vai ser aqui no palco, né?
18: Cara, se Deus quiser, vai ser um showzaço, né? Depender da animação da galera, que a galera já recebeu a gente com muita animação, com certeza vai ser maravilhoso.
13: De quarta a sábado, a Expo Juína 2026 reuniu grandes artistas, música e um público que participou de cada programação. Uma festa que movimentou Juína, marcou mais uma edição da Expo Juína, com grandes shows e momentos que ficaram para a memória do público.
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2: 12 horas e 26 minutos. O sono tem papel fundamental na manutenção da saúde mental e no equilíbrio emocional. Especialistas alertam que dormir bem ajuda na recuperação do organismo, melhora a concentração e a memória e pode reduzir os impactos do estresse, da ansiedade e de outros problemas emocionais.
19: Estamos conectados quase que o tempo inteiro ao nosso trabalho. Quem nunca recebeu uma mensagem depois do horário, de um chefe ou colega? É cada vez mais difícil desconectar. Porém, precisamos descansar, e nada é mais importante que um sono tranquilo, para nossa mente estar pronta para o dia seguinte. César Grundke é autor do livro Dormir é um Ato Revolucionário. O especialista em distúrbios do sono participou do evento Cidade da Advocacia, que ocorreu em Porto Alegre entre os dias 4 e 8 de agosto. O encontro é promovido pela Ordem dos Advogados do Brasil, do Rio Grande do Sul, e tem como foco o lado profissional, mas sem se descuidar do bem-estar. César explica, inclusive, que o nosso sono influencia no rendimento no trabalho.
20: Quando a gente começa a não conseguir fazer mais as pausas, descansar, ter uma boa qualidade do sono, nós começamos a perder a capacidade de criação, perder a capacidade de trabalhar com mais alta exigência, porque sempre será assim a partir de agora. E também isso acaba reduzindo a energia para os interesses pessoais. Nós chegamos em casa muito cansados e aí temos que lidar ainda com os nossos interesses, né? As pessoas que nos amam, que nós estamos esperando. Então, esse turbilhão da vida moderna, vamos dizer assim, tem afetado a saúde das pessoas, e afetando a saúde das pessoas afeta a produtividade.
19: Ele deu várias dicas para ter uma boa noite de sono. Por exemplo, o especialista coloca que é preciso desligar o celular e o computador para que a mente entre num processo de desconexão com o trabalho. César acrescenta outras dicas importantes para melhorar o nosso sono.
20: Reduzir um pouco a cafeína. A cafeína é um estimulante muito potente no cérebro. Seu último cafezinho deveria ser depois do almoço, não exagerar em cafés 4, 5, 6 horas da tarde. Reduzir, sempre que possível, ao longo da semana, o consumo de álcool à noite. O álcool é um potente fragmentador do sono. Ao contrário do que as pessoas imaginam, o álcool não é um relaxante, é um potente fragmentador do sono. E evitar comer demais à noite, principalmente carboidratos, açúcares, que atrapalham substancialmente a qualidade do sono.
19: A OAB do Rio Grande do Sul tem um braço assistencial. O setor aumentou os investimentos em convênios na área da saúde para atender os advogados filiados. A razão são os indicativos de que os profissionais estão procurando mais medicamentos para transtornos psiquiátricos e emocionais. Quem explica é a vice-presidente do núcleo, Paula Greu.
5: A gente tem convênio com a Panvel e a gente observou que os psicotrópicos, né, ansiolíticos e todos, são os top, né, do top nas vendas para a advocacia. E a gente observa que a pressão do dia a dia, a questão do prazo, tu lidar com os problemas dos clientes, que muitas vezes o advogado acaba virando psicólogo, assistente social, isso tudo sobrecarrega, né? E há esse problema que a gente observa também nos atendimentos que se tem de psicologia. Por isso a necessidade de ampliar.
19: Para a maioria dos adultos, o recomendado é dormir entre 7 e 9 horas por noite. Agência Rádio Web, produção e reportagem, Christian Costa.
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2: 12 horas e 30 minutos, em instantes voltamos com as ocorrências registradas pela Polícia Militar no final de semana.
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2: 12:34. Agora você confere as ocorrências registradas pela Polícia Militar com o Capitão Roberto Neves. Entre os registros, o homicídio de um homem a tiros na noite do último sábado no módulo 6.
0: Com relação à exposição, o 20º Batalhão, com apoio, né, de algumas de unidades do 8º Comando Regional, o 20º Batalhão, com apoio, né, de algumas de unidades do 8º Comando

0: via 190. Ao chegar no local, né, foi encontrado aí uma vítima do sexo masculino, já em óbito, né, caído em frente à sua residência. Segundo informações da sua esposa, né, informou aí que o seu marido, né, ao sair da residência, logo em seguida, ouviu alguns disparos de arma de fogo. Ao sair, né, para fora, já encontrou aí seu companheiro já caído, sem vida, né, ao solo. Diante da situação, a guarnição policial fez o isolamento do local e acionou aí a equipe da Polícia Civil, juntamente com a Politec, que esteve presente no local, para tentar elucidar, né, quais são as circunstâncias desse homicídio. No domingo pela manhã, a guarnição policial aí recebeu uma chamada via 190 de uma vítima de violência doméstica, a qual relatou para a guarnição que na noite anterior foi agredida pelo seu companheiro, a qual acabou ameaçando aí de morte, né? Diante da situação, ela saiu de casa e foi para a residência de familiares. E ela ficou sabendo, né, novamente, que o seu companheiro estava com uma arma de fogo e estava proferindo ameaças contra ela. Diante desse fato, ela acionou, né, a equipe policial, que fez uma busca, né, na residência do casal. Não foi localizado suspeito. No entanto, no interior do casal foi localizada uma espingarda calibre 28 e três cartuchos, né, de munições. Diante da situação, foi realizada a apreensão desse armamento, encaminhada para a delegacia, bem como a vítima também foi apresentada na delegacia para requerer as medidas protetivas de urgência. No final da tarde, na MT-170, foi localizado aí um veículo em que uma pessoa estava dentro desse veículo já sem vida. A guarnição policial esteve presente no local. Em princípio, foi acionado, né, a equipe de Polícia Civil e Politec para realizar, né, os trabalhos periciais e verificar quais foram as circunstâncias desse óbito. Essas foram as ocorrências aí de Juína e Castanheiro.
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2: A procura por crédito registrou crescimento de quase 43%, indicando maior demanda de consumidores e empresas por recursos financeiros.
3: A busca do brasileiro por crédito registrou crescimento de quase 43% em junho deste ano, em comparação a junho do ano passado. É o que revela a pesquisa da CNDL, Confederação Nacional de Dirigentes Lojistas, junto ao SPC Brasil, Serviço de Proteção ao Crédito. Merula Borges, especialista em finanças na CNDL, explica o aumento de quase 43% na busca por crédito em junho deste ano, em comparação com o mesmo período do ano passado.
4: Esse crescimento por crédito, ele mostra que, de um lado, a gente tem uma busca maior por recursos para poder organizar o orçamento mesmo, especialmente num cenário que a gente tem juros, endividamento e inadimplências muito altos. E, de um outro lado, a gente tem também famílias buscando crédito para organizar suas dívidas, trocando dívidas mais caras por dívidas mais baratas e, em alguns casos, também para complementar uma renda que não está sendo suficiente para fechar as contas no final do mês. Preços dos produtos ficaram em um patamar mais elevado. Então, esse crédito tem sido muito utilizado para recompor o equilíbrio financeiro e também para aumentar o consumo das famílias.
3: Dados ainda mostram que uma parcela expressiva desse público que tenta acesso ao crédito já se encontra negativada. O levantamento mostra que quase 38% dos consumidores consultados tinham alguma restrição ativa. A especialista em Finanças fala sobre a saúde financeira das famílias brasileiras.
4: Quando a gente nota os consumidores com alguma restrição ativa e ainda assim buscando crédito, é um sinal de uma fragilidade financeira, onde muitas famílias estão buscando crédito não para realizar novos projetos, mas para manter as contas em dia, para renegociar a dívida. E isso quer dizer que o orçamento está realmente muito pressionado, a recuperação financeira ainda é difícil, lenta, está mais difícil fechar as contas.
3: Analisando o perfil do consumidor que buscou crédito no Brasil em junho, o público masculino representa mais de 54%. Na abertura por faixa etária, o consumidor com participação mais expressiva foi o de 40 a 49 anos, que representou mais de 24% do total. Agência

0: Agência Rádio Web, produção e reportagem, Priscila Mendes.
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2: Até o fechamento desta edição, a arroba do boi gordo estava R$319,17, a vaca gorda R$298,30 e o dólar em R$5,10.
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2: 12 horas e 40 minutos, as famílias brasileiras perderam mais de 62 bilhões de reais em apostas esportivas e jogos online em 2025, enquanto as empresas desse setor movimentaram 351 bilhões de reais. Os números mostram o impacto financeiro das bets e reforçam um alerta sobre os riscos do jogo excessivo para o orçamento das famílias.
3: 62 bilhões e meio de reais. Esse é o total que as famílias brasileiras perderam para as bets no ano passado. Líquido, ou seja, quando se pega o dinheiro apostado e tira o que foi devolvido em forma de prêmio, é o que sobra. O que dá uma média de 4,7 bilhões de reais por mês, mas num período maior, de outubro de 2024 a março deste ano. Em termos percentuais da renda nacional disponível bruta das famílias, chega a 0,68%. E isso de transferências feitas por Pix para casas de apostas. Enquanto isso, as bets movimentaram quase 351 bilhões de reais em PIX no ano passado. Esses dados estão no Boletim Fiscal dos Estados, divulgado nesta quinta-feira pelo Concefaz, o Comitê Nacional de Secretários de Fazenda, que pegou dados do Banco Central, das estatísticas de pagamento. Nesse estudo, vem um gráfico que mostra que desde a regulamentação das bets em janeiro do ano passado até hoje, houve uma mudança nas transferências por PIX, isso para o setor de artes, cultura, esportes e recreação. É o comprometimento da renda, os impactos econômicos nas famílias. O detalhe é que a lei que regulamentou as bets fala que as empresas são obrigadas a bloquear o acesso de usuários que sejam compulsivos, mas não é o que está ocorrendo, como diz o advogado Júlio Leone.
4: Quando é detectado que a pessoa tem a ludopatia, que ela é viciada, que ela é compulsiva ali na questão da aposta, o algoritmo deveria travar a conta dela. E ele faz ao contrário. Ele manda mais bônus, ele manda mais voucher, ele manda mais o quê? Aquele incentivo para o cara apostar. E aí é onde ele perde todo o capital dele.
3: Mas o boletim mostra ainda que desde outubro passado, quando foi proibida a aposta para quem recebe o Bolsa Família, houve uma desaceleração no ritmo das transações. Segundo o Concefaz, o que mostra que a proibição teve efeitos concretos sobre o volume agregado de transações, sugerindo que as famílias de renda mais baixa tinham participação significativa no mercado das bets. Da Rádio Nacional em Brasília, Priscila Mazenotti.
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2: E dentro da programação da Expo Juína, neste domingo, foi celebrado na Capela de Nossa Senhora Aparecida, no Parque de Exposição, a missa que contou com a presença de muitos fiéis e devotos.
5: A noite de domingo foi marcada pela fé, tradição e emoção durante a realização da missa sertaneja na Capela do Parque de Exposições de Juína. A celebração reuniu autoridades, famílias e fiéis que participaram de um momento especial de devoção e também agradecimento. A missa foi presidida pelo bispo diocesano, Dom Neri, que conduziu a celebração destacando a importância da fé e da união entre as famílias.
6: Parte da cultura da festa, que tenhamos uma celebração. E hoje, de modo especial, com a presença dos pais, dia dedicado à família. E aqui somos uma família só. Somos uma turma de amigos e irmãos que compartilhamos a mesma esperança, do mesmo trabalho, do mesmo empenho, da mesma fé. Por isso, nossa ação de graças pela presença de todos, bastante gente, e que essa celebração encoraje mais ainda, sobretudo os pais, na sua missão de serem os mestres dentro de seus lares.
5: O momento ganhou ainda mais significado por coincidir com o Dia dos Pais. Os pais presentes receberam uma homenagem especial em um momento de carinho e reconhecimento àqueles que representam amor, dedicação e proteção dentro das famílias.
7: Uma honra estar aqui no meio de tantos pais e nada mais adequado, porque certamente numa festa desse tamanho, com tantos homens trabalhando aqui, a quantidade de pais deve ser algo que tinha que ser incalculável, entre aqueles que estão carregando caixas, desfazendo laços e guardando cavalo, transferindo boi de um lugar para outro. Então, a todos esses pais que são grandes homens, que lutam, né, pelo sustento de suas casas, nada mais justo do que a gente estar aqui para, com eles, festejar esse dom de ser pai.
8: Um momento especial e, assim, pelo quinto ano, né, a gente sempre tem um carinho de vir aqui fazer uma homenagem e cada ano é um tema diferente, né? E esse ano a gente quis trazer um movimento, né, uma mensagem para os pais, é que mundo, que tipo de pai que o mundo precisa, né, que os homens sejam, né? E às vezes nem é só o homem, né? Tem mãe que hoje assume o papel de pai, né? E hoje tem amigos que assumem o papel de pai, né? Tem pai hoje de todas as formas, né? Então esse é um momento da gente abraçar todas essas pessoas que têm o carinho, né, de pegar uma criança e cuidar como filho, de assumir um lar, de assumir essa posição, né, de pai. E a Missa Sertaneja, ela é um momento cultural importante aqui da Expo Juína. E é sempre um prazer estar aqui.
5: Entre orações, cânticos e homenagens, a Missa Sertaneja reforçou a importância de manter viva a fé e os valores que aproximam a comunidade.
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2: Horas e 47 minutos. A campanha Agosto Dourado reforça a importância da amamentação para a saúde das mães e bebês, pois o aleitamento materno também protege a saúde da mulher. Segundo a Sociedade Brasileira de Cardiologia, a amamentação pode reduzir em 11% o risco de doenças cardiovasculares, em 12% de acidente vascular cerebral e em 14% de infarto.
9: A rotina de Patrícia inclui dar uma pausa no expediente de técnica em enfermagem para doar leite.
10: Esvaziar, né, a mama e também para ajudar as crianças, os bebês.
9: Tudo isso sem prejudicar o aleitamento de Laura, de 9 meses. A disponibilidade de Patrícia é essencial, principalmente para bebês como o de Tainá, um prematuro extremo que precisou de leite doado por 10 dias.
11: A gente sabe que a gente tem a opção da fórmula, mas ela não vai ter tantos nutrientes necessários para o neném como o leite humano, né?
9: Ambas contam com o apoio do Banco de Leite do Hospital do Grajaú, na Zona Sul de São Paulo. Entre janeiro e junho de 2025, neste banco de leite, 464 bebês receberam leite humano, contra 400 no mesmo período deste ano. A redução aconteceu mesmo com o aumento de quase 60% no número de doadoras, porém, com o volume de leite humano pasteurizado 20% menor.
12: Essa mãe, às vezes, pode estar no início da lactação, que, consequentemente, ela pode ter uma produção menor. Ou então, ela produz, né, o leite excedente menor comparado a outras mães.
9: E é por variáveis como essa que novas doadoras são necessárias não só neste Agosto Dourado, mas durante todo o ano. Mulheres que amamentam são fortes candidatas a ajudar sem prejudicar o aleitamento do seu bebê. E com o bônus de manter a produção de leite e ainda colher mais benefícios para o próprio corpo. O aleitamento pode reduzir em 11% os riscos de doenças cardiovasculares, em 12% a ameaça de acidente vascular cerebral e em 14% a chance de infarto. Isso porque, de acordo com a Sociedade Brasileira de Cardiologia, a lactação ativa a liberação de hormônios específicos, como a ocitocina.
13: E essa ação vasodilatadora, ela vai trazer um benefício significativo, porque você vai reduzir os níveis pressóricos, você vai estimular a produção de outras substâncias que vão trazer benefícios ao longo da vida.
9: A Organização Mundial da Saúde recomenda o aleitamento materno exclusivo até os 6 meses e a continuidade até no mínimo 2 anos. Também estabelece que até 2030, 60% dos bebês sejam beneficiados. Os índices de crianças acompanhadas no SUS estão próximos dessa meta. O aleitamento de prematuros e bebês de baixo peso internados na UTI demanda leite humano. No site da Fundação Oswaldo Cruz, é possível consultar os locais de doação. O Brasil tem a maior rede de bancos de leite humano do mundo, com 500 unidades. De janeiro a junho de 2026, foram coletados 132 mil litros de leite humano. Estão cadastradas 100 mil doadoras e 123 mil receptoras. De diferentes tonalidades, o leite humano guarda uma riqueza que nenhum outro alimento pode trazer para o bebê fora da barriga da mãe. Por isso, é tão importante ofertá-lo, inclusive por meio de doações.
12: 1 ml salva uma vida. Tem bebês que recebem 1 ml a cada 3 horas. Então, qualquer quantidade é válida para uma doação.
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2: E o Flamengo venceu Vitória e diminuiu a distância para o Palmeiras na disputa pela liderança do Brasileirão. Com o resultado, a equipe carioca segue firme na briga pelas primeiras posições e aumenta a pressão sobre o líder na reta decisiva da competição.
15: O Flamengo venceu Vitória por 2-0 neste domingo no Maracanã. Os gols do time carioca foram marcados por Pulgar e Bruno Henrique. Com a vitória, o Flamengo foi a 42 pontos e está a 6 do líder Palmeiras, que empatou em 0-0 com o Internacional em São Paulo. É bom lembrar que o time carioca tem um jogo a menos. O técnico do Flamengo, Leonardo Jardim, foi questionado na coletiva sobre os atacantes do Cruzeiro, Matheus Pereira e Caio Jorge. Os dois times se enfrentam na Libertadores na próxima quarta.
16: Será um jogo em que esses dois jogadores têm uma importância muito grande no movimento da equipa, mas não pode deixar de fora o resto dos jogadores, não é? Porque, como já disse, o elenco ser um dos três maiores elencos do futebol brasileiro, temos que pensar que o seu coletivo também é um coletivo forte. E é para aí que vamos preparar o jogo, tendo sempre atenção aos jogadores determinantes, mas ter uma percepção que o jogo coletivo do adversário também é bom. Temos que fazer um jogo nosso também do nosso lado.
15: A rodada teve outro 0-0 além de Palmeiras e Internacional. Foi no jogo Bahia e Vasco, na Fonte Nova. Os baianos têm 33 pontos e estão em sexto lugar, enquanto o Gigante da Colina segue na zona de rebaixamento com 22 pontos. E por falar em zona do rebaixamento, quem entrou no temível Z4 foi o Santos. O Peixe perdeu na Vila Belmiro por 2-0 para o Atlético Paranaense. Os dois gols foram marcados por Viveiros, que é o artilheiro do campeonato, com 14 gols. O técnico do Santos, Cuca, foi perguntado na coletiva de imprensa se o time tem força para reagir no Campeonato Brasileiro.
17: Numa rodada em que a gente entra na zona do rebaixamento, mas tem que ter equilíbrio. Aí você me pergunta, você tem forças e acha que tem condições? Eu falo para você de coração, eu acho que se você troca o comando técnico hoje no Santos, você não vai resolver os problemas do Santos, nem dentro nem fora do campo. Então eu vou seguir meu caminho, quinta-feira eu vou estar aqui fortalecido, e já falei para eles o que eu estou falando aqui para vocês, e eles também têm que ter essa personalidade, essa hombridade de quinta-feira, vim aqui representar da melhor forma possível e vencer o jogo.
15: No complemento da rodada deste domingo, mais dois jogos. O Cruzeiro venceu o Mirassol por 3-1 e entrou na zona da Libertadores. Já o Corinthians bateu o Bragantino fora de casa por 2-0. No sábado à noite, Botafogo e Fluminense empataram em 1-1. Também no sábado, o Grêmio bateu o São Paulo por 2-1 em Porto Alegre. Remo e Atlético Mineiro empataram em 2-2 no Mangueirão. E o Curitiba venceu em casa a Chapecoense por 2-1. Agência Rádio Web, produção e reportagem, Christian Costa.
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2: E essas foram as notícias de hoje. O Jornal do Meio-Dia é uma produção da Fundação Rádio e TV Educativa de Juína, apresentado por mim, William Ribeiro. A produção foi de Lucas Gomes, Marcos Nonato e Rose Zimpel. Em seguida, o Evangelho do Dia, logo após o programa Tarde Total. Boa tarde.
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1: Amados irmãos e amadas irmãs, naquele tempo disse Jesus a seus discípulos: em verdade vos digo, se o grão de trigo que cai na terra não morre, ele continua só um grão de trigo. Mas se morre, então produz muito fruto. Quem se apega à sua vida vai perdê-la. Mas quem faz pouca conta de sua vida neste mundo, conservá-la para a vida eterna. Se alguém me quer servir, siga-me, e onde eu estou estará também o meu servo. Se alguém me serve, meu Pai o honrará. Queridos amigos e amigas, o Evangelho escolhido para a festa de São Lourenço explica o sentido do próprio martírio que este e inúmeros outros santos sofreram ao longo da história do cristianismo. A morte não é o fim para quem crê em Jesus Cristo e na vida eterna. É uma passagem e uma mudança para algo muito superior, assim como o simples grão de trigo que precisa morrer para produzir muitos frutos. Assim como Lourenço, muitos outros aceitaram entregar a própria vida para seguir o Messias, estando ao seu lado na vida, na morte e na ressurreição. É por isso que temos a certeza de que esses santos estão ao lado de Deus no céu, pois o próprio Cristo nos afirmou que por servi-lo seriam honrados pelo Pai. Para o cristão, uma vida doada é chamada de amor. Amor a Deus e amor ao próximo. Por isso, o caminho do cristão não pode ser diferente daquele trilhado por Jesus, passando pela cruz, mas com destino à esperança e à glória. Esse é o caminho da felicidade eterna. Senhor Jesus Cristo, a cada dia morremos um pouquinho, na medida em que dermos a própria vida. Morrer pelos outros, morrer pela verdade, pela justiça, pelo serviço, pela doação e pela generosidade. Amém.

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5: Gerencie espaço no HD e SSD. 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
11: 1 e 7.

estamos chegando. É segundo. Treze horas e 8 minutos. Boa tarde para você. A partir de agora, o programa Tarde Total, começando na sua 89,5. Sou eu, Regis Padilha, com muito carinho, com muita alegria, para poder fazer parte da sua tarde de segunda-feira. Eu daqui, você daí. A partir de agora, vamos estar juntos através das ondas da 89,5 para a gente curtir muita música, informações aqui no programa Tarde Total. Hoje, 10 de agosto do ano de 2026, né? Hoje, dia aí municipal da saúde mental no Rio de Janeiro. Hoje é dia de São Lourenço. Tudo bem aí? Tudo jóia com você? Você de perto, de longe, você que está no site, para você no aplicativo, enfim, você que dá carona aí no som do seu carro, hein? Obrigado pela carona. Para você que está no seu trabalho com o rádio ligado, uma ótima tarde para você aí na sua casa, descansando, fazendo o quilinho, né? Depois do almoço aí, para daqui a pouco retornar para as atividades. Muita gente já voltando para o trabalho, em sintonia com a Mais Ouvida. Um bom trabalho para você, uma ótima tarde de segunda-feira. Treze horas e 9 minutos. Olha só, quero com muito carinho desejar uma ótima tarde no apoio cultural no programa Tarde Total. 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Boa tarde para a Erika Vieira de Santana, tá ligadinha curtindo a programação. Também Josefa Barreiro, alô Josefa, tudo jóia minha amiga? Tá ligadinha, tá curtindo. E ela diz assim: boa tarde, Regis, tudo bem? Gostaria de ouvir com Gustavo Lima, Bala Alojada. Ofereço para a família, também para Sirlen, Silene, para o Virgílio, a Suzana Green, para a Nelice, para a Zona Zulmira, também a Luide, para todos na rádio, para quem gostar da música. Valeu, grande abraço, minha amiga Josefa Bagueiro, tá ligadinha curtindo o programa Tarde Total, 13 horas, 11 minutos.

0: Tudo bem, tá aí, Jorge e Matheus, alguém no seu lugar. 13 horas e 20 minutos. A melhor rádio para o melhor ouvinte, que é você, meu amigo, que é você, minha amiga, que está em sintonia com a mais ouvida. 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Olha, hoje, dia 10 de agosto, nossos parabéns vai para o José Paulo de Mendonça, sócio do Clube do Evangelizador, lá da comunidade São Pedro, né? E hoje completando mais um ano de vida. Parabéns aí, portanto, seu José Paulo de Mendonça. Paz, saúde, que essa data se repita por muitos e muitos anos. Ontem, né? Antônia do Rosário também completou mais um ano de vida lá da comunidade São José Operário. Ela que é sócia do Clube do Evangelizador também, é. Parabéns, Antônia do Rosário. Parabéns hoje o José Paulo de Mendonça. Para você também, né, que completa hoje mais um ano de vida. 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Seja a diferença que todo mundo precisa. Clube do Evangelizador da Rádio Nazaré, juntos na missão de anunciar o amor de Deus. 13 horas e 24 minutos, já já mais sucesso aqui no programa Tarde Total. E a gente segue também trazendo as informações, sempre mantendo você, meu amigo, você, minha amiga, por dentro das notícias que circulam no Brasil e no mundo. Olha só, terremoto de magnitude 7,4 atinge a Colômbia, derruba prédios e mata 70 pessoas até o momento. E há pessoas sobre escombros. Um terremoto de magnitude 7,4 atingiu a Colômbia nesta segunda-feira, dia 10, causou destruição em diversas cidades do país. Segundo os últimos balanços de autoridades locais, 70 pessoas morreram em Cali, 20 prédios desabaram e há pessoas presas sobre os escombros. O epicentro do tremor ocorreu em São José de Palmar, no oeste colombiano, e a uma profundidade de 110 quilômetros, segundo a Agência Geológica dos Estados Unidos. A cidade fica a cerca de 230 quilômetros de Bogotá e a cerca de 150 quilômetros de Medellín e de Cali. Portanto, uma réplica de magnitude 5.0 e 100 quilômetros de profundidade foi registrada cerca de uma hora depois. O tremor foi o mais forte registrado na Colômbia na última década, segundo o Serviço Geológico do país. 13 horas e 25 minutos e olha, a Secretaria de Educação suspeita que alunos ingeriram veneno de rato após internação de 7 crianças em Cuiabá. 7 crianças foram encaminhadas para atendimento médico após ingerirem nesta segunda, dia 10, uma substância que, segundo a Secretaria de Educação de Cuiabá, seria veneno de rato. Todos os alunos da Escola Municipal Marechal Cândido Mariano da Silva Rondon, a Polícia Civil, portanto, investiga o caso. Ainda segundo a Secretaria Municipal de Educação, um dos alunos teria levado o material para a escola e distribuído aos colegas. As circunstâncias da ingestão não foram informadas. 6 crianças que estão estáveis, conscientes e sem sintomas foram encaminhadas ao Centro Médico Infantil, onde permanecem em observação e sobre acompanhamento médico. A 7ª criança que teria levado a substância para a escola após a avaliação inicial na UPA, Morada do Ouro, foi encaminhada ao Hospital Municipal de Cuiabá, onde permanece sob acompanhamento especializado e monitoramento toxicológico, informou. 13 horas 27 minutos agora, 13h27, olha só, a mulher é vítima de agressões e ameaças de morte pelo companheiro em Juína. Uma mulher de 37 anos procurou a Polícia Militar após denunciar ter sido agredida e ameaçada de morte pelo companheiro de 57 anos em Juína. A ocorrência foi atendida neste último domingo pela manhã. Durante as diligências, os policiais apreenderam uma espingarda calibre 28, além de pólvora e cartuchos. O suspeito não foi localizado. Segundo o boletim de ocorrência da Polícia Militar, portanto, a vítima entrou em contato com a equipe por volta das 7h45 e informou que estava escondida na residência de uma amiga, no setor de Chacras, no bairro Palmiteira, após um episódio de violência doméstica. Aos policiais, ela relatou que as agressões teriam começado por volta das 20 horas de sábado, dia 8, quando estava na casa de uma vizinha acompanhada da nora. Conforme a denúncia, o companheiro chegou ao local e, sem motivação, a parente teria passado a agredi-la com socos e tentado estrangulá-la com um golpe conhecido como mata-leão. Um detalhe que chamou a atenção dos policiais é que, segundo a vítima, no início das agressões, ela estava com o neto de apenas 2 anos no colo. Diante das investidas, teria sido obrigada a colocar a criança no chão para tentar se defender e fugir. A mulher conseguiu correr até a sua residência e se trancou no quarto. Ela pediu para que a filha acionasse a Polícia Militar. Ao perceber que a polícia seria chamada, o suspeito teria ficado ainda mais exaltado e tentado arrombar a porta. Tremendo pela própria vida, a vítima afirmou que pulou pela janela do quarto e buscou abrigo na casa de uma vizinha. Posteriormente, foi levada para outro local, no bairro Palmiteira, onde permaneceu durante a noite. Na manhã de domingo, a mulher conversou por telefone com a filha e foi informada de que o suspeito teria feito ameaças de morte. De acordo com o boletim, ele teria mencionado 2 espingardas e ameaçado matar tanto a companheira quanto a vizinha que havia lhe dado abrigo. Diante da gravidade da situação, a vítima acionou novamente a Polícia Militar. Ao encontrá-la, os policiais constataram que ela apresentava vermelhidão na região do pescoço, lesão compatível com o relato apresentado à equipe. Na sequência, os militares foram até a residência do casal. A filha informou que o suspeito havia deixado o imóvel momento antes da chegada da guarnição. Com autorização da vítima, foram realizadas buscas na casa, onde os policiais encontraram uma espingarda calibre 28 sem registro, além de vários recipientes contendo pólvora e diversos cartuchos deflagrados dos calibres 28 e 32. A arma e os demais materiais foram apreendidos, foram encaminhados à Delegacia de Polícia Civil de Juína. A vítima também foi conduzida à unidade policial para os procedimentos necessários. Agora são 13 horas e 30 minutos. 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E olha, após o nosso break dos apoiadores culturais, a gente traz mais canções na programação. Quero aqui mandar um abraço para Ana Maria na Fazenda Londrina, tá na sintonia. Regis, boa tarde. Peço a música Me Liga com André Andrade, oferecendo para todos os ouvintes. Um abraço, Ana Maria, lá na Fazenda Londrina. Tá ligadinha, curtindo o programa Tarde Total. 13 horas e 31 minutos. 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
2: Muito bem, voltamos com mais informações nesta segunda-feira. Aqui no nosso Info News, o presidente do Itaú Unibanco afirmou que os juros elevados continuam pressionando o orçamento das famílias e mantendo a inadimplência em níveis altos. Milton Maluhy Filho defendeu a redução das taxas para estimular o crédito, o consumo e os investimentos no país. A declaração foi feita um dia após o Banco Central reduzir a taxa Selic para 14% ao ano. Para o executivo, ainda há espaço para novos cortes, embora o cenário econômico continue exigindo cautela. O presidente do banco também alertou para o impacto das apostas esportivas sobre a saúde financeira das famílias. Ele afirmou que o uso excessivo das bets pode comprometer o orçamento doméstico e dificultar assim ainda mais o acesso ao crédito. Milton Filho destacou ainda a importância do equilíbrio das contas públicas e da definição de medidas fiscais sustentáveis. Na avaliação do executivo, juros menores e responsabilidade fiscal são fatores essenciais para fortalecer a economia e ampliar o acesso ao crédito. Daqui a pouco mais informações aqui no Info News. Fique ligado.
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4: 1:37.
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Santiago, vê se não some. Agora 13 horas e 47 minutos. A melhor cardio para o melhor ouvinte. Obrigado pelo carinho da sua sintonia nesta tarde de segunda-feira. 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E olha, atenção, meu amigo, minha amiga. Quero aqui mandar um abraço especial para você que está no aplicativo, também no nosso site, né? Acompanhando a programação. Você acompanha a programação e também tem muita informação para você ficar por dentro das notícias através do nosso site, viu? No www.radionazaredjuina.com.br. 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

muito bem, olha só, vem chegando mais sucesso aqui na sua tarde total. Tiaguinho, ousadia e alegria. Boa tarde pra você.

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11: 2:04.
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0: Cat Boys. Muito bem, tá aí, você curtiu aqui no programa Tarde Total Projota, Ela Só Quer Paz. Rádio Maria de Nazaré. Muito bem, 14 horas, 10 minutos, 14 e 10. Obrigado pelo carinho da sua sintonia. Um abraço para minha amiga Cristina. Cristina Camille está ligadinha curtindo o programa Tarde Total. Renilda respondeu, né? Respondeu a Cristina, né? Cristina, eu passei o recadinho aqui para Renilda e provavelmente ela já mandou aí um áudio explicando certinho, tá bom, minha amiga? Obrigado aí pela participação, nossa amiga Cristina Ramírez, ela que tá ligadinha curtindo a mais ouvida, tudo de bom, uma ótima tarde de segunda-feira, 10 de agosto. Já mais sucesso, hein? Para você na sintonia, você que deseja pedir o seu sucesso também, fica à vontade pelo nosso WhatsApp no 3566-2702, tá? 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Helena Beatriz, tá ligadinha curtindo o programa Tarde Total.
1: Eu quero ouvir a próxima música. Ofereço para Silvia, minha amiga, ofereço para Tereza, para Maria França e para Cecília, para todos os ouvintes.
0: Ok. Então, beleza, tá aí, portanto, participação da Helena Beatriz, tá ligadinha, tá curtindo o programa Tarde Total. Obrigado, viu, minha amiga, pela participação, hein? 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

14 horas e 14 minutos. 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

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Muito bem, agora são 14:16. Ana Vilela promete. Boa tarde pra você.

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3: A Hora do Consumidor, com a pergunta do nosso ouvinte Carlos de Araguaína, no Tocantins. Ele diz que a academia onde ele treina aumentou a mensalidade antes do fim do contrato dele. Ela pode fazer isso? É a pergunta do nosso ouvinte Carlos. Olha, Carlos, durante a vigência do contrato, as condições acertadas devem ser respeitadas, viu? Alterações de preço precisam estar previstas contratualmente e ser informadas com clareza, tá bom? O artigo 6º, inciso 3º do Código de Defesa do Consumidor garante o direito à informação adequada sobre os serviços contratados, tá bom? Fica aí a dica para você, e tomara que você consiga resolver essa questão aí, tá bom? Grande abraço, eu sou Kleber Salles e volto na nossa próxima edição do quadro A Hora do Consumidor.
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Quest, dias melhores. 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Agora são 14 horas e 38 minutos. Olha, estou aqui podendo saborear, não, saborear não, é sentir o cheirinho de um doce de abóbora que está sendo preparado pela Cidete, a Renilda, para o Congresso da Juventude. E o cheirinho tá bom, tá chegando aqui nos estúdios. E olha que aqui é bem lacradinho o estúdio aqui. E eu daqui a pouco vou lá na cozinha, eu tenho que provar, né? Será que eu posso provar, hein? Eita, nós! É, acontece aí a partir de sexta-feira, começa, né? Portanto, o Congresso da Juventude 2026 com a acolhida no Centro de Eventos anexo ao Colégio São Gonçalo às 18 horas desta sexta-feira. A equipe, né, vai estar aí, portanto, fazendo aí toda a cobertura para depois você acompanhar nas notícias, né, nas informações, todo o acontecimento do Congresso da Juventude 2026. Um abraço pro José Vitorino. Seu José, tá na sintonia curtindo, né? Vou trazer essa, vou pedir pro William rodar essa canção, que essa aqui é uma modona sertaneja raiz e ela fica perfeita aí pro programa do nosso amigo William daqui a pouquinho, hein? Já em instantes, né? Pediu aí a canção do Praião e Prainha, Minha Vida é Você. Um abraço pro seu José Vitorino, né? Sempre na sintonia acompanhando aí, portanto, a programação. Meu boa tarde vai também. Boa tarde pro Valdecir. Dando carona aí, em sintonia, portanto, com a mais ouvida, né? 89,5. Obrigado pela carona aí, viu, Valdecir? 39 graus, é isso mesmo, rapaz? Vamos olhar aqui e confere, hein? Calor danado. Daqui a pouco, a gente tá aqui dentro dos estúdios e aqui, olha, quase tem que usar blusa, né? Porque a temperatura do ar aqui precisa ficar bem gelada. Em virtude aí dos nossos equipamentos, né, que precisam, portanto, trabalhar com uma temperatura baixa, né? E aí quando sai pra fora, rapaz, aí o calor é grande, né? Valeu, meu amigo, obrigado pela carona aí, tudo de bom!

14:41, 14:41, programa Tarde Total. 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Muito bem, 14:44, vem chegando Gustavo Lima com Murilo Ruf, CEP Novo. Boa tarde pra você.

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1: Muito bem, tá aí João Neto e Frederico com Murilo Ruf, Porque Eu Presto. Você ouviu aqui no programa Tarde Total. Agora são 14 horas e 54 minutos. Obrigado pelo carinho, portanto, da sua sintonia de perto e de longe, né? Acompanhando a programação,
2: você
1: hein?
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1: Olha só, vamos aí chegando na reta final de mais uma edição.
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1: O programa Tarde Total.
2: 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Mas não dá nada, não.
1: Um abraço pra você através do site, também no aplicativo, né? Acompanhando a programação, dando carona aí.
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1: No som do seu carro, obrigado pela carona.
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1: Pra você que ligou seu rádio neste exato momento.
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1: Ótima tarde aí de segundona, hein?

Muito bem, Luana Prado, Melhor Saída. Olha, 14 horas e 56 minutos. 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Na sequência, o Terço da Misericórdia, logo mais às 15h30. Tarde Sertaneja, com ele, William Ribeiro. Modinha não, só modão, daqui a pouco pra você, viu? E a gente volta amanhã a partir das 7 horas da manhã com o programa Show da Manhã. Aquele abraço especial para você, bom início de semana, que a sua semana seja repleta de realizações, que você possa alcançar suas metas, seus objetivos, basta acreditar, confiar, tudo vai dar certo, viu? Tô indo nessa! Fiquem todos com Deus, última de hoje! Henrique e Juliano, Última Saudade! Tchau, tchau!

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0: Olá, meu caro, minha cara ouvinte, alegria muito grande poder falar com você. Eu gostaria de falar hoje sobre os rituais. Pequenos rituais podem nos ajudar a viver melhor. Nós temos um ritmo de vida. Algumas pausas, algumas atitudes, algumas práticas de exercício podem nos ajudar a viver bem melhor o nosso dia. E aqui eu gostaria de falar sobre a importância de abrir o céu para as pessoas. O que significa isso? Um gesto bonito que saúda o dia é assim chamada posição orante. Ficar de pé, estender os braços em uma forma de uma grande taça. Esta é uma imagem de que hoje eu quero abrir o céu sobre as pessoas. Independente do que estiver acontecendo, do que estiver fazendo, no trabalho, na oração ou naquilo que falo ou escrevo. Querer abrir o céu sobre aqueles aos quais o céu está pesado por falta da esperança, por medo, por depressão, por tantos problemas que afetam as pessoas. Por isso eu posso abrir o céu sobre aqueles aos quais o céu está fechado, porque estão em dúvida, porque não conseguem confiar ou crer. Neste gesto, nós podemos nos sentir ligados com todas as pessoas, pois é o mesmo céu que se estende sobre nós. Por este gesto, o dia recebe outra qualidade. Ele não aparece mais diante de mim com seus compromissos agendados, mas com a imagem de que eu, em tudo que eu vou fazer, em todos os encontros, em todas as conversas, em todo o meu ser, abro o céu sobre as pessoas, que o sabor do céu perpassa tudo o que eu disser ou irradiar. Este gesto me dá o sentimento de que eu deixo cravado neste mundo a minha marca. É uma atitude simples, abrir o céu sobre as pessoas, levantar as mãos em forma de taça e fazer um momento de oração. A minha marca é importante. Se por meio de minha ação e minha fala o mundo for um pouco mais humano e lúcido, eu já estou cumprindo a minha missão. Minha marca de vida consiste em abrir o céu sobre as pessoas, em trazer o céu à terra, em fazer com que a marca de Deus seja visível nesta terra. Este ritual de manhã mostra-me assim que vale a pena abrir o céu sobre as pessoas. Com isso, eu vou vivendo o meu dia com mais claridade e tenho a confiança de que este dia será também uma bênção para os outros, de que o céu irá se abrir sobre a ação deles e eles poderão vislumbrar a presença de Deus que do alto desce em seu mundo. Por isso, caro ouvinte, esse é um pequeno ritual que você pode fazer. Abrir o céu sobre as pessoas, levantar as mãos em forma de grande taça e colocar todas as pessoas dentro desse céu que é a proteção divina. Pensemos nisso. Um forte abraço para você. Deus te abençoe e te guarde. Em nome do Pai, do Filho e do Espírito Santo. Amém.
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0: 13:05.
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0: misericordioso a Santa Faustina às 3 horas da tarde.
1: Implora a minha misericórdia, especialmente pelos pecadores, e ao menos por um breve tempo, reflete sobre a minha paixão, especialmente sobre o abandono que me encontrei no momento da agonia. Esta é a hora de grande misericórdia para o mundo inteiro. Permitirei que penetres na minha tristeza mortal. Nesta hora, nada negarei à alma que pedir pela minha paixão. Em nome do Pai, do Filho e do Espírito Santo.
0: Amém.
1: Pai nosso, que estais nos céus, santificado seja o vosso nome. Venha a nós o vosso reino. Seja feita a vossa vontade, assim na terra como no céu. O pão nosso de cada dia nos dai hoje. Perdoai-nos as nossas ofensas, assim como nós perdoamos a quem nos tem ofendido. E não nos deixeis cair em tentação, mas livrai-nos do mal. Amém.
2: Ave Maria,
3: cheia de graça,
2: o Senhor é convosco.
3: Bendita sois vós entre as mulheres. Bendito é o fruto do vosso ventre, Jesus. Santa Maria, Mãe de Deus, rogai por nós, pecadores, agora e na hora de nossa morte. Amém.
1: Professemos a nossa fé.
3: Creio em Deus, Pai Todo-Poderoso, Criador do céu e da terra, e em Jesus Cristo, seu único Filho, nosso Senhor, que foi concebido pelo poder do Espírito Santo, nasceu da Virgem Maria, padeceu sob Pôncio Pilatos, foi crucificado, morto e sepultado, desceu à mansão dos mortos, ressuscitou ao terceiro dia, subiu aos céus, está sentado à direita de Deus Pai Todo-Poderoso, donde há de vir a julgar os vivos e os mortos. Creio no Espírito Santo, na Santa Igreja Católica, na comunhão dos santos, na remissão dos pecados, na ressurreição da carne, na vida eterna. Amém.
0: Nesta primeira dezena, nós colocamos aos pés de Jesus misericordioso a sua vida, suas intenções, suas necessidades mais profundas do íntimo do seu coração. Nos unimos às almas do purgatório. Rezamos pela conversão dos pecadores do mundo inteiro, pela conversão da nossa família. Eterno Pai,
3: eu vos ofereço o corpo e o sangue, a alma e a divindade de vosso diletíssimo Filho, nosso Senhor Jesus Cristo, em expiação dos nossos pecados e os do mundo inteiro.
0: Pela sua dolorosa paixão,
1: tende misericórdia de nós e do mundo inteiro.
0: Pela sua dolorosa paixão,
1: tende misericórdia de nós e do mundo inteiro.
0: Pela sua dolorosa paixão,
1: tende misericórdia de nós e do mundo inteiro.
0: Pela sua dolorosa paixão,
1: tende misericórdia de nós e do mundo inteiro.
0: Pela sua dolorosa paixão,
1: tende misericórdia de nós e do mundo inteiro.
0: Pela sua dolorosa paixão,
1: tende misericórdia de nós e do mundo inteiro.
0: Pela sua dolorosa paixão,
1: tende misericórdia de nós e do mundo inteiro.
0: Pela sua dolorosa paixão,
1: tende misericórdia de nós e do mundo inteiro.
0: Pela sua dolorosa paixão,
1: tende misericórdia de nós e do mundo inteiro.
0: Pela sua dolorosa paixão,
1: tende misericórdia de nós e do mundo inteiro. Nesta segunda dezena, nós rezamos por você que está doente, por você no leito do hospital, por você que traz uma doença incurável. E com você dizemos: Jesus, eu confio em vós. Convidamos você agora a abandonar-se inteiramente na misericórdia de Jesus que o envolve agora. Nós colocamos aos pés de Jesus todos os enfermos, aqueles que nós conhecemos e amamos, e especialmente rezamos por aqueles enfermos esquecidos, pelos quais ninguém mais reza, e por isso rezamos com imensa confiança. Eterno Pai,
3: eu vos ofereço o corpo e o sangue, a alma e a divindade, de vosso diletíssimo Filho, nosso Senhor Jesus Cristo, em expiação dos nossos pecados e os do mundo inteiro.
1: Pela sua dolorosa paixão,
0: tende misericórdia de nós e do mundo inteiro.
1: Pela sua dolorosa paixão,
0: tende misericórdia de nós e do mundo inteiro.
1: Pela sua dolorosa paixão,
0: tende misericórdia de nós e do mundo inteiro.
1: Pela sua dolorosa paixão,
0: tende misericórdia de nós e do mundo inteiro.
1: Pela sua dolorosa paixão,
0: tende misericórdia de nós e do mundo inteiro.
1: Pela sua dolorosa paixão,
0: tende misericórdia de nós e do mundo inteiro.
1: Pela sua dolorosa paixão,
0: tende misericórdia de nós e do mundo inteiro.
1: Pela sua dolorosa paixão,
0: tende misericórdia de nós e do mundo inteiro.
1: Pela sua dolorosa paixão,
0: tende misericórdia de nós e do mundo inteiro.
1: Pela sua dolorosa paixão,
0: tende misericórdia de nós e do mundo inteiro. Nesta terceira dezena, nós apresentamos a Jesus misericordioso toda e qualquer forma de desespero. Nós pedimos que o sangue e água que jorram do diletíssimo coração de Jesus envolva agora, na paz que vem do Senhor, toda e qualquer pessoa que se sente em desespero, as famílias, os doentes, os agonizantes deste dia, os endividados, que recebam agora, no nome de Jesus, do coração misericordioso de Jesus, a paz que o mundo não conhece. Rezemos agora com imensa confiança. É Jesus misericordioso quem nos visita. Eterno Pai,
3: eu vos ofereço o corpo e o sangue, a alma e a divindade de vosso diletíssimo Filho, nosso Senhor Jesus Cristo, em expiação dos nossos pecados e os do mundo inteiro.
0: Pela sua dolorosa paixão,
1: tende misericórdia de nós e do mundo inteiro.
0: Pela sua dolorosa paixão,
1: tende misericórdia de nós e do mundo inteiro.
0: Pela sua dolorosa paixão,
1: tende misericórdia de nós e do mundo inteiro.
0: Pela sua dolorosa paixão,
1: tende misericórdia de nós e do mundo inteiro.
0: Pela sua dolorosa paixão,
1: tende misericórdia de nós e do mundo inteiro.
0: Pela sua dolorosa paixão,
1: tende misericórdia de nós e do mundo inteiro.
0: Pela sua dolorosa paixão,
1: tende misericórdia de nós e do mundo inteiro.
0: Pela sua dolorosa paixão,
1: tende misericórdia de nós e do mundo inteiro.
0: Pela sua dolorosa paixão,
1: tende misericórdia de nós e do mundo inteiro.
0: Pela sua dolorosa paixão,
1: tende misericórdia de nós e do mundo inteiro. Nesta quarta dezena, nós apresentamos a Jesus as necessidades mais íntimas de cada um de nós. E por isso agora você apresenta a sua necessidade. Fale com Jesus agora, que ouve-nos em oração. Porque Jesus tudo pode, nós queremos também nesta dezena pedir por nossas famílias e em especial por todos aqueles que precisam de um trabalho. Jesus, nós pedimos por todo pai de família, por toda mãe de família, por todo jovem que precisa trabalhar. Nós pedimos, Senhor, que tua divina misericórdia, unida à tua divina providência, abra os caminhos para todos os trabalhadores que precisam hoje de um emprego. Rezemos com imensa confiança. Eterno Pai,
3: eu vos ofereço o corpo e o sangue, a alma e a divindade de vosso diletíssimo Filho, nosso Senhor Jesus Cristo, em expiação dos nossos pecados e os do mundo inteiro.
1: Pela sua dolorosa paixão,
0: Tende misericórdia de nós e do mundo inteiro.
1: Pela sua dolorosa paixão.
0: Tende misericórdia de nós e do mundo inteiro.
1: Pela sua dolorosa paixão.
0: Tende misericórdia de nós e do mundo inteiro.
1: Pela sua dolorosa paixão.
0: Tende misericórdia de nós e do mundo inteiro.
1: Pela sua dolorosa paixão.
0: Tende misericórdia de nós e do mundo inteiro.
1: Pela sua dolorosa paixão.
0: Tende misericórdia de nós e do mundo inteiro.
1: Pela sua dolorosa paixão.
0: Tende misericórdia de nós e do mundo inteiro.
1: Pela sua dolorosa paixão.
0: Tende misericórdia de nós e do mundo inteiro.
1: Pela sua dolorosa paixão.
0: Tende misericórdia de nós e do mundo inteiro.
1: Pela sua dolorosa paixão.
0: Tende misericórdia de nós e do mundo inteiro. Nesta quinta dezena, nós apresentamos a Jesus tudo aquilo que para nós não tem solução aos olhos humanos. Nesta dezena, nós rezamos por aquilo que é impossível aos nossos olhos, mas não é para Jesus. Pedimos a Jesus pelas curas físicas, por todas aquelas enfermidades que diante da medicina não há cura, por todos os desenganados, por todos aqueles que passam nesse exato momento por muitas aflições e provações na própria carne. Nós pedimos, Jesus, cura, libertação, restauração, pelo poder da tua infinita misericórdia. Jesus, tu és a nossa solução. Nós pedimos por todas as causas impossíveis, pedimos a tua presença, pedimos a tua fortaleza e nós convidamos nesse instante você que reza conosco, que de maneira especial recorra à intercessão de Santa Faustina, aquela que foi e é a secretária da Divina Misericórdia. Jesus disse a Santa Faustina: peçam muito, muito mesmo, porque o meu desejo é dar muito. Faça seu pedido e reze com um coração feliz e repleto de confiança. Eterno Pai, eu vos ofereço o corpo e o sangue, a alma e a divindade de vosso diletíssimo Filho, nosso Senhor Jesus Cristo, em expiação dos nossos pecados e os do mundo inteiro. Pela sua dolorosa paixão,
1: tende misericórdia de nós e do mundo inteiro.
0: Pela sua dolorosa paixão,
1: tende misericórdia de nós e do mundo inteiro.
0: Pela sua dolorosa paixão,
1: tende misericórdia de nós e do mundo inteiro.
0: Pela sua dolorosa paixão,
1: tende misericórdia de nós e do mundo inteiro.
0: Pela sua dolorosa paixão,
1: tende misericórdia de nós e do mundo inteiro.
0: Pela sua dolorosa paixão,
1: tende misericórdia de nós e do mundo inteiro.
0: Pela sua dolorosa paixão,
1: tende misericórdia de nós e do mundo inteiro.
0: Pela sua dolorosa paixão,
1: tende misericórdia de nós e do mundo inteiro.
0: Pela sua dolorosa paixão,
1: tende misericórdia de nós e do mundo inteiro.
0: Pela sua dolorosa paixão,
1: tende misericórdia de nós e do mundo inteiro.
3: Deus Santo, Deus Forte, Deus Imortal, tende piedade de nós e do mundo inteiro. Deus Santo, Deus Forte, Deus Imortal, tende piedade de nós e do mundo inteiro. Deus Santo, Deus Forte, Deus Imortal, tende piedade de nós e do mundo inteiro.
1: Em nome do Pai, do Filho e do Espírito Santo.
0: Amém.

Maria Santíssima, que em vossa imagem milagrosa de Aparecida espalhais inúmeros benefícios sobre o Brasil. Eu, embora indigno de pertencer ao número dos vossos servos, mas desejando participar dos benefícios da vossa misericórdia, prostrado a vossos pés, consagro-vos o entendimento, para que sempre pense no amor que mereceis. Consagro-vos a língua, para que sempre vos louve e propague a vossa devoção. Consagro-vos o coração, para que depois de Deus vos ame sobre todas as coisas. Recebei-nos, ó Rainha incomparável, no ditoso número dos vossos servos. Acolhei-nos debaixo da vossa proteção. Socorrei-nos em nossas necessidades espirituais e temporais, e sobretudo na hora da nossa morte. Abençoai-nos, ó Mãe Celestial, e com vossa poderosa intercessão, fortalecei-nos em nossa fraqueza, a fim de que, servindo-vos fielmente nesta vida, possamos louvar-vos, amar-vos e render-vos graças no céu. Por toda a eternidade, assim seja.

pela intercessão de Nossa Senhora Aparecida, Rainha e Padroeira do Brasil, a bênção de Deus Onipotente, Pai, Filho e Espírito Santo, desça sobre vós e permaneça sempre.

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1: Bahia e Vasco empataram em 0-0 na Arena Fonte Nova, pela 22ª rodada do Campeonato Brasileiro. A partida foi marcada por equilíbrio e muita dificuldade das duas equipes para balançar as redes. Ao todo, 4 gols chegaram a ser marcados, mas todos foram anulados por impedimento, 2 para cada lado. O resultado não foi bom para nenhum dos times. O Bahia perdeu a oportunidade de se aproximar ainda mais das primeiras posições e deixou o G5, enquanto o Vasco continua na zona de rebaixamento. As duas equipes agora terão de buscar recuperação nas próximas rodadas para melhorar suas situações na tabela.
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0: Milionário José Rico, a carta aqui na Nazaré FM. Você também ouviu Fafá de Belém, Amor Cigano. São 16 horas e 47 minutinhos, faltando 13 minutos para as 17 horas. Eu vou tendo mais participação. Minha amiga Nena de Terra Roxa tá ligadinha conosco. Tudo bem, Nena? Boa tarde. Quanto tempo, hein, menina? Faz uns dias que não aparece por aqui, que alegria receber a sua mensagem. A Bruce William, tô aqui ligadinha, hein, no melhor programa. Opa! Quero ouvir a música Não Quero Piedade, na qual ofereço para todos os ouvintes. Um abração, um ótimo início de semana. Obrigado, minha querida. Forte abraço para você também, uma semana abençoada. Vou aproveitar, Nena, o seu pedido e mandar aquele alôzinho super especial da Dona Maria Cazuza, que é apaixonada nessa música também. Né, Dona Maria Cazuza, tá na sintonia? Vamos trazer daqui a pouquinho o trio Parada Dura, Não Quero Piedade. Forte abraço, Nena! Dona Vani Maria dos Santos tá ligadinha conosco. Tudo bem, Dona Vani? Boa tarde, seu Edivaldo. Ótima segunda-feira, obrigado pela sintonia. E a Dona Vani pediu a canção aqui com o trio Parada Dura com Marília Mendonça, né? Aceita que dói menos. Forte abraço, Dona Vani. Abração, seu Edivaldo. Liane tá ligadinha conosco. Tudo bem, Liane? Boa tarde. Ótima segunda-feira. Falou, William, hoje eu tô por cá. Opa! Agora sim, hein? Companhia boa. Um abração, meu amigo. Um forte abraço, nosso amigo Juan também. Ótima semana pra vocês. Ana Maria da Fazenda Londrina tá na sintonia conosco. Tudo bem, Ana? Boa tarde. Ótima segunda-feira. A Flávia William traz a canção aí do trio Parada Dura. Tempos que não voltam. Oferecendo pra todos os nossos ouvintes. Tá certo, Ana. Um abração. Ótima segunda-feira pra você, minha amiga. Obrigado pela sintonia. A Cleusa Dias tá ligadinha conosco também. Tudo bem, Cleusa? Boa tarde. Ótima semana. Tá lá curtindo a nossa programação? Pediu canção aqui de Renan Raí hoje. Oferecendo para os pais Laura e Agenor, para todos os ouvintes, desejando a todos uma ótima semana. Abração, minha amiga. Obrigado pela participação aqui com a gente. Nosso amigo Luiz Carlos Surquim na sintonia conosco também. Tudo bem, Luiz Carlos? Boa tarde, uma ótima semana. Tá curtindo a Nazaré FM? Pediu canção de Renan Raí, Amor Eterno, oferecendo para a esposa Sirlene e o filho Kaique. Forte abraço, Luiz! Pera lá, olha só. Ah, os pedidos agora foram só de trio Parada Dura e Renan Raí, é isso? Olha aí, menino! Nós vamos ouvir então na sequência Trio Parada Dura Não Quero Piedade, depois Renan Raí hoje, depois Trio Parada Dura volta pra cantar Aceita Que Dói Menos, Renan Raí vai cantar Amor Eterno e o Trio Parada Dura volta de novo. Tempos que não voltam aqui na Nazaré FM. Rapaz do céu, que seleção que vocês fizeram aqui, hein? Eita, Dona Maria Cazuza estava na sintonia, chegou por
1: Oi,
0: aqui.
1: Oi, William, boa tarde, eu tô na escuta. Eu posso não escutar seu programa só se eu não estiver em casa.
0: Ah,
1: mas
0: bom.
1: Eu não perco não, viu? Então, já vai tocar a minha música?
0: Já vai.
1: Obrigado, amigo. Um abraço para você, eu ofereço para você e para todos que estiverem na escuta, tá
0: Obrigado.
1: Bom?
0: Obrigado.
1: Não quero piedade, viu, William?
0: Ah, pode deixar. Forte abraço, Dona Maria Cazuza. Tá lá na cinturinha acompanhando a gente. Acompanhando a nossa programação. Forte abraço. 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Muito bem, faltando 6 minutinhos para as 17 horas. A minha amiga Elizabeth Lazzarini chegou por aqui também. Boa tarde, Elizabeth. Boa tarde, Arthur. Ótima segunda-feira, uma semana abençoada. Ela falou assim: William, tô aqui na escuta desse programa Nota Mil. Peço a música com a Marília Mendonça. Aceita que dói menos. Oferecendo para todos da emissora e para todos os ouvintes. Abração, Elizabeth. Ótima segunda-feira, minha amiga. Dona Cleusa Araújo tá chegando por aqui também. Fala, flamenguista!
2: Boa tarde, meu menino.
0: Boa tarde. Graças a Deus, tudo bem. Foi bem.
2: Tô passando na medida do possível. Uma tarde abençoada para você, para todos os seus ouvintes, para minha família, para todos que estão ligadinhos na minha comunidade, para todas as minhas amigas, meus amigos, todas as Cleusas, todas as flamenguistas. E para todos que estão ligadinhos, tá? E para vocês da rádio. O William, eu também hoje resolvi sair de casa.
0: Olha aí.
2: Saí daqui de dentro e fui sentar lá fora no trilheiro. Abraço, fica com Deus, 100%
0: flamenguista. Ei, dona Cleusa. Ai, essa dona Cleusa, quando você acha que ela não vem, ela chega. Ei, dona Cleusa, ela tá igual aquela história, né? Ah, a esposa chega pro marido e fala assim, ó: amor, faz tanto tempo que a gente não faz nada de diferente, vamos jantar fora hoje? Ele: beleza, pode deixar. Aí ela vai tomar banho e quando ela sai do banheiro, a mesa tá lá na área. Ai, você não queria jantar fora? Tá aí, ó. Só tá desse jeito, dona Cleusa. Eita, menina, abração, dona Cleusa. Dona Cristina, boa tarde.
3: Boa tarde, William. Tudo bem, meu
0: tudo
3: filho?
0: Tudo bem, graças a Deus.
3: Eu também, graças a Deus, com um programa desse. Eu tenho que ficar contente, né?
0: Coisa filho? Boa.
3: Ei, eu te desejo uma segunda-feira abençoada.
0: Amém.
3: A semana toda abençoada para você.
0: Amém,
3: Deus,
0: amém.
3: E para Deus por você. Mulher, né, meu filho? É, Deus, semana não tem, fim de semana não tem vocês? Tchau, meu filho, tchau não. Põe uma música dessas que as meninas tá pedindo aí, bem bonita. Manda pra mim.
0: Beleza.
3: Mas manda pra mim, fala que é pra mim.
0: É a próxima
3: tá
0: já.
3: Tá bom, meu filho. Se não vai acontecer igual esse fim de semana.
0: Ah, vocês não começam não.
3: Oh, meu Deus, nunca aconteceu.
0: Vocês não começam, não, com essa história aí.
3: Tem um amor de criança. Fica com Deus, meu filho. Tchau.
0: Aí, dona Cristina.
3: Música bem bonita, tá?
0: Tchau. Pode deixar. E a canção é a próxima. Sabe qual que é, dona Cristina? Essa daqui, ó. Eita, trio Parada Dura. Não quero piedade. Forte abraço, dona Cristina. Abração pra Nena. Pra dona Maria Cazuza.

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0: Eita, modão bonito, com trio Parada Dura, tempos que não voltam. Você ouviu que ali na Nazaré FM, Renan e Raí, Amor Eterno, também cantando por aqui. São 17 horas e 18 minutos e eu vou atendendo mais participação. Dona Joana está na sintonia conosco. Boa tarde, Dona Joana.
1: Oi, querido Ine, boa tarde.
0: Tudo bem, Dona Joana?
1: Como é que você está?
0: Graças a Deus, tudo bem.
1: Beleza? Passou uma música aí. É, com o Roberto Salles, para esse por Júlio César, para você, para Vivi, para Nena, para Neuza, para o Regi, família, para minha família, o Alder do Ubi, para todo que está na escuta. Boa tarde, William, menino Zonho, um bom descanso.
0: Boa tarde, sonho. Dona Joana.
1: Tá bom? Beleza?
0: Um abração, minha amiga. Uma ótima semana. Obrigado pelo carinho. A Maria Souza Lucas está ligadinha conosco também. Tudo bem, Maria? Boa tarde. Uma ótima segunda-feira. Liane também ligadinha. Tá na faxina hoje, Liane? Hoje não, né? Só na sexta-feira. Inclusive, sexta-feira a senhora me deixou sozinha por aqui, né, dona Liane? Ah, lembrei, rapaz. Me deixou sozinha. Que é isso, hein? Depois vem puxar minhas orelhas, né? Eita! Deixa eu mandar um alôzinho aqui pra minha amiga Nair de Almeida, tá ligadinha conosco. Tudo bem, Nair? Boa tarde. Ótima segunda-feira, uma semana abençoada. Samuel Ananias tá na sintonia conosco. Tudo bem, Samuel? Boa tarde. Tá lá curtindo a nossa programação. Falou assim, William, partiu pro Juara. Eita, nós vamos junto. Forte abraço, meu amigo. A nossa amiga Josefa Barreiro também tá ligadinha conosco. Tudo bem, Josefa? Boa tarde. Ótima segunda-feira, tá na sintonia da Nazaré. Ela falou assim, William, ofereça a próxima música para toda a família, todos os amigos e amigas, para todos da rádio, para todos na sintonia. Forte abraço, Josefa. Uma semana abençoada, minha amiga. A Tereza Antunes também tá ligadinha junto com a gente. Tudo bem, Tereza? Boa tarde. Ótima segundona. Ela falou assim, William, manda uma música bem boa para dançar. Tô aqui na faxina, hein? Vou dançar com a vassoura. Eita, Tereza, aí sim, hein? Vai começar a semana desse jeito, né? Mas tem que começar na animação, tá certíssimo. Um forte abraço, pode deixar, vou escolher uma boa aqui, viu, Tereza? Ótima segunda-feira. A dona Cristina voltou aqui, fala comigo, dona Cristina.
2: Obrigado, meu filho, que música mais linda.
0: Bonita,
2: que você
0: também
2: mim.
0: Gosto.
2: Agradeço muito. Tchau, meu filho, agora adivinha o que, é que eu vou fazer.
0: Ah,
2: Menina Lação.
0: Ah, é verdade.
2: Anuncia, não sou veja. Tchau, obrigado.
0: Abração, dona Cristina. Seu Walter tá chegando por aqui. Tudo bem, seu Walter? Boa tarde.
3: Boa tarde, William. Tô tranquilo.
0: Graças a Deus.
3: Na Nazaré. E você tá trabalhador que só vendo. Foi dar comida pros porcos, você foi junto.
0: Olha.
3: Levar água para eles, você junto.
0: Olha.
3: Você falando, eu vou tratar dos bichos, tudo que eu fazer, o radinho vai na mão.
0: Olha, tá? Aí, ô seu Walter, eu acho que é por isso que eu tô cansado desse jeito, né, seu Walter? Ô, seu Walter, eu tô trabalhando demais, então, uai. Ah, o senhor viu ali a Tereza Antunes, disse que botou eu pra fazer a faxina junto com ela. O senhor agora botou eu pra trabalhar e tudo quanto é canto aí. Agora tá explicado porque eu tô cansado desse jeito, rapaz.
3: Muito trabalhador, que pra mim que você trabalha mesmo. Tô
0: olha aí.
3: No meio da chácara pra lá fazer um servicinho que não tem ronco de motosserra, nada, você tá junto trabalhando.
0: Olha aí, eu tô falando, rapaz, agora tá explicado.
3: Ô, nós estamos querendo ouvir João Mato, parece que é João Mato e Praiano. Só modão, beleza?
0: Beleza.
3: E ofereço aí pra você e pra todo mundo que tá te ouvindo, tá? E uma semana abençoada pra nós todos, né, William?
0: Amém, que assim seja. Beleza, forte abraço, seu Walter, abração para dona Irene. Uma semana abençoada para todos nós. Obrigado aí pelo carinho, pela audiência. Obrigado aí pela parceria também, né? Estamos juntos. Forte abraço, meu amigo. A Liane falou assim, William, sentiu minha falta, hein? Que bom, tive compromisso, só escutei um pouquinho do programa. Mas hoje é dia de lavar roupa, viu? Ô, Liane, aí, ó, tô falando, agora tudo faz sentido. Tem dia que eu chego em casa cansado, rapaz. Mas, gente, mas da onde vem todo esse cansaço, né? Agora tá explicado, ué. Eu tô tô fazendo muitas coisas por aí, não tô sabendo. Eita, rapaz, né? Não tá fácil não. Alô, Boníssimo!
4: Ei, William, boa tarde, tamo junto. Eu e os vizinhos, tamo ligado.
0: Valeu, Boníssimo. Ele mandou foto aqui do rádio, o rádio tá no 12 lá, rapaz. É, isso mesmo, ligou o rádio aí pra ele ouvir também, pro Zizinho ficar na sintonia. Valeu, meu amigo, um forte abraço pra você. Obrigado sempre pela sintonia aqui com a gente, sempre pela parceria. Valeu, Boníssimo! São 17 horas e 23 minutos. O nosso abraço, o nosso carinho especial aqui. 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E destacando o sucesso de Teodoro Sampaio, que vai especialmente a nossa amiga Tereza Antunes, que pediu uma moda aí pra dançar, né? Vamos trazer uma do Teodoro Sampaio aqui pra ela. 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Teodoro Sampaio, Saudade Pica-Pau. São 17 horas e 27 minutos. Na sequência tem Rodrigo Matos e Praiano. Vai passar por aqui também Veloso e Velozinho, Suline, Marroeiro e muito mais. Da nossa tarde sertaneja.

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2: Muito bem, voltamos com o último bloco de hoje do Info News. O ministro da Fazenda, Dário Durigan, afirmou que o governo considera preocupante a projeção de crescimento da dívida pública brasileira nos próximos anos. A declaração foi dada após o endividamento do país atingir o maior nível desde 2021. Durigan disse que a prioridade continuará sendo melhorar as contas públicas por meio do controle de despesas e da redução de benefícios fiscais. O ministro afirmou que o governo pretende manter esse compromisso nos próximos anos e negou que exista um cenário de descontrole fiscal. O ministro reconheceu, porém, que há dificuldades na rolagem da dívida pública, processo de emissão de novos títulos para pagar os que estão vencendo. Ele explicou que os juros elevados tornam essa operação ainda mais difícil e aumentam os desafios para reduzir o endividamento. Durigan também destacou que fatores externos, como conflitos internacionais e os juros dos Estados Unidos, influenciam o cenário econômico brasileiro. Apesar disso, afirmou que o fortalecimento da política fiscal é fundamental para reduzir os juros e melhorar as condições da economia. Encerramos assim mais um Info News. Eu sou o Silva Júnior e amanhã a gente volta com mais notícias para você. Grande abraço e ótimo início de semana.
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Veluz e Veluzinho, menina dos olhos verdes, aqui na nossa tarde sertaneja, faltando 13 minutinhos para as 18 horas. Também passou por aqui Rick de Renner, Moça da Capital. Na Nazaré FM. Minha amiga Tereza Antunes falou assim: William, aceita um cafezinho com um bolinho de show. Eita, como que recusa, rapaz? Tem jeito não, ai. Ô, Tereza, abração, minha amiga. É, não tem jeito de recusar, não, ai. Forte abraço, minha amiga. Muito bem, nós vamos caminhando pro finalzinho do nosso programa. Nossa tarde sertaneja desta segunda-feira, mas antes de me despedir, antes de encerrar, vou trazer uns modão sertanejo, moda de viola, daquela raiz que a gente ouvia lá no radinho de pilha do vovô e da vovó, para fechar com chave de ouro aqui o nosso programa desta segunda-feira. E eu começo com Praião e Prainho, Prainha, Minha Vida é Você.

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E Silveira e Barrinha, de São Paulo para Goiás, você também ouviu Suline Marroeiro, campeão do Pialo, aqui na Nazaré FM. E vamos chegando no finalzinho do nosso programa, agradeço a sua audiência, a sua participação. Desejo a todos uma boa noite. Amanhã, com a graça de Deus, estou de volta a partir das 15h30 para fazer mais uma tarde sertaneja junto com você e os nossos apoiadores culturais: Estar Leve, Autoposta BL, Unifael, Favorito Água e Gás, Loja Jubileu, Carrocerias, Francisquete, Café Terra Roxa, Nutrimais Juína, Toso, Bombas Injetoras e Tecnologias, Favorito Supermercados e Autoposto M5. Para você que é de beijo, um beijo. Para você que é de abraço, aquele abraço apertado. Fiquem com Deus, que é com Ele que eu vou seguindo. Tchau, tchau, minha gente. Até amanhã, se Deus quiser.

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1: Per capita de até meio salário mínimo e cadastro único atualizado nos últimos 24 meses.
2: E vamos falar sobre o fenômeno climático El Niño, que atinge o Brasil.
3: Ele provoca chuvas acima da média, ventanias e ciclones no sul e sudeste do país, além de estiagem no norte, nordeste e centro-oeste.
2: Quem conversa com a gente sobre o tema é Volney Wolff. Ele fala como a população pode buscar mais informações.
4: A primeira coisa é buscar as informações nas defesas civis municipais, ou seja, nos órgãos oficiais, nos órgãos do governo do estado e nos órgãos oficiais do governo federal.
3: Hoje, na apresentação da Voz do Brasil, Mariana Jungmann e Luciano Seixas.
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3: Famílias que têm direito a repor o gás de cozinha já têm acesso ao Vale Recarga.
2: Os beneficiários podem verificar o direito ao benefício no site do Ministério do Desenvolvimento e Assistência Social, Família e Combate à Fome ou no portal da Caixa Econômica Federal.
1: Para ter acesso à recarga do gás do povo, o responsável familiar deve procurar uma das revendedoras que participam do programa em todo o país. Quem explica é a Secretária Nacional de Integração e Articulação de Plataformas Sociais Eletrônicas, Ana Lúcia Alonso.
5: Se apresentando na loja ou ligando para ela, você tem o direito de fazer a recarga a cada 2 meses ou a cada 3 meses, de acordo com o tamanho da sua família. Se você encontrou a sua revenda, é só se apresentar e fazer o pagamento da recarga com o cartão da Caixa Econômica Federal com chip, que pode ser o cartão do Bolsa Família, ou então você pode usar o seu celular. Você não precisa de intermediários e você tem garantido com segurança a troca do seu gás para fazer o almoço de todo dia.
1: Podem participar as famílias com pelo menos 2 pessoas em sua composição, renda per capita de até meio salário mínimo e cadastro único atualizado nos últimos 24 meses. Os vales recarga são liberados no dia 10 de cada mês, observando a quantidade de botijões a que cada família tem direito ao ano. A periodicidade varia conforme a composição familiar. Domicílios com 2 ou 3 membros, por exemplo, recebem um vale a cada 3 meses. Já as famílias com 4 ou mais integrantes têm direito a um vale a cada 2 meses. As consultas das distribuidoras credenciadas da situação do Vale, assim como de outras informações sobre o programa, podem ser feitas pelos canais oficiais da Caixa e do Ministério do Desenvolvimento e Assistência Social, Família e Combate à Fome. O Disque Social, pelo número 121, é uma das indicações. Reportagem Natália Kozlik.
3: Você sabe o que fazer diante de um caso de violência contra uma mulher?
2: Quais serviços buscar ou por qual meio fazer uma denúncia?
3: O Agosto Lilás é uma oportunidade para falar sobre esse tema e conscientizar sobre os direitos das mulheres.
2: O tema da campanha deste ano são os 20 anos da Lei Maria da Penha, considerada um dos marcos na proteção dos direitos da mulher no Brasil.
6: Foi para pedir socorro que, há 2 anos, a vítima de violência, que vamos chamar de Maria, entrou pela primeira vez em uma casa da mulher brasileira.
7: Eu cheguei na casa sem esperança nenhuma, sem expectativa nenhuma, sem norte algum. Eu estava só o farrapo humano, né? Tinha violências que eu nem tinha conhecimento que eram violências, né? Mas, assim, é página virada.
6: Criada há 11 anos, a Casa da Mulher Brasileira reúne em um só lugar serviços como apoio psicossocial, delegacia e juizado especializados, defensoria pública, serviço de saúde e alojamento de passagem. Atualmente, há 13 dessas em funcionamento no país, abertas 24 horas por dia, todos os dias da semana. A coordenadora-geral de fortalecimento da rede de atendimento do Ministério das Mulheres, Maura Souza, explica como funciona o atendimento.
8: Primeiro, a mulher passa pelo serviço de acolhimento, atendimento psicossocial, e se for um caso por um alojamento de passagem, a gente oferta esse serviço no âmbito da Casa da Mulher Brasileira, além da brinquedoteca, para que essa mulher tenha condições de ter o atendimento nos outros serviços.
6: No Agosto Lilás, mês de conscientização pelo enfrentamento à violência contra a mulher, a Casa reforça a garantia dos direitos das mulheres. A subsecretária de Enfrentamento à Violência da Secretaria da Mulher do Distrito Federal, Maíra Castro, destacou que, além do apoio imediato, a Casa da Mulher Brasileira também ajuda as vítimas a alcançarem autonomia profissional e financeira.
0: Elas podem fazer cursos, ter essa a empregabilidade. Temos mais de 400 mulheres empregadas em diferentes órgãos. Estão sempre visando essa oportunidade e uma porta de saída que elas tenham da violência doméstica.
6: O tema deste Agosto Lilás são os 20 anos da Lei Maria da Penha, considerado um dos marcos na proteção dos direitos da mulher no Brasil. Além da agressão física, a norma abrange outras 4 formas de violência contra a mulher. A violência patrimonial, que se caracteriza pela destruição ou retenção de bens, dinheiro ou outros recursos. A violência moral, que ocorre por meio de calúnia, difamação, injúria ou qualquer conduta que atinja a honra e a reputação da mulher. A violência psicológica, caracterizada por atitudes que causam medo, humilhação, ameaças, isolamento e manipulação, e a violência sexual, que é qualquer ato praticado sem consentimento. Em qualquer dos casos, a mulher deve fazer o registro da ocorrência. Os profissionais são qualificados para esse atendimento, de acordo com Mariana Almeida, delegada adjunta da Delegacia de Atendimento à Mulher 2, do Distrito Federal.
9: O policial precisa ter a sensibilidade de acolher essa vítima, de acalmá-la para que assim ela consiga, né, relatar o que está acontecendo. E também ele precisa saber o que de fato vai auxiliar essa vítima para poder encaminhá-la a outros órgãos, a outros serviços públicos, porque a gente precisa de toda essa atuação de rede, como prevê a própria lei Maria da Penha.
6: Há em todo o país 495 delegacias especializadas de atendimento à mulher. Em 2025, as unidades realizaram mais de 782 mil atendimentos. Além disso, foram registrados 608 mil boletins de ocorrência e mais de 300 mil inquéritos instaurados e medidas protetivas de urgência solicitadas. As vítimas de violência também podem contar com a Central de Atendimento à Mulher, o Ligue 180. A ligação é gratuita e o serviço funciona 24 horas por dia, todos os dias da semana. Os serviços também podem ser acessados pelo WhatsApp 61 99610 0180 ou pelo e-mail central180@mulheres.gov.br. Mas atenção, se o caso for de emergência, ou seja, se a mulher estiver em risco imediato, a recomendação é acionar a Polícia Militar por meio do 190. Reportagem Luana Karen.
3: A Agência Nacional de Proteção de Dados, a ANPD, abriu um processo de fiscalização contra o Discord.
2: A medida busca apurar possíveis descumprimentos das regras de proteção previstas no Estatuto Digital da Criança e do Adolescente.
3: A fiscalização ocorre após episódio que resultou na morte de uma adolescente de 13 anos.
2: A plataforma terá que informar quais medidas adota para evitar situações de risco. Confira com Thaís de Araújo.
10: Muito popular entre os jogadores online, o Discord é uma plataforma que permite a troca de mensagens por texto, voz e vídeo. O serviço também reúne comunidades em que os usuários podem conversar e interagir em tempo real. Para investigar possíveis falhas na proteção de crianças e adolescentes dentro da plataforma, a Agência Nacional de Proteção de Dados, a ANPD, abriu um processo de fiscalização. O objetivo da agência é verificar se a plataforma está cumprindo as regras do Estatuto Digital da Criança e do Adolescente, o ECA Digital, para prevenir situações que possam colocar menores de 18 anos em contato com conteúdos que incentivem ou facilitem a automutilação e o suicídio. Também serão analisados os mecanismos usados pelo Discord para verificar a idade dos usuários e para identificar e retirar conteúdos que violem essas regras, além de comunicação de casos graves às autoridades. A plataforma terá 5 dias úteis para apresentar informações sobre as medidas adotadas para prevenir e combater violações graves contra crianças e adolescentes. Se forem encontradas irregularidades, a ANPD poderá determinar mudanças e aplicar as sanções previstas no ECA Digital. Entre elas, multa de até 50 milhões de reais por infração. A fiscalização da ANPD é um trabalho conjunto com a Polícia Civil e o CyberLab da Secretaria Nacional de Segurança Pública do Ministério da Justiça e Segurança Pública, que atuam para investigar um grupo criminoso suspeito de incentivo ao suicídio e à automutilação por meio do Discord, resultando na morte de um adolescente de 13 anos no último dia 22 de julho. Thaís de Araújo para a Voz do Brasil.
3: O fenômeno El Niño já é uma realidade e está afetando o clima no Brasil.
2: Ele provoca chuvas acima da média, ventanias e ciclones no sul e sudeste do país.
3: E estiagem que pode levar à crise hídrica do norte, nordeste e centro-oeste.
2: Mais cedo, nós conversamos com o secretário nacional de Defesa Civil, Volney Wolff, sobre como a população e os municípios podem se preparar para as consequências desses eventos. Acompanhe. Secretário Volney Wolff, seja muito bem-vindo à Voz do Brasil, um prazer ter o senhor com a gente aqui. Vamos começar falando sobre os impactos do El Niño, que já estão sendo sentidos, secretário, especialmente ali no sul do país. O senhor pode fazer para a gente um relato sobre como está a situação por lá, quais têm sido os principais problemas decorrentes de eventos climáticos e quais os municípios mais afetados?
11: Sim. Mariana, bem, começando aí do início, né? Na verdade, os efeitos do El Niño já são sentidos no Brasil inteiro, né? De sul a norte do país. O aquecimento das águas do Atlântico, que já passam de 2 graus, nos permitem inferir que nós já estamos vivendo um El Niño no grau muito forte, né? Isso quer dizer que vamos ter chuvas intensas na região sul do Brasil, possivelmente ainda na região sudeste, mas teremos também estiagem e escassez hídrica muito, muito forte na região amazônica e na região do Nordeste, que a gente já começa a sentir também. Além disso, na região centro-oeste, é possível que tenhamos ainda incêndios e também a região centro-oeste é uma região que tem escassez hídrica e tem chuvas intensas em alguns períodos, né? E ainda, principalmente ali na São Paulo, Rio, ondas de calor prometem ser bastante fortes ainda no ano de 2026. Bom, a gente viu no último mês, especificamente agora em julho, na região sul, especialmente lá no Rio Grande do Sul, chuvas intensas que duraram mais de uma semana. Aliás, elas perduraram por mais de 10 dias. E isso ocasionou elevação dos níveis dos rios, das principais vales de rios do Rio Grande do Sul, que levam água até a bacia do Guaíba, na grande Porto Alegre, né? Então, isso acabou ocasionando danos e prejuízos à população, né? Em muitos dos municípios, a população teve água em suas casas, né? Isso sempre ocasiona um grande problema à população. E agora, na última semana, né? No último final de semana, estava previsto o ciclone extratropical, né? Que é um ciclone que é formado ali na região leste do Brasil, vindo do sul do país, Uruguai, Argentina, em função daquelas massas de ar frio, que ao chegar no continente, geram chuvas intensas, mas pior que isso, né? Nesse caso, ventanias próximas de 100 km por hora e o que aconteceu ali na região metropolitana de Porto Alegre é que a velocidade dos ventos passaram de 100, chegaram a 115, 120 quilômetros, tanto na região metropolitana de Porto Alegre, como lá no sul, na região de Pelotas, principalmente, né? E isso traz muitos transtornos à população das cidades.
3: Perfeito, secretário. Como o senhor citou, novos fenômenos climáticos, como tornados e ciclones, ainda são esperados, né? Como é que os municípios podem se preparar para esta situação?
11: Então, eu acho assim, é importante que a população, no primeiro momento, busque informações de órgãos oficiais. Então, a primeira coisa é buscar as informações nas defesas civis municipais, nas prefeituras, ou seja, nos órgãos oficiais, nos órgãos do governo do estado e nos órgãos oficiais do governo federal. Como uma segunda medida, é muito importante que as pessoas busquem medidas de autoproteção. Ao ter um alerta de possível chuvas intensas com ventanias, ou seja, que vai haver em potencial a possibilidade de ocorrer um desastre, que essas pessoas busquem medidas de autoproteção. É importante também Luciano, que as prefeituras busquem, ao longo dos períodos de preparação, botar em prática os seus planos de contingência. Quando possível, e muitas delas têm feito isso, principalmente na região sul do Brasil, fazer simulados com a população. Tirar os planos de contingência da gaveta e transformar isso em simulados, onde, junto com a população, os órgãos de defesa civis, mas mais que isso, dos sistemas municipais e estaduais de defesa civil, fazem um simulado de como é que seria uma situação de potencial desastre em função, por exemplo, de chuvas intensas.
2: O secretário, e os municípios que já foram atingidos, né? Porque a gente viu aí que no Rio Grande do Sul a coisa já começou a escalar. No caso dos municípios que já foram atingidos, como é que eles devem proceder para conseguir a ajuda do governo federal?
11: A Defesa Civil Nacional, ela orienta desde a decretação da situação de emergência, a solicitação de reconhecimento federal e a elaboração de planos. No primeiro momento, ajuda humanitária, quando for o caso, de restabelecimento, quando há alguma avaria pequena na infraestrutura pública, e, em último caso, a orientação sobre a construção de planos de reconstrução naqueles casos onde os danos e os prejuízos na infraestrutura pública foram de maior porte.
3: Perfeito. Secretário, a gente está falando do sul do país, como o senhor colocou, né? Questão de alagamento, chuvas, tornados, e também o senhor colocou no início, existe o outro lado, né? O agravamento da estiagem em grande parte do país, mais notadamente região centro-norte. Quais são os maiores perigos desta situação?
11: Então, nós não podemos nos esquecer que em 2023, de 23 para 24, no El Niño também muito forte, talvez tenha sido a maior estiagem, a maior crise hídrica que a gente viveu nos últimos tempos na região amazônica, né? Os grandes rios, parte deles secaram, os transportes via navegação ficaram muito prejudicados e nós tivemos que lançar mão, de algumas ações para ajudar os estados do norte. Nós temos equipes em todas as regiões do norte, em todos os estados do norte, mais o centro-oeste, reuniões de capacitação de como a gente deve se preparar para que, em havendo essa situação de crise hídrica, a gente possa trabalhar de maneira muito integrada entre os estados, os municípios e o governo federal, para que as pessoas possam ter o menos possível de impacto nessas situações.
2: Muito bem, nós conversamos com o Volney Wolff, secretário nacional de Defesa Civil. Muito obrigada, secretário, pela sua entrevista. Isso aqui é a Voz do Brasil.
11: Eu que te agradeço, Mariana e Luciano. Muito obrigado pela oportunidade.
3: O Ministério das Relações Exteriores prestou solidariedade à Colômbia depois do terremoto que atingiu o país na manhã desta segunda-feira.
2: O tremor de magnitude 7,4 foi o mais forte registrado no país durante a última década, segundo o Serviço Geológico Colombiano.
3: O Itamaraty acompanha os esforços de busca e de assistência às populações afetadas e manifesta disposição de colaborar com as autoridades colombianas. Até o momento não foram identificados brasileiros entre as vítimas.
2: O governo da Colômbia decretou estado de emergência. Segundo o balanço oficial, ao menos 111 pessoas morreram e 87 ficaram feridas.
3: O plantão consular permanece à disposição para prestar assistência a cidadãos brasileiros em situação de emergência.
2: O atendimento da Embaixada do Brasil em Bogotá pode ser feito por meio do telefone 57 31 0809 6169. Já o plantão consular em Brasília pode ser feito pelo telefone 61 98 260 0610.
3: Começaram as convocações da lista de espera do Fundo de Financiamento Estudantil, FIES.
2: Os inscritos nessa edição que ainda não foram pré-selecionados devem acompanhar a classificação no site do FIES até o dia 24 de setembro para não perder a vaga.
3: A diretora de Políticas de Acesso à Educação Superior do Ministério da Educação, Marina Castro, explica como garantir a vaga.
12: O candidato que for pré-selecionado por meio da lista de espera terá 3 dias úteis a contar da data da convocação para acessar a página do FIES e complementar as informações da inscrição. Na sequência, será a vez de validar a documentação exigida, primeiro na instituição de ensino e depois no banco. Os prazos de cada etapa devem ser observados rigorosamente para evitar a perda da vaga para financiamento do curso.
2: Nessa edição foram disponibilizadas 75.500 vagas, distribuídas em mais de 1.200 instituições privadas de educação superior.
3: Metade das vagas é destinada para estudantes com renda familiar per capita de até meio salário mínimo, inscritos no CAD Único.
2: Os pré-selecionados devem acompanhar a classificação no endereço fieseleçãoaluno.mec.gov.br.
3: E estudantes que participam do processo seletivo do ProUni, o Programa Universidade para Todos, e foram pré-selecionados, devem comprovar as informações de inscrição até sexta-feira, dia 14.
2: A documentação exigida deve ser apresentada diretamente na instituição de ensino superior.
3: Os estudantes que recebem bolsa integral do ProUni podem solicitar a bolsa permanência. Saiba como.
13: Estudantes com bolsa integral do ProUni e matriculados em cursos presenciais de turno integral podem solicitar a bolsa permanência, auxílio mensal de R$ 700,00, concedido pelo Ministério da Educação. O benefício é destinado ao custeio de despesas educacionais e atende alunos de cursos com duração mínima de 6 semestres e média de pelo menos 6 horas de aula por dia. Para receber a bolsa, o estudante também precisa ter conta corrente individual no Banco do Brasil ou na Caixa Econômica Federal, vinculada ao mesmo CPF cadastrado no sistema do ProUni. O auxílio não pode ser acumulado com outras bolsas públicas de mesma finalidade e pode ser suspenso caso a bolsa principal do ProUni seja interrompida ou o aluno deixe um curso integral. O pedido deve ser feito diretamente na coordenação do ProUni da instituição de ensino superior onde o estudante está matriculado. A faculdade verifica se o curso é elegível, realiza o cadastro no sistema e inclui o aluno na relação mensal de beneficiários, conforme a disponibilidade orçamentária do Ministério da Educação. Claudimário Carvalho, para a Voz do Brasil.
2: Desde os 14 anos de forma legal, com remuneração e ainda aprender um ofício.
3: É a aprendizagem profissional, uma modalidade de contratação que combina formação teórica e experiência prática no ambiente de trabalho.
14: Criada no ano 2000, a contratação de aprendizes é voltada a adolescentes e jovens entre 14 anos completos e 24 anos incompletos. O contrato de aprendizagem é registrado em carteira de trabalho, com acesso aos direitos trabalhistas e previdenciários. Entre eles, remuneração proporcional às horas trabalhadas, nunca inferior ao salário mínimo hora, o depósito do Fundo de Garantia do Tempo de Serviço, FGTS, o 13º salário, as férias e o vale-transporte. No entanto, o contrato de aprendizagem tem prazo determinado de até 2 anos e a jornada de trabalho possui regras específicas, de 4 a 6 horas diárias para aprendizes que ainda não concluíram o ensino médio e de até 8 horas diárias para aqueles que já concluíram o ensino médio. Para se candidatar a uma vaga de aprendizagem, o jovem deve estar regularmente matriculado e frequentando uma instituição de ensino. A contratação está vinculada à participação em curso de aprendizagem profissional em instituição habilitada, como SESC, SENAC e SENAT, por exemplo. A contratação de aprendizes é obrigatória para estabelecimentos de qualquer natureza que possuam, no mínimo, 7 empregados em funções que demandem formação profissional. Daniele Popov, para a Voz do Brasil.
2: O custo dos alimentos da cesta básica registrou queda em 26 capitais brasileiras no mês de julho.
3: Foi o que mostrou a pesquisa realizada todo mês pela Conab, a Companhia Nacional de Abastecimento, e pelo DIEESE, o Departamento Intersindical de Estatísticas e Estudos Socioeconômicos.
2: Segundo a análise, na comparação entre julho e junho, as maiores quedas ocorreram em Natal, Maceió e Belo Horizonte. Apenas São Luís registrou aumento.
3: Os produtos que tiveram as principais reduções nas capitais brasileiras foram a batata, tomate, café e açúcar.
2: Ainda segundo o levantamento da Conab e do DIEESE, houve também diminuição no preço da carne em 14 capitais.
3: E essas foram as notícias do governo federal.
2: Fique agora com as notícias do Poder Judiciário e do Congresso Nacional. Boa noite.
3: Boa noite para você e até amanhã.
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17: Em seminário, o presidente do STF, do CNJ, fala sobre transparência e confiança pública.
18: Ministro Fachin participa da abertura das celebrações do bicentenário dos cursos jurídicos no Brasil.
17: STJ reconhece validade de tarifa de adiantamento a depositante prevista em contrato bancário.
18: Boa noite, eu sou Marcela Luiz.
17: E eu sou Walter Lima.
18: Presidente do STF e do CNJ, ministro Edson Fachin, abre seminário O Judiciário em Debate. Integridade, eficiência e acesso à justiça.
17: O evento é uma iniciativa do jornal Folha de São Paulo em parceria com a OAB do Estado. Carolina Chaves.
19: O ministro Edson Fachin explicou que o judiciário já avançou muito na transparência e no acesso à justiça com a ajuda da tecnologia. Mas é preciso mais para preservar a confiança nas instituições e exercício responsável da função.
20: Precisamos enfrentar com seriedade a agenda de moralização dos gastos públicos, de aprofundar as investigações de corrupção que ainda permanece em nosso país, bem como aperfeiçoar os mecanismos de transparência e encontrar soluções públicas, justas e fiscalmente sustentáveis para questões estruturais do Estado brasileiro, inclusive no que diz respeito ao regime remuneratório da magistratura, que é o que faremos com a proposição de uma lei federal de caráter nacional, cuja minuta estará pronta até o final deste ano.
19: Os encontros acontecem nas manhãs de segunda-feira, nos dias 10, 17 e 24 de agosto.
18: O presidente do STF e do CNJ, ministro Edson Fachin, também participou hoje do início das comemorações dos 200 anos dos cursos jurídicos no Brasil na Faculdade de Direito da Universidade de São Paulo.
17: A cerimônia abriu a programação do bicentenário dos cursos jurídicos no Brasil.
18: Na ocasião, Fachin ressaltou o papel da Faculdade de Direito de São Paulo como espaço de defesa das liberdades públicas, dos direitos humanos e da democracia.
17: Os cursos de direito no país foram criados em 11 de agosto de 1827, por decreto de Dom Pedro I.
18: A Polícia Federal deflagrou hoje uma operação para investigar possíveis irregularidades na aplicação de recursos do regime próprio de previdência social do município de Maceió, em Alagoas.
17: A ação foi autorizada pelo ministro André Mendonça, do STF. Marta Ferreira.
21: Entre os alvos está o Maceió Previdência, autarquia responsável pela análise e concessão de benefícios de pensão por morte e aposentadoria. A Polícia Federal busca esclarecer as circunstâncias do credenciamento, da cotação, da análise de risco, da governança e da tomada de decisão que antecederam os investimentos. A investigação tem como objeto duas aplicações realizadas nos anos de 2023 e 2024, que totalizaram 97 milhões de reais. Na decisão do ministro André Mendonça, ele aponta que houve possível direcionamento dos investimentos e exposição desproporcional do patrimônio previdenciário a ativos de risco elevado e liquidez reduzida.
18: É válida a tarifa de adiantamento a depositante prevista em contrato bancário.
17: Esse entendimento é do STJ. Fátima Uchoa.
22: A tarifa de adiantamento a depositante remunera o serviço prestado quando o banco adianta recursos para cobrir pagamentos que ultrapassam o saldo da conta. Em ação civil pública, o Ministério Público de São Paulo questionou a legalidade da tarifa. O juízo de primeiro grau declarou nula a cláusula contratual, proibiu novas cobranças e determinou a devolução em dobro dos valores pagos. E o Tribunal Estadual substituiu a restituição em dobro pela devolução simples. Na quarta turma do STJ, o ministro relator João Otávio de Noronha explicou que a tarifa de adiantamento a depositante não se confunde com os encargos da operação de crédito e a cobrança é permitida quando há previsão contratual clara e segue normas do Conselho Monetário Nacional e do Banco Central, como nesse caso. Assim, o colegiado deu parcial provimento ao recurso especial do banco e julgou improcedente a ação civil pública.
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18: Uma boa noite.
17: E até amanhã.
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4: Eu sou Paula Groba.
5: E eu sou Ricardo Nakaoka.
4: E estes são os destaques de hoje do Jornal do Senado, que começa agora.
5: Senado inicia a semana de esforço concentrado.
4: Senadora cobra resultados e transparência no uso de verbas para o povo Yanomami.
5: Projeto proíbe que concursos da segurança pública limitem vagas para mulheres.
4: Boa noite.
5: Boa noite.
4: Mais de 2 bilhões de reais foram destinados desde 2023 à proteção do território Yanomami.
5: Mas como esses recursos estão sendo aplicados? Essa foi uma das questões debatidas pela Subcomissão Permanente dos Povos Indígenas Yanomami durante a audiência nesta segunda-feira. Repórter Rodrigo Rezende.
23: O ministro dos Povos Indígenas, Eloy Terena, destacou que os recursos conseguidos por meio dos créditos extraordinários são distribuídos para diversos ministérios e que, no caso da pasta dos povos indígenas, vários eram os desafios enfrentados na área Yanomami, porção do território brasileiro na região norte do Amazonas de Roraima, equivalente ao tamanho de Portugal.
24: Quando nós assumimos em 2023, desenhamos ali uma estrutura para fazer frente às demandas que estavam colocadas, né? Garimpo ilegal presente na terra indígena, situação de desnutrição e uma ausência de proteção territorial.
23: A senadora Damaris Alves, do Republicanos do Distrito Federal, afirmou que os recursos ainda precisam ser aumentados, mas sempre com cobrança por resultados.
25: Que em 2022, 56% das crianças estavam em estágio de desnutrição. Agora em 26, depois das ações emergenciais, a gente cai para 46. O valor foi pouco para a gente alcançar as metas de nutrição e combate à fome.
23: Além da compra e distribuição emergencial de cestas básicas, parte dos recursos destinados ao Ministério dos Povos Indígenas foi usada para criar uma estrutura capaz de identificar a origem e o destino do ouro extraído no Brasil, especialmente o retirado do território Yanomami.
4: E em meio às divergências entre governo, oposição e judiciário, está pronto para votação no plenário do Senado o projeto que cria o Exame Nacional de Proficiência em Medicina.
5: A discussão ganhou um novo capítulo após o Tribunal Regional Federal suspender as sanções aplicadas pelo governo às faculdades que tiveram baixo desempenho no Exame Nacional de Avaliação da Formação Médica, realizado em 2025. Repórter Douglas Castilho.
26: A controvérsia principal é entre o atual ENAMED, exame realizado ao longo do curso de medicina organizado pelo MEC, e a proposta do PROFIMED, a avaliação de proficiência a ser realizada pelo Conselho Federal de Medicina após a graduação em análise no Congresso. Em debate no Senado, o senador Rogério Carvalho, do PT de Sergipe, afirmou que o processo de verificação não pode se dar apenas ao fim do curso.
27: Eu defendo que tem o teste de proficiência, mas ele tem que ser a última etapa de um processo mais amplo de avaliação e que tem que gerar consequências para as escolas que garantem o ingresso.
26: Já o relator do projeto de lei do PROFIMED, senador Dr. Irã, do PP de Roraima, reforçou que o Conselho Regulamentador da Profissão, CFM, deve ser o responsável pela certificação.
28: Colocar o PROFIMED, a prova de proficiência, no Ministério da Educação, que tem sido responsável pela proliferação desenfreada de escolas médicas no nosso país, produzindo médicos com baixo conhecimento, colocando a população em alta vulnerabilidade, isso é um perigo para a sociedade.
26: Uma decisão do TRF da primeira região em 5 de agosto suspendeu as punições impostas pelo Executivo às universidades com resultados considerados ruins no ano passado com base no ENAMED.
4: O Senado começou hoje uma semana de esforço concentrado com votações importantes. Os parlamentares terão uma agenda intensa no plenário e nas comissões, com propostas que podem impactar a indústria, o mercado de trabalho e a relação entre contribuintes e o fisco.
5: Entre os destaques está a criação de um programa de estímulo à indústria nacional de fertilizantes. Os detalhes com o repórter Pedro Pincer.
0: A pauta de votações do plenário para esta semana prevê a votação de pelo menos 10 projetos. O primeiro item que deve ser analisado é a criação do Programa de Desenvolvimento da Indústria de Fertilizantes. O objetivo é estimular investimentos na implantação, ampliação e modernização da infraestrutura voltada à produção nacional de fertilizantes e de seus insumos. Para o autor, senador Laércio Oliveira, do Progressistas de Sergipe, a iniciativa busca reduzir a dependência brasileira da importação de fertilizantes e fortalecer a segurança alimentar, a competitividade do agronegócio e a indústria.
6: O Brasil não pode apenas continuar reagindo às crises internacionais. Precisamos nos antecipar a elas. Precisamos construir autonomia. Precisamos fortalecer a nossa indústria. Precisamos garantir estabilidade para quem produz e segurança para quem consome.
0: Na quarta-feira, está prevista a votação do texto da Câmara para o projeto de lei complementar que cria descontos para contribuintes que regularizarem espontaneamente seus débitos tributários e reforça na esfera administrativa a aplicação de decisões do STF e do STJ. E também a criação de dois estatutos, o do aprendiz, que estabelece regras para a jornada de trabalho, novas hipóteses de rescisão do contrato e direitos para essa parcela de trabalhadores, e o da vítima, que reúne em um único texto direitos e garantias, hoje distribuídos em diferentes normas, para vítimas de crimes e contravenções, calamidades públicas, desastres e epidemias.
4: E após a aprovação no Senado, foi sancionada a lei que permite a destinação ao Corpo de Bombeiros de emendas parlamentares antes exclusivas da área da saúde.
5: Os recursos financiarão atendimentos de urgência feitos pelas corporações. Repórter Marcela Diniz.
4: 40% das ocorrências atendidas por bombeiros no Brasil em 2025 foram do tipo pré-hospitalar, em acidentes e outras situações de urgência. Isso equivale a mais de 1 milhão de emergências. Com a Lei Complementar 234, sancionada no dia 6 de agosto, parlamentares estão autorizados a destinar recursos de emendas da área da saúde para financiar esse tipo de atendimento. Antes, as verbas recebidas pelos corpos de bombeiros estaduais e do Distrito Federal teriam de estar vinculadas à rubrica da segurança pública. O senador Wilder Moraes, do PL Goiano, um dos relatores do projeto que deu origem à lei, ressaltou que os bombeiros atuam em parceria com o Serviço de Atendimento Móvel de Urgência, o SAMU, e afastou a possibilidade de disputa pelo orçamento da saúde pública.
7: Não transfere recursos da saúde para a segurança pública, apenas permite financiar os serviços de saúde que os bombeiros já prestam gratuitamente todos os dias, salvando vidas em todo o Brasil.
4: O dinheiro das emendas não poderá ser usado pelos corpos de bombeiros para pagar salários nem para custear ações que não estejam ligadas aos atendimentos pré-hospitalares. O Senado pode concluir a votação do projeto que proíbe a limitação de vagas para mulheres em concursos da área de segurança pública.
5: O texto, já aprovado pelas Comissões de Direitos Humanos e de Segurança Pública, também reserva pelo menos 20% das vagas para mulheres nas polícias civis, militares e penais, nos corpos de bombeiros e nas polícias institucionais do Judiciário e do Ministério Público. Repórter Bruno Lourenço.
8: O projeto de lei que está pronto para ser votado no plenário do Senado proíbe a limitação de vagas para mulheres em concursos da área de segurança pública. A iniciativa também reserva pelo menos 20% das vagas nos concursos públicos das polícias e bombeiros para o público feminino. A relatora na Comissão de Segurança Pública, senadora Damares Alves, do Republicanos do Distrito Federal, defende a medida.
9: O que queremos? Uma política de valorização da mulher lá na Polícia Militar, no Corpo de Bombeiros, na Polícia Civil.
8: A proposta cria ainda a Política Nacional de Valorização das Mulheres na área de segurança pública, que será condição para o repasse de verbas do Fundo Nacional do Setor, como explicou o relator na Comissão de Direitos Humanos, senador Alessandro Vieira, do MDB de Sergipe.
10: As mulheres na segurança pública são historicamente discriminadas. Isso é um fato incontestável. Uma realidade que se repete em matérias, em casos que todos nós temos em diversas oportunidades de conhecimento.
8: A nova política estabelece igualdade de oportunidades entre mulheres e homens nas carreiras da segurança pública. O fim da exclusividade ou preferência dessas atividades para homens. a rejeição de práticas, atitudes e crenças discriminatórias e o enfrentamento do assédio e da violência contra mulheres no ambiente de trabalho.
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0: Detalhes técnicos de João Lira. O Jornal do Senado fica por aqui. Acompanhe agora as notícias da Câmara dos Deputados. Boa noite.
1: Boa noite e até amanhã.
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3: Plenário pode votar projeto que prioriza processo sobre crimes de racismo.
4: Câmara retira da Justiça a atribuição de julgar entidade que atende menores.
3: Parlamentares garantem direitos para a pessoa que tem espinha bífida aberta.
4: Boa noite. Os deputados aprovaram uma proposta que busca garantir direitos a pessoas com espinha bífida aberta. A condição resulta de uma falha congênita no sistema neurológico e gera uma série de dificuldades a quem tem a malformação. A reportagem é de Paula Bittar.
5: A Comissão de Constituição e Justiça da Câmara aprovou uma proposta que classifica a espinha bífida aberta como deficiência para todos os efeitos legais. A espinha bífida é uma condição congênita em que há uma falha no fechamento do tubo neural, estrutura que dá origem ao cérebro, medula e vértebras. Essa falha pode deixar partes da medula expostas ou mal protegidas, resultando em diferentes níveis de comprometimento neurológico. O tipo mais grave e conhecido é a mielomeningocele, em que parte da medula espinhal e os nervos saem por uma abertura nas costas do bebê, formando uma bolsa visível ao nascimento e, por isso, é chamada de aberta. Essa condição pode causar paralisia nas pernas. De acordo com a proposta, pessoas diagnosticadas com espinha bífida aberta terão atendimento integral pelo Sistema Único de Saúde, sendo assegurado, no mínimo, atendimento por equipe multidisciplinar, acesso a exames complementares, assistência farmacêutica e acesso a modalidades terapêuticas reconhecidas, inclusive fisioterapia e atividade física. O atendimento integral prevê também a divulgação de informações sobre a espinha bífida aberta e as medidas preventivas e terapêuticas disponíveis. A relatora na comissão, deputada Silvia Cristina, do PP de Rondônia, destacou que o projeto garante mais segurança jurídica e facilita o acesso das pessoas aos direitos previstos na Lei Brasileira de Inclusão.
6: Apesar dos avanços na legislação brasileira, muitas pessoas com espinha bífida ainda enfrentam dificuldades para ter condição reconhecida como deficiência e, consequentemente, acessar direitos garantidos. Como relatora, o parecer favorável foi porque entendo que estamos promovendo justiça social, inclusão e dignidade. Estamos garantindo que crianças, jovens e adultos com espinha bífida tenham maior proteção legal, mais acesso às políticas públicas e melhores condições para exercer plenamente sua cidadania.
5: A proposta que classifica a espinha bífida aberta como deficiência para todos os efeitos legais já pode seguir para a análise do Senado, a menos que haja recurso para votação antes pelo plenário da Câmara. Na Rádio Câmara de Brasília, Paula Bittar.
2: Saúde.
3: Leandre, do PSD do Paraná, apresentou o projeto que assegura às pessoas em tratamento contra o câncer o direito de usar lenço, turbante ou cobertura semelhante em fotografias destinadas à emissão, renovação ou segunda via de documentos oficiais de identificação.
4: Leandro explica que a proposta condiciona o uso do acessório à plena visibilidade dos elementos do rosto necessários à identificação biométrica. A deputada ressalta que a proposta também prevê a atualização gratuita da fotografia após o fim do tratamento oncológico.
2: Educação.
3: Professora Luciene Cavalcante, do PSOL de São Paulo, cobra do Senado a aprovação de projeto que cria um piso nacional para os profissionais de apoio técnico, administrativo e operacional da educação básica. A proposta, já aprovada pela Câmara, aguarda análise desde março.
7: Isso seria hoje, em valores, um pouco mais de R$ 3.800 por 40 horas de trabalho. Infelizmente, a gente não tem ainda leis que garantam o piso e a carreira dos profissionais não docentes. Quem são esses profissionais? São os profissionais que estão nas secretarias da escola, que estão nas inspetorias, que estão na limpeza das escolas, fazendo as merendas. São todos os profissionais que são essenciais para a educação e não são docentes. A escola não é feita só de professores. A gente tem todo um outro corpo de profissionais que precisam ser valorizados e não estão sendo valorizados.
4: Professora Luciene Cavalcante afirma que o Fundo da Educação Básica, o Fundeb, oferece recursos para custear a valorização da categoria. A deputada garante que o Senado já tem assinaturas suficientes

0: para apreciação da proposta.
1: Trabalhe.
2: Marreca Filho, do PRD do Maranhão, é autor de projeto que cria diretrizes específicas para a inclusão profissional de adultos com transtorno do espectro autista. O texto prevê qualificação acessível, adaptação dos processos seletivos e apoio para ingresso no mercado de trabalho.
0: Para Marreca Filho, a contratação isoladamente não assegura a inclusão das pessoas com autismo. Ele também propõe acompanhamento no ambiente profissional, além da orientação de gestores e de equipes, para reduzir barreiras que dificultam a permanência e o desenvolvimento na carreira.
2: Doutor Francisco, do PT do Piauí, é autor de projeto que institui 7 de abril como Dia Nacional do Médico Legista. O deputado ressalta que a data faz referência à regulamentação em 1886 da função médico-policial responsável pela realização de perícias a serviço do Estado.
0: Doutor Francisco explica que o médico legista produz provas técnicas usadas na investigação de crimes e nas decisões judiciais. A proposta incentiva campanhas educativas, homenagens e eventos científicos voltados à divulgação dos avanços da medicina legal.
1: Previdência.
2: Eduardo da Fonte, do PP de Pernambuco, apresentou um projeto que cria uma política nacional de proteção às mães solo, com prioridade nos programas federais de combate à pobreza. A proposta prevê o pagamento em dobro dos benefícios de transferência de renda custeados pela União.
0: O projeto de Eduardo da Fonte também prevê atendimento prioritário à mãe solo em programas habitacionais, vagas em creches, qualificação profissional, microcrédito e assistência jurídica. Ele argumenta que a integração das medidas estabelecidas no texto amplia a autonomia das mulheres.
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1: Votação.
2: O plenário da Câmara pode votar em breve projeto que dá prioridade a inquéritos e processos sobre crime de racismo. O texto está em regime de urgência e não precisa passar pelas comissões, como explica o repórter Antônio Vital.
4: O plenário da Câmara dos Deputados pode votar projeto que dá prioridade aos processos e inquéritos relativos a crime de racismo na polícia e no judiciário. A proposta também estabelece procedimentos que os policiais devem seguir ao registrar a ocorrência. Uma das medidas determina que a autoridade policial deve registrar a ocorrência com a classificação própria de crime resultante de discriminação ou preconceito de raça, cor, etnia, religião ou procedência nacional. Dessa forma, as ocorrências não poderão mais ser classificadas como crimes diversos, o que faz com que denúncias de racismo não apareçam nas estatísticas de segurança pública, de acordo com a autora do projeto, a deputada Dandara, do PT de Minas Gerais. A proposta obriga ainda o delegado a comunicar o caso imediatamente ao Ministério Público e a justificar por escrito caso opte por não classificar a ocorrência como crime racial. Além disso, dá à vítima o direito de pedir a reclassificação da ocorrência, quando houver decisão nesse sentido. Outro direito da vítima, de acordo com o texto, é ser acompanhada durante toda a fase de inquérito por um advogado ou defensor público. O projeto ganhou regime de urgência, o que permite que seja votado diretamente no plenário, sem passar pela análise das comissões permanentes da Câmara. O texto contém outras medidas que deverão ser seguidas pela polícia ao registrar e investigar crimes de racismo. Uma das diretrizes é evitar a exposição indevida, o constrangimento, a humilhação ou questionamento sobre a vida privada da vítima ou sobre a legitimidade da queixa. A polícia terá ainda que evitar interrogatórios sucessivos sobre o mesmo fato. O regime de urgência foi aprovado de maneira simbólica pelo plenário, mas foi criticado por deputados do Novo, Missão e do PL. Para o deputado Cabo Gilberto Silva, do PL da Paraíba, a legislação atual já prevê pena de prisão para o crime de racismo e o projeto aumenta a discriminação racial.
5: São projetos como esse que faz a discriminação às pessoas, senhor presidente. Ele não vale nem nada o povo brasileiro. A legislação já existe, senhor presidente. Quem descumprir a legislação vai pagar e pagar caro, simples. Até porque racismo é crime inafiançável, senhor presidente. É só denunciar que a pessoa vai presa, sem direito à fiança, em flagrante delito. Então eu não entendo por que tanta energia para ser gasta com um projeto dessa natureza.
4: De acordo com a autora da proposta, a deputada Dandara, embora a legislação já preveja punição para o crime de racismo, existe uma lacuna em relação ao atendimento humanizado, especializado e à não revitimização de quem faz a denúncia. Segundo ela, a vítima muitas vezes está sujeita a tratamento inadequado, repetição excessiva de depoimentos e questionamentos indevidos sobre a ocorrência.
1: Orienta como que as forças de segurança devem agir para garantir o cumprimento das leis brasileiras que tipificam o racismo e a injúria como crimes inafiançáveis e imprescritíveis. Nós não queremos a revitimização. A pessoa já passa por uma violência, ela não consegue nem sequer registrar o boletim de ocorrência, não consegue dar andamento no processo no Ministério Público e isso vai acarretando uma série de violências continuadas.
4: Ainda não há data para votação no plenário da Câmara do projeto que dá prioridade aos processos e inquéritos relativos a crime de racismo na polícia e no judiciário. Da Rádio Câmara de Brasília, Antônio Vital.
6: Segurança Pública.
0: Professora Marcivânia, do PCdoB do Amapá, apresentou um projeto que endurece as regras para a concessão de trabalho externo a pessoas privadas de liberdade. A proposta exige o cumprimento de parte da pena, bom comportamento e decisão judicial fundamentada.
2: O texto da professora Marcivânia também obriga o uso de tornozeleira eletrônica durante o período fora do presídio. Além disso, proíbe o benefício para condenados por crimes como feminicídio, latrocínio, crimes hediondos e participação em organização criminosa armada.
0: Daiana Santos, do PCdoB do Rio Grande do Sul, defende o projeto que destina 30% da arrecadação das BETs ao Fundo Nacional de Segurança Pública. O texto também reserva pelo menos 30% de todos os recursos do fundo para prevenir o feminicídio e enfrentar a violência contra a mulher.
2: Daiana Santos avalia que a ampliação do financiamento pode interromper o ciclo de violência antes do desfecho fatal. A deputada cita o monitoramento de agressores, as patrulhas Maria da Penha e as casas de acolhimento entre as ações possíveis.
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6: Justiça.
0: A Câmara aprovou o projeto que retira da Justiça a atribuição de julgar entidades de atendimento a crianças e adolescentes. O texto agora será analisado pelos senadores. A repórter Maria Neves tem os detalhes.
8: A Comissão de Constituição e Justiça da Câmara dos Deputados aprovou o projeto da deputada Laura Carneiro, do PSD do Rio de Janeiro, que retira do Poder Judiciário a tarefa de avaliar a qualidade do trabalho das entidades de atendimento a menores em conflito com a lei. Atualmente, o Estatuto da Criança e do Adolescente determina que essa atribuição cabe aos conselhos tutelares, ao Ministério Público e à Justiça da Infância e da Juventude. As avaliações periódicas são pré-requisito para renovar a autorização de funcionamento das instituições que atendem menores em cumprimento de medida socioeducativa. Na opinião de Laura Carneiro, uma vez que a Justiça é responsável por julgar possíveis irregularidades no funcionamento dessas entidades, o acúmulo das funções de avaliar e julgar pode comprometer a imparcialidade do processo. A deputada também argumenta que os conselhos tutelares e o Ministério Público são os órgãos em melhores condições de avaliar as instituições que atendem crianças e jovens.
9: O Ministério Público é o grande fiscal da lei, fiscal da probidade. Também é uma maneira que os conselhos tutelares, que trabalham com as crianças e adolescentes, podem auxiliar nessa fiscalização. É no Ministério Público e nos conselhos tutelares que você tem as equipes multidisciplinares que sabem fazer nesse papel.
8: O Estatuto da Criança e do Adolescente determina que os programas de acolhimento em execução serão reavaliados pelo Conselho Municipal dos Direitos da Criança e do Adolescente, no máximo a cada 2 anos. Para receber o atestado de qualidade, que com o projeto passa a ser de responsabilidade apenas dos conselhos tutelares e do Ministério Público, a instituição deve comprovar que atende todos os requisitos previstos na lei. Dentre as obrigações das entidades de acolhimento, estão a oferta de atividades educativas, não separar irmãos, promover a participação da criança ou adolescente na vida da comunidade local e incluir pessoas da comunidade no processo educativo. Ainda de acordo com o Estatuto, no caso de programas de acolhimento institucional ou familiar, os avaliadores devem considerar também os índices de sucesso na reintegração ou de adaptação à família substituta. Da Rádio Câmara de Brasília, Maria Neves.
6: Economia.
2: Vander Loubé, do PT de Mato Grosso do Sul, é um dos autores do projeto que cria a figura jurídica das cooperativas solidárias. A proposta estabelece regras próprias para a constituição e o funcionamento dessas organizações voltadas à economia solidária e à inclusão social.
0: O texto também prevê incentivos para fortalecer o setor. Entre as medidas citadas por Vander Loubé estão prioridade em compras públicas, criação de um fundo de fomento e normas específicas para cooperativas de plataformas digitais e de finanças solidárias.
2: Projeto de Valdemar Oliveira, do Avante, de Pernambuco, cria o Sistema Nacional de Comunicação Preventiva e Gestão de Riscos de Regularidade Federativa. Ele explica que o objetivo é reduzir bloqueios provocados por pendências de estados, Distrito Federal e municípios.
0: De acordo com Valdemar Oliveira, os entes federados vão receber alertas antecipados para que regularizem dívidas antes de sofrerem restrições. Na visão do parlamentar, a medida busca fortalecer a gestão pública e ampliar a transparência no uso de recursos públicos.
6: Agricultura.
2: Sérgio Brito, do PSD da Bahia, quer promover a discussão sobre os impactos do fenômeno climático Super El Niño na agricultura brasileira. Segundo ele, o debate também deve abordar os reflexos no preço dos alimentos e na segurança alimentar.
0: Sérgio Brito propõe a participação de representantes do governo, de órgãos de meteorologia e de entidades do setor agropecuário. O deputado informa que o objetivo é elaborar estratégias de adaptação às mudanças climáticas e subsidiar políticas públicas para reduzir os impactos sobre a produção rural.
2: Proposta em análise na Câmara reconhece a Axé Music como expressão da cultura nacional. A autora da matéria, Lídice da Mata, do PSB da Bahia, argumenta que o gênero conquistou projeção em todo o país e se consolidou como um dos principais movimentos da música brasileira.
10: A música baiana tomou conta do Nordeste, tomou conta do Sudeste através dos seus principais compositores e cantores que executam, interpretam a chamada música baiana ou axé music. Então, na medida em que esse movimento se transformou num movimento de reconhecimento nacional na prática, é muito importante que nós possamos reconhecer.
0: Lídice da Mata lembra que o axé surgiu na Bahia a partir da mistura de ritmos como samba reggae e se expandiu por todo o país. A parlamentar acredita que o reconhecimento fortalece a cultura e o mercado musical brasileiro.
2: Termina agora o Jornal Câmara dos Deputados, produzido pela Rádio Câmara, com trabalhos técnicos de Everson Urani e apresentação de Márcio Aquilissardi e Val Monteiro. Boa noite.
0: Uma boa noite para você. 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
1: O cálcio é um nutriente muito importante para manter ossos e dentes fortes ao longo da vida. Ele também participa do funcionamento dos músculos e dos nervos. Leite, iogurte e queijo são fontes bastante conhecidas, mas vegetais verdes escuros, como couve e brócolis, também contribuem para a ingestão desse mineral. Manter uma alimentação variada ajuda o organismo a receber os nutrientes de que precisa para funcionar melhor em todas as fases da vida. 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

Em Juína são 19 horas e 7 minutos, agora 19:07. Muito boa noite. Está no ar mais uma edição do programa Embalos da Noite. Seja bem-vindo você que está aí do outro lado acompanhando a nossa programação em mais uma semana de atividade com a graça de Deus. É bom poder estar aqui novamente em mais uma edição, em mais uma semana, trazendo para você muita música, muita informação. É, e uma semana bastante importante para toda a nossa diocese, semana em que estamos aí correndo aí para preparar tudo e deixar tudo do jeito que o nosso jovem gosta para o congresso que se aproxima neste fim de semana. Momento gostoso. Você, família, que está também acompanhando a nossa programação, estamos aí na Semana Nacional da Família. Então, a gente tem muita coisa boa para agradecer a Deus, não é verdade? E aqui, a gente agradece, mandando aquele alô para você, desejando a você uma semana cheia de paz, uma noite de descanso e convidando você a participar, porque aqui roda moda de viola a partir de agora. Música.

Mais ou menos assim vai ser a nossa noite. Lembrando que hoje é segunda-feira, então nós temos encontro marcado também com a Palavra de Deus, a Eucaristia, quem pode participar. Nós vamos transmitir para aqueles que não têm condições de ir até a comunidade, na Paróquia Santo Agostinho. E quem também quer aí acompanhar, ouvindo aí o nosso, através do aplicativo, através da rádio, você que está em viagem, está aí ainda no trabalho, tem possibilidade de acompanhar também a Santa Missa daqui a pouquinho, às 20 horas, direto da Paróquia Santo Agostinho. E você é meu convidado especial, viu? Vamos juntinhos até lá, rodando muita música bonita para você e desejando a você, como eu disse, uma semana cheia de bênçãos, de realizações, uma semana de muito trabalho, de aprendizado, de escuta, de estar junto, de dar-se as mãos e de viver plenamente aquilo que a própria pastoral da família, nossa igreja nos convida a viver, sempre lembrando que a Semana Nacional da Família é apenas uma semana que tem um pouco mais de intensidade para a gente voltar nosso olhar à família, né? Que é a primeira comunidade, né? Da nossa sociedade, né? Sem ela, a gente vê muitas vezes desmoronando muita coisa por aí, não é verdade? Então, a família é a base de uma sociedade bem organizada e a gente torce para que você aí do outro lado também possa estar aí rezando, vivendo, de uma forma bastante assim, voltada também com o olhar de Deus para a família que você tem e cuidando também da família do vizinho, a família do pessoal aí que faz parte do seu bairro, enfim, cuidando no sentido de ajudar, participar, rezar, convidar para viver os momentos junto com a comunidade, tá certo? E a gente vai com a primeira música de hoje. Enquanto isso, eu vou preparando também os nossos apoiadores, que daqui a pouquinho eu apresento eles para você. Desejo um feliz aniversário, sabe para quem? Hoje, quem está de aniversário, dia 10, hoje, é José Paulo de Mendonça, lá da comunidade São Pedro. E quem esteve de aniversário ontem, Antônia do Rosário Babolim Lange, lá do bairro São José Operário. A vocês que estiveram de aniversário ontem, quem celebra hoje, felicidades de montão a todos vocês, em nome de toda a nossa equipe, tá certo? Vem chegando a música para você curtir quando são 19h11. Eu, Cidete, estarei com você até as 21h30. Bora juntos! 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

Muito bem, 19 horas e 22 minutos. Você viu, ouviu, né? Não viu, não. Você ouviu três modão gostoso, né? Pra gente começar o nosso programa, né? Do jeito certo. Moda de viola, um povo que canta bonito e que com certeza você que está nos acompanhando deve ter curtido, né? Músicas que marcaram época, que estão bem atualizadas ainda, né? Gostosas de ouvir. E a gente segue aqui falando agora, sabe de quem? Dos nossos apoiadores culturais. 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

0: 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E agora a gente vai atender o nosso povo que está aí aguardando, é isso? Ione Terezinha, boa noite, como vai? Ela diz, boa noite, Sidete. Gostaria de ouvir uma música com Zezé de Camargo. Ofereço para o esposo, os filhos, netos e para você, para a Sandra, para a Ivonete Almeida e para todas as amigas. Ok, daqui a pouquinho eu trago para ti. Também quem participa com a gente é a Josefa Barreiro. Boa noite, Josefa, tudo bem?
1: Oi, Sidete. Oi, boa noite.
0: Boa noite.
1: Eu gostaria de pedir a música Leon Ortiz, Ela Anda Com Deus. Eu ofereço para a minha irmã Maria, Paulo, Marcos, Carlos, Carícia, Heitor, Valentina, para você, para toda a galerinha aí da rádio.
0: Uhum.
1: E para quem gostar da música, abraços, fica com Deus.
0: Amém.
1: Paz e luz.
0: Paz e luz para ti também. Muito obrigada, viu? Já eu trago essa música para você. Muito bem, a gente segue então com o programa Embalos da Noite. Já vou trazer aqui uma música de Zezé de Camargo. A nossa ouvinte, a dona Ione Terezinha, não disse qual música, mas a gente vai encontrar uma aqui. Espero que a gente toque a música que você gosta de ouvir, tá certo? Já eu vou trazer. Enquanto isso, trago o Gustavo e Gabriel, Simplicidade da Roça, para mim organizar aqui aí a música de Zezé de Camargo e também preparar a música que a Josefa Barreiro solicitou. 19 horas e 30 minutos agora.

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2: Dicas de economia. Para gastar menos, não deixe de negociar com o seu banco a redução ou até a isenção de tarifas. No caso de cartões de crédito, muitos não cobram anuidade a partir de determinado valor de gastos. Por isso, pode valer a pena centralizar todas as despesas nessa forma de pagamento, se a isenção compensar financeiramente.
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0: Muito bem, são 19 horas e 50 minutos e ao som de Rogério e Evelyn, Colcha de Retalho. Também quero dizer que quem está trabalhando conosco nesta edição é a Paróquia Sagrado Coração de Jesus, através do Bazar da Caritas, que atende de segunda a sexta-feira no horário comercial e ao lado da Secretaria Paroquial. 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Muito bem, agora não dá mais tempo, são 19 horas e 53 minutos, vem chegando aí o sinal já da Paróquia Santo Agostinho para a Santa Missa, que vai ser transmitida através do rádio a partir das 20 horas, ok? E você não vai me abandonar, né? Eu volto já já, assim que acabar a missa a gente volta com muita música para você. Eu espero você, viu?
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através da Rádio Maria de Nazaré. Irmãos e irmãs, celebramos hoje a festa de São Lourenço, diácono e mártir.